0: matto.
1: O técnico Luiz Castro entra no gramado para cumprimentar os seus jogadores e o ambiente de protesto. Protesto não é a primeira vez que a torcida protesta contra o Luiz Castro, mas é a primeira vez que a torcida pede de forma enfática a volta de Renato Portaluppi. Eu e Simon Bianchini estamos descendo para as entrevistas. O ambiente era tenso durante o jogo, mas pelo menos agora os jogadores dos dois times se cumprimentam.
2: Quer que Asprila.
1: Acompanho, Asprila.
2: Tá bem, quer que o torcedor, imagina só, né? Protestando, pedindo o Renato, o Grêmio tá eliminado.
3: Pois é, Debono, o torcedor que mais uma vez fez a sua parte, eu vou falar com o Romero aqui. O que dizer sobre essa eliminação do Grêmio?
4: Quer que não tenha o que dizer, tá? E eu, assim, eu queria fazer um pedido hoje pra diretoria do Grêmio. O Luiz Castro hoje, ele não pode nem dar entrevista, porque é uma vergonha isso. O cara que se diz estudioso, que fez não sei o que, curso não sei do que da UEFA, não sei da, pra fazer isso que ele tá fazendo. Mas então vamos fazer que nem o Renato, que fica na beira da praia. Então, se é pra isso aqui,
3: Renato é o nome.
4: Eu, assim, quer que, ó, eu não sou viúvo do Renato, tá? Tenho bastante restrição com o Renato. O Renato é um ranço, né? Ele ganha 2 milhões por mês e é aquele ranço naquelas entrevistas e tal. Mas é o Renato, não tem outro. A gente tem que trazer o Renato. O Renato com esse grupo aí, ele faz muito mais que o Renato, que o Luiz Castro. E assim, ó, Kek, eu vejo o Grêmio falando assim que, ah, não podemos demitir o Luiz Castro. Pô, o Grêmio já demitiu o Filipão, já demitiu o Tite, já demitiu o Renato, e aí nós estamos, não podemos demitir o Luiz Castro. Manda esse cara embora, manda embora esse cara. E quer que bem rapidinho, outra coisa, o maior feito do nosso treinador é ganhar 2 partidas do Real Madrid na fase de grupo da Champions. Ah, pelo amor de Deus, vamos mandar esse cara embora.
3: Tá aí o torcedor na bronca. Deixa eu falar com mais gente que tá saindo por aqui. Tudo bem, meu amigo, teu nome?
5: Marcelo,
3: o que dizer dessa eliminação do Grêmio?
5: Olha, assim, é inacreditável, assim, sabe? As escolhas do Castro são muito, muito difíceis. O time não joga, o apoio da torcida, a torcida vem com um resultado que poderia ter sido feito aqui. No mínimo, um empate, o time entrega o jogo, tu não vê esquema, tu não vê melhora, tu não vê tática, tu não vê nada.
3: Depois de toda a manifestação que o torcedor fez aqui, tem clima pro Luiz Castro continuar?
5: Não tem. Eu acho que ele já falou que ele não pede pra sair, ele não desiste, mas enfim, não tem como. Não tem clima, ele já tá não sei quanto tempo aqui, não faz me jogar, a gente não vê evolução. Eu acho que é o melhor que tem que fazer pro clube, pra ele, é pedir pra sair.
3: Qual seria o nome?
5: Renato.
3: Tá com a galera então, Renato?
5: Todo mundo, é o coro.
3: Valeu, muito obrigada. E aí, meu amigo, não quer falar? Pode falar comigo? Galera não quer falar, tá saindo aqui, Debona, eu vou pra esplanada pra ouvir mais o torcedor.
2: Daqui a pouco a Keke volta. Bom, o Grêmio tá eliminado, Diogo Olivier, e o torcedor definitivamente tá pedindo, não, ele não tá só pedindo a saída, ele já tá dando a solução para uma eventual saída. A solução é uma solução eterna no Grêmio.
6: O Grêmio já trocou de técnico várias vezes, né? O Grêmio já teve técnico alto, baixo, mago, estrangeiro, brasileiro, ofensivista, defensivista, que conhece a aldeia, que não conhece. E nos últimos anos ele vem perdendo, quer dizer, o Grêmio não está nessa situação com os problemas que tem e somando fracassos por causa do Luiz Castro, né? Outros treinadores também não conseguiram a mesma coisa, isso é um fato. Inclusive o próprio Renato, que o torcedor pediu aqui, a questão do Renato é que ele tem um histórico absurdo, ele saiu porque o Grêmio estava mal, ele não estava conseguindo conduzir o Grêmio, mas antes disso ele venceu. A última imagem do torcedor é do Renato vencedor, e o torcedor também irritado sabe que fazendo isso ele está atingindo o técnico Luiz Castro. A questão é que o Grêmio, o momento de demitir o Luiz Castro, para ter o discurso profissional, eu acho que é profissional mesmo, o próximo treinador tem um tempo para treinar, tinha de ser antes da parada da Copa. Né? Agora o Grêmio vai ficar sem argumento para tomar essa decisão.
2: Posso te contra-argumentar?
6: Não, mas eu não estou dizendo que demitir. Eu só estou dizendo assim que o Grêmio está completamente atrapalhado. Sim. Porque agora sim. Como é que antes tinha convicção para manter o técnico e agora vai demitir, entende? Sim, o que aconteceu nesses 2, 3 partidas? Porque o Grêmio sustentava ou sustenta que o trabalho é bom. Agora parou de achar que o trabalho é bom. O Debona, o trabalho era ruim lá atrás. O trabalho está sendo ruim há mais tempo, né? E faltou para a direção do Grêmio conseguir enxergar isso. E aí trocar o treinador, a interrupção do trabalho nunca é bom, né? E dá tempo para um outro.

0: profissional conseguir fazer algo. Vai chegar agora um treinador agora, sem tempo nenhum para treinar, não vai ter a Sul-Americana, mas sequer vai ter tempo para trabalhar, e aí vai ser até injusto cobrar dele. Quer dizer, o Grêmio se meteu numa sinuca terrível, com um trabalho que não acontece. Hoje, a derrota está toda na conta do Luiz Castro, porque quando todo mundo joga mal, quem jogou bem hoje, Debona? Me ajuda. Quem jogou bem hoje? Ninguém conseguiu jogar hoje. Quando o time inteiro joga mal, não tem como tu não olhar para o professor. Se toda a escola tira nota zero, não são os alunos que são ruins, é o técnico que nesse momento está ruim. Não estou dizendo que ele é o pior técnico do mundo, mas não tem como não olhar para o técnico. A escalação inicial era visivelmente uma escalação desequilibrada, com meio campo igual. E dissemos isso antes, não estamos dizendo depois. Todo mundo sabia disso, aconteceu o que ia acontecer, obviamente. Aí as trocas, o Mac na esquerda não entrou nunca por dentro, onde ele jogou sempre melhor. Olha, o técnico do Grêmio, foi a pior partida do Grêmio sob o comando do Luiz Castro. Existe sim a chance dele ser demitido, claro que existe, porque o desempenho de campo autoriza a direção do Grêmio a fazer isso. Eu só lamento que o próximo técnico do Grêmio, se chegar, ele vai ter quase nenhum tempo para fazer um trabalho mínimo para devolver o Grêmio a um rendimento, né? E isso aí terá sido por culpa da direção, que não identificou corretamente o nível do trabalho que estava sendo executado.
1: Que é aqui, já em outro ponto, na esplanada.
2: Já tô na esplanada aqui, Debona. Eu vou pegar o pessoal que tá saindo. E aí, tudo bem, meu amigo? Teu nome?
3: Tudo bom. Fabiano, de Vacaria.
2: Fabiano, Vacaria Grêmio. Vacaria, mas Grêmio. Hoje Vacaria tá triste pela eliminação do Grêmio na Sul-Americana. O que dizer sobre isso?
3: Tá horrível, cara. Tá horrível esse time aí. Esse Luiz Castro não... armou tudo errado, não tem armador, o time não corre, não tem uma estratégia, não tem tático, não tem nada. Tá difícil.
2: Desde que o Grêmio voltou da parada para a Copa do Mundo, a gente ainda não venceu. O que sustenta o trabalho do treinador?
3: Eu acho que é a rescisão do contrato, que eles não querem gastar, só pode, porque não tem outra explicação, é só isso, porque o time é horrível, não tem cabimento.
2: Fora Luiz Castro, então.
3: Fora Luiz Castro, volta
2: Vem
3: Renato,
2: quem?
3: Ou volta Renato, de preferência, ou volta outro, né? Mas o Luiz Castro não dá.
2: Valeu, muito obrigada, bom retorno para ti, teu nome?
4: Dudu.
2: Dudu, o Grêmio não venceu ainda desde que saiu da parada para a Copa do Mundo, quando se prometia ao torcedor que ia ter uma melhora. O que dizer depois dessa eliminação?
4: Dizer que não dá mais o Castro, né? Não tem como mais sustentar ele. Se ele não cair hoje, a gente vai cair com ele. Não tem mais o que fazer. O time não evolui, o time não apresenta nada, não tem jogada, ele mexe errado, ele escala errado. Acabou, simplesmente acabou.
2: Saindo o Luiz Castro, quem tu gostaria?
4: Só tem uma pessoa que pode nos salvar, que é o homem, é o Pai Nato Gaúcho. Só ele pode nos salvar, não tem o que fazer.
2: Valeu, muito obrigado. Teu nome?
5: Dirley.
2: Dirley, compartilha desse pensamento, Dirley?
5: Mesma coisa, o Renato é para salvar nós, para nós não cair na segunda divisão, por causa que, senão esse ano, vamos junto com o Inter, porque o Inter vai. E o Grêmio pode ir no mesmo caminho, porque sem o Renato, hoje, se ele fosse escalar, seria outro time. Ele não joga para perder, ele joga para ganhar. E hoje foi escalado o time para nós perder.
2: O Grêmio tem o Mirassol pela Copa do Brasil agora e está na zona de rebaixamento do Campeonato Brasileiro. Tem que focar só no brasileiro e optar por jogar com um time alternativo, como foi hoje, por exemplo, contra o Mirassol?
5: Hoje, com o Luiz Castro, nós temos que abandonar tudo e focar para não cair na segunda divisão. Com ele, nós vamos perder para o Mirassol de novo e talvez nós caímos para a segunda divisão.
2: Valeu, muito obrigado. Teu nome?
6: Olá, Keke, tudo bom? Ricardo, de Terra de Areia. Keke, foi uma vergonha hoje, né? Veio um torcedor do interior, que nem nós viemos aqui, todo mundo Terra de Areia. O time não apresentar o futebol contra o Bolívar. A gente fica indignado. Tudo que o pessoal ganha, que nem é um absurdo, e fazer o que fez é um papelão, entendeu? Luiz Castro tem que sair, a gente tem que trazer o Renato, ou quem venha, para trazer o Grêmio de volta, com muita vontade, com muita garra, que a gente precisa. Precisamos retornar o Grêmio com vontade. Vamos, Grêmio, pelo amor de Deus, volta!
2: Valeu, muito obrigada. Bom retorno pra Terra de Areia. Fala pra mim, vai.
7: Aqui, ó, realmente não tem mais condições. O time do Grêmio tá um ajuntamento, um time de sábado de tarde. O time, qualquer um aí vem aqui e faz, brinca com nós aí dentro. Aí um dia o Dodge é pra ser a salvação. Aí um time Bolívar, jogar com três volantes, não tem mais condições. E o Luiz Castro, já era, tem que ir embora, realmente tem que ir embora. Vem ao Renato, vem qualquer um. Até o Mano, por que não ficou o Mano Menezes, então? Não sei, né? E realmente estou saindo decepcionado hoje do Grêmio. TT, o que, que é TT? O que o TT faz com a bola? Mac, o guri não é ponta, é meia, sei lá. Tá todo mundo perdido.
2: O Grêmio... Se salva alguém hoje?
7: Olha, tá difícil de achar um. Não acho... Quem, né, mano? Pô, coitado, tem vovô, eu acho. Tem mais condições, perde todas as bolas. Gustavo Martins tá perdido. Ah, hoje até o Grando defendeu umas bolas, ele, senão eu tinha levado dois. Vergonhoso o time do Grêmio. Realmente, eu sou um gremista apaixonado. Tô sempre aqui há anos sócio, mas eu acho que não dá pra pagar, vim olhar essa palhaçada. E vamos, tem que ir embora, a direção toda. Josemir, Distância Velha, um abraço.
2: Valeu, Josemir, obrigado. Tá aí, Debono, o torcedor que, pelo menos que conversou comigo aqui, 100% de aproveitamento, todo mundo quer a saída de Luiz Castro.
1: Pois é, pois é. Bom, vamos à escolha do craque do jogo, Rádio Gaúcha Calçados Pegada, eliminação do Grêmio aqui na Arena, dois votos da reportagem pro Aspirilo, o teu voto pra quem é que é aqui?
2: Eu vou votar no Lamp.
1: No Lamp. Diogo Oliveira, o teu voto?
0: Eu vou votar no Aspirilo também. Ele fez o gol e a ideia de jogar com dois atacantes de movimentação, não era ele que sairia, né? Foi o Romero que entrou no lugar do Cauterucci, mas a ideia de dois atacantes de movimentação, ela se consolidou no Aspirilo, né? Ele colocou o Kahneman na roda, no bolso, sei lá como é que é a expressão que se usa, e ele tem 34 anos, temos de falar disso também, Aspirilo.
1: Bom, deve ser eleito, eu vou votar no Melgar, meio campista da equipe do Bolívar. Teu voto, Diori Vasconcelos?
8: Eu vou votar no Lamp.
1: Lamp, dois votos para ele, o torcedor votou em quem, Bertoncelo?
9: Olha, um voto pro Gabriel Grando, tá? 33% dos votos, foi quem se salvou aqui pelo aplicativo de GZH. E as mensagens interessantes que eu vejo aqui, tanto no YouTube, no Gaúcha Esportes, quanto no WhatsApp da Gaúcha, e vamos falar bastante com os torcedores no balanço final, é que muita gente pede que Renato não. Renato não. Então temos dois termômetros, né? O da torcida no estádio, que canta pelo Renato, e a torcida da interatividade no WhatsApp e YouTube, que pede Renato não, Lebona.
1: Muito assunto pro Lucianinho comandar a partir de agora no balanço final. O Grêmio está eliminado de uma repescagem de Sul-Americano. Tu sabia, né, Lucianinho, que o Bolívar ganhou só hoje pela segunda vez na história no Brasil.
10: É isso. Debona, tu que é um cara que gosta de música, tem uma música da Vanessa da Mata que diz o seguinte, Debona.
0: Vale.
10: É só isso, Luiz Castro?
1: Não tem mais jeito.
10: Não tem mais jeito.
0: É verdade.
10: Acabou. Boa sorte, Luiz Castro. Porque o trabalho não tá dando resultado. Até agora, o Grêmio não consegue jogar com o treinador português. E eu quero saber, no balanço final, qual vai ser o limite do trabalho de Luiz Castro. O Grêmio voltou a perder para o Bolívar, dessa vez na Arena, e vai colecionando, Marcos Bertoncelo, eliminações fiasquentas na sua casa.
9: Nos últimos anos, ou no último ano para cá, são 3 eliminações em casa para times pouco expressivos. São os casos do CSA pela Copa do Brasil, o Aliança Lima também pela mesma fase, a repescagem, o playoff da Copa Sul-Americana no ano passado, e agora eliminação para o Bolívar. Vou além, competições de Conmebol nas últimas 5 partidas eliminatórias, nos últimos 5 mata-mata de Libertadores e Sul-Americana, o Grêmio caiu em todas.
10: É, então resta saber, vai continuar o trabalho de Luiz Castro, sim ou não? Os repórteres na entrevista coletiva, nos bastidores, vão trazer tudo aqui no Balanço Final, que começa a partir de agora.
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10: Vamos nessa, 9:14. 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Agora sim, o sinal marcando 9:15, é como diz a música, né? É só isso, Luiz Castro? É só isso que o Grêmio consegue apresentar em termos de futebol, Luiz Castro? Acabou, né? Acabou, não tem mais jeito. Boa sorte. Então é isso. O Grêmio, se a gente for analisar, Bertoncelo, os números do Luiz Castro no comando do Grêmio, eles são ruins, Bertoncelo.
9: Nem falo em
10: desempenho do time.
9: Exato.
10: Porque se a gente for puxar na memória, torcedor do Grêmio que tá me ouvindo, que tá no carro saindo da arena, que tá no ônibus ali voltando para casa, que tá no metrô já, e que tá em casa nos acompanhando, enfim, na live aqui em Gaúcha Esportes, qual é o jogo que o Grêmio jogou bem em 2026? Puxe na sua memória de quantos jogos, Bertoncelo, que o Grêmio tem com o Luiz Castro no comando.
9: Agora são 44 partidas, contando aqui Gauchão, Sul-Americana, Brasileirão e amistosos também. São 44 partidas.
10: E como é que é o retrospecto?
9: E a campanha
10: sem
9: vai.
10: Sem falar em desempenho, números.
9: Perfeito.
10: Cruz, números.
9: Duros. Abaixo dos 50% de aproveitamento. O Luiz Castro, contando esse Grêmio com amistosos e todos os jogos que teve no ano com Gauchão, 17 vitórias e 14 derrotas. Campanha de 48,4% de aproveitamento. E tu pediste antes, fora do ar, né? Da gente fazer um recorte sem contar gauchão e sem contar amistosos. E talvez o ponto alto do Luiz Castro seja o título gaúcho, mas tirando os adversários do gauchão e tirando os amistosos, hoje o Grêmio chegou a 30 partidas. São 10 vitórias e 11 derrotas. Mais derrotas do que vitórias. Campanha de 43% de aproveitamento.
10: É como diz a música, é só isso, Luiz Castro. Não tem mais jeito, acabou. Boa sorte. Porque é o que parece que vai acontecer, Diogo Oliveira. Porque, puxando na memória desses jogos todos aí que o Bertoncelo traz na estatística, que ela é dura, a estatística ela é fria, ela é um número. A gente vai tentar buscar onde o Grêmio jogou bem. Onde é que o Grêmio jogou bem? Quando o Grêmio jogou bem, Diogo Oliveira?
0: Olha,
10: me ajuda,
0: eu lembro,
10: me ajuda
0: assim,
10: a lembrar.
0: É difícil, né?
10: É difícil.
0: Quase impossível. Eu lembro de um jogo com o Vitória, e isso também é autoexplicativo na arena, que ali o Grêmio não foi uma grande partida, mas foi um jogo tranquilo, o Grêmio ganhou 2-0, não sofreu. Agora contra o Fluminense fez um jogo em que competiu, mas isso não é do tamanho do Grêmio. É que o trabalho não é bom. Se o Grêmio não tivesse jogando um futebol para ser campeão, mas a gente enxergasse aqui e ali alguma organização, ok, tudo bem, mas é que a gente não vê nada, o Grêmio é pouco elaborado, esse é a minha grande surpresa. Assim, não tem método para atacar. E tem algumas escolhas que obviamente não vão dar certo. Sabe por quê, Lucianinho? Porque elas nunca deram certo.
10: Tu cantou a pedra antes do jogo, Diogo. Tu não tá falando agora, depois do jogo.
0: Olha,
10: não, tu falou antes do
0: Noriega
10: jogo.
0: Noriega e Dodi. Olha só, tô sendo pragmático, hein? Eu nem tô falando de três volantes, que no Grêmio também nunca deu certo. Mas Noriega e Dodi junto nunca deu certo. O Grêmio conseguiu algo para ser campeão gaúcho contra o Inter, que tá todo atrapalhado, a gente tá vendo. E esse é o momento bom do Luiz Castro, quando ele revogou essa ideia lá no Alfredo Jaconi, aí entrou o MEC e aí mudou um pouquinho a vida do Grêmio. Então estava na cara que ia dar errado, porque nunca deu certo, né? Uma coisa que nunca deu certo, só na sorte ela pode dar, né? E o Grêmio, o que aconteceu? Ele se atacou mal e defendeu mal, né? Algumas insistências também, o Gabriel MEC jogando pela esquerda e não por dentro. Nunca abri mão dos ponteiros que voltam, não tem assim uma disciplina defensiva. O TT, parece que tem uma lei no Grêmio que o TT tem que jogar o tempo inteiro, sei lá, tá no estatuto que ele tem de jogar obrigatoriamente, não pode criar uma outra alternativa, né? Ele parece um técnico que perdeu a mão e não sabe mais o que fazer, né? Fica se repetindo, é 4-1-4-1, aí joga dois volantes ali de médios, aí daqui a pouco coloca um meia, mas depois desiste do meia. O Grêmio tem jogadores para jogar mais do que isso, né? Não tem para ser campeão, mas para jogar mais do que isso o Grêmio tem. Então, assim, a direção do Grêmio parece ela está autorizada a trocar o trabalho nesse momento. Eu não gosto de trocar treinador, acho que essa não é a solução.
10: Não é o ideal, né,
0: Diogo? Nunca é o ideal, o Grêmio vem trocando, que nem troca, o Inter até troca mais, né? Mas o Grêmio vem trocando de técnico, as coisas não vêm acontecendo. Mas, assim, o Grêmio está rendendo tão pouco... que o receio de que isso se agrave e aí depois não dê mais para buscar no Campeonato Brasileiro é um receio que é legítimo da direção do Grêmio, né?
10: Porque vale colocar esse adendo ainda, que a gente até nem entrou nessa seara, né, Diogo? O Grêmio hoje está na zona do rebaixamento.
0: É verdade.
10: Tudo bem, tá com jogo a menos, mas está no Z4. Acho que os nossos dois repórteres chamaram mesmo.

0: 9:20.
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0: 9:37.
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1: Copo Encantado. 9:48.

0: Vem, Davi, muito obrigado.
1: 10:48.
2: Pensa numa moda que vai machucar, hein?

0: 10:59.
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0: 11:36.
1: Vamos lá, capitão. Procurando

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0: 1:52.
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2: 3:43.

0: aguenta.
1: Tome uma, tome uma.
0: Só obrigado, mano.
1: Tem que molhar a palavra, né, pai? Eu vou também, tô atrás, tô na fila, tô na fila.

0: Ô, Renê,
1: oi.
0: Tem uma curiosidade nessa música, rapaz.
1: Essa próxima aí?
0: É, nós gravamos na mesma época.
1: 1988,
0: 88. Vamos cantar ela junto então agora?
1: Ah, vamos tentar, né? E essa música você vai oferecer pra quem?
0: Ah, vou oferecer pro seu Joaquim.
1: Tá certo,
0: seu
1: Adora.
0: Joaquim. Adora. Sogro do Fabianinho.
1: É isso aí.
0: Lá em Descalvar, tá ouvindo a gente lá, hein?
1: Tá, mandar um abraço também pro Cardoso aqui do Aras Dois Irmãos, né? Um abração pro Cardoso. Obrigado, Cardoso. Um abraço, hein? Sim, ó.

0: questa chi ho.
1: Fala, quero ouvir.
0: Essa é de lascar o caneco, hein? Essa é de fazer estourar o capotão da bola.

0: Arthurinho.
1: Que maravilha, rapaz.
0: Bom, hein?
1: Bom demais.
0: Eita, coisa boa.
1: Gostoso cantar pra quem gosta de música.
0: É bom,
1: né?
0: Demais.
1: Quem gosta

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sua rádio Encantado. Na manhã desta sexta-feira, deste sextou, dia 31 de julho de 2026. E o Bom Dia Região dos Vales tem a apresentação de Alexandre dos Santos, Lucas da Rosa e de Lamar dos Passos. Na Central Técnica, o Leandro Marcos Vinque, o Rebite. A participação de toda a equipe de rádio jornalismo do Grupo Encantado de Comunicação e a direção geral de Antônio Alberto Luca. Daqui a pouquinho conosco também na nossa equipe aqui, a nossa querida Rosane Colossi, né? Que faz aquele cafezinho gostoso no capricho aqui pra gente. E temos agora uma temperatura de 14 graus, quando são 5 horas 5 minutos. 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Ou ainda você acompanha a gente na nossa live no Facebook, onde você acessa então a página oficial da Rádio Encantado lá no Facebook e tem a condição aí de acompanhar a nossa live e, é claro, mandar o seu recado, mandar a sua participação pra gente também. Mande seu recadinho no 37511580, que é o telefone da participação do ouvinte, ou ainda no nosso WhatsApp, o 999-88-1543. No WhatsApp já tem participações dos amigos ouvintes, a Ivete Toriani, a Circe Giovanella, manda aqui o seu bom dia, mais uma noite, né, Circe? Daquelas. O Renato Ricker mandou o seu bom dia, o Edemir, bom dia pro Álvaro Belotti e também a Gema Bronca e o Antenor Dalla Libera aí no Jardim do Trabalhador. Na nossa live no Facebook, também tem participações dos amigos ouvintes. Quem tá conosco é a Janete Gonçalves, manda o seu bom dia, o Paulo Antônio Fraporte, manda o seu bom dia pra gente, dizendo que sextou, o Pedro Pertili, o Denis Lorenzon na padaria Pão da Hora em Carazinho, o Neucir Barato em Riqueza, Santa Catarina, bom dia pro amigo Miguel Martins em Mussum, Paulo Ricardo Castoldi, a Roseli Boaro, a Neiva Bergerhan lá em Marques de Souza, a Nair Moraes Matos, bom dia pro José Lima. Bom giorno para Luciana Lucy, direto da Itália. Muito calor na Itália, temperatura 33 graus. Bom dia, o bom giorno aí para Luciana e também para o amigo Silvano. Por aqui, 14 graus a temperatura hoje. Bom dia para o Renato Gracioli, o Renatinho, a Milta Gedosa, a Claudete Oliveira. Também conosco Nelson Luiz de Quadra, Maria Helena Gobi, o Adriano Sonda e também a Cleide Tasca. E temos mais participações aqui dos amigos ouvintes. Quem mais está chegando conosco aí na sequência, a gente vai trazer mais recadinhos dos amigos ouvintes que estão interagindo com a gente, que estão mandando o seu recado, que estão mandando a sua participação para nós. Um abração também para o meu querido amigo Carlos Eduardo, aí na nossa companhia, na nossa audiência, mandando aí também o seu bom dia pra gente. Agora são 5 horas 9 minutos, salientando aqui, trazendo os principais destaques do portal Gaúcha ZH desta sexta-feira, deste sextou. Calor para os gaúchos, frio para os hermanos, o que explica o contraste no tempo entre Brasil e Argentina. Prazo para regularizar licenciamento de veículos termina nesta sexta-feira. Morre Franco Baresi, lenda do futebol italiano aos 66 anos. O tradicional camisa 6 do Milan, da Itália, né? Franco Baresi, que foi um dos melhores zagueiros da história do futebol mundial. Morreu ontem aos 66 anos. Depois a gente vai trazer mais informações a respeito da morte aí do Franco Baresi. Sol e calor acima dos 30 graus marcam a sexta no Rio Grande do Sul, mas emete alerta para rajadas de vento. O ressurgimento de Alan Patrick no Inter, nova função e liderança. Fiasco histórico, protestos e manutenção de Luiz Castro. Os bastidores da eliminação do Grêmio.

0: para o Bolívar na Sul-Americana. A situação de Luiz Castro e o que se fala sobre Renato Portaluppi no Grêmio, o destaque de Eduardo Gabardo no portal Gaúcha ZH. Ainda, o novo caminho que Pezzolano encontrou para remontar o Inter. Corpo de mulher é encontrado enterrado em Taquara. Polícia apura relação com outro homicídio na região. Rigoto terá 2 ex-vice-governadores como suplentes da disputa pelo Senado. Trump diz que Conselho da Paz alcançou o acordo histórico para desarmamento completo de Hamas. O Diogo Oliver, o Grêmio está tocando o fundo do poço. Também como destaque, no portal Gaúcha ZH, Renato Portaluppi abandona a partida de futebol por causa de ventania no Rio de Janeiro. Cartório eleitoral convoca mais de 1.900 mesários para atuar nas eleições em Passo Fundo. São as principais manchetes aqui do portal Correio do Povo, do portal Gaúcha ZH de hoje. Portal Gaúcha ZH desta sexta-feira. Agora são 5:11, 5:11. É o Bom Dia Região dos Vales. Bom dia para o amigo Vanderlei Fraporte, a Cleonice da Silva Tita e o bom dia também para o amigo Paulinho Santos. Pessoal que manda aí o seu recado, manda a sua participação no nosso WhatsApp, o 999-881543. Na live no Facebook, a Isabel Damasio manda o seu bom dia, o Nestor Scheibe no Lambari, o amigo Luiz Baceto Bello lá na cidade de Mussum, a Lídia Stefanon, bom dia para Alessir Hartmann Cadori. Pessoal aí que interage conosco, que participa aqui do Bom Dia, mandando seu recadinho, mandando a sua mensagem. Agora vamos trazendo hoje na história aqui em nossa programação, que está chegando com o colega Lucas da Rosa, quando são 5:11.
1: Sexta-feira, 31 de julho de 2026. Hoje é Dia Mundial do Guarda Florestal e Dia da Campanha do Quilo. Na religiosidade, é celebrado Santo Inácio de Loyola. Hoje, na história. Em 711, na atual Espanha, foi deflagrada a Batalha de Guadalete, conflito que marcou o fim do reino visigótico e o início da invasão muçulmana na Península Ibérica. 781. A mais antiga erupção do Monte Fuji foi registrada pelos japoneses. Em 31 de julho de 1556, morreu o santo católico espanhol Inácio de Loyola. Ele fundou a Companhia de Jesus, ordem cujos membros são conhecidos como jesuítas. 1821. Sob o nome de Província Cisplatina, o território do atual Uruguai foi anexado ao Reino Unido de Portugal, Brasil e Algarves. 1941, Segunda Guerra Mundial. Fim da Batalha de Smolensk, quando os soldados alemães capturaram mais de 300 mil prisioneiros do exército comunista soviético. 1948, o navio norte-americano USS Nevada foi afundado por um torpedo aéreo depois de resistir a ataques de 2 bombas atômicas durante testes pós-guerra, a ser usado como alvo para a prática de tiros de grosso calibre por 3 outros navios. 1964, a sonda Ranger 7 enviou as primeiras fotos em close da Lua, com imagens 1000 vezes mais nítidas do que qualquer imagem vista através de telescópios na superfície da Terra. No ano de 1985, o Coritiba Futebol Clube foi o primeiro clube paranaense a se sagrar campeão brasileiro de futebol em um jogo contra o Bangu no estádio do Maracanã, no Rio, diante de mais de 90 mil torcedores. 1991. Os Estados Unidos e a então União Soviética assinaram o Tratado de Redução de Armas Estratégicas, o primeiro acordo a reduzir os estoques de ambas as potências. 1992. A Geórgia, uma ex-república soviética, juntou-se às Nações Unidas. 2006. Após 46 anos no poder, Fidel Castro deixou o cargo de presidente de Cuba passando-o para seu irmão, Raul Castro. No ano de 2008, foi comprovada a existência de água em Marte. 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
0: 5:15, esse é o Lucas da Rosa trazendo pra gente Hoje na História aqui no nosso Bom Dia Região dos Vales, na sua Rádio Encantado, temperatura 14 graus. Bom dia aqui pra Keila Canã, a Janete Mazo, a Elisete Machado também mandando seu bom dia na nossa live no Facebook. 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Agora são 5:16, destaques e manchetes aqui do Portal UOL desta sexta-feira. Yuri Alberto perde gol, sai machucado e Corinthians empata com o Atlético Paranaense no Brasileirão. Grêmio perde de novo e é eliminado em casa pelo Bolívar na Sul-Americana. Flávio diz que Bolsonaro não sabia sobre vídeo de inteligência artificial. Terremoto é registrado no Peru, perto da fronteira com o Brasil. Milhares atravessam fronteira entre Marrocos e Espanha a nado. 15 pessoas morrem. Ainda Lula diz que não vai usar cargo para proteger Lulinha. Nenhum privilégio. Cruzeiro bate o Curitiba por 1-0 no Brasileirão. Ainda... sobre o portal Correio, o portal UOL de hoje, júri absolve PMs acusados de matar jovem rendido em São Paulo. Lucro da Vale do Rio Doce cai 26% no segundo trimestre. Mega Sena acumula e prêmio sobe para 100 milhões de reais. Moradores protestam e pedem que Aline Mineiro e namorado deixem prédio após agressão. Trump diz que fechou acordo para desarmamento do Hamas na faixa de Gaza. São Paulo enrolado com o transfer ban e caminho livre para Endrick no Real Madrid. Morte de corredor amador faz São Paulo revisar protocolos para corridas de rua. São as principais manchetes, os principais destaques do portal UOL da manhã desta sexta-feira. Agora são 5:17. Nós vamos aí atualizar os nossos comerciais e depois do intervalo comercial a gente volta aqui com mais destaques, com mais atrações do Bom Dia Região dos Vales e, é claro, trazendo também a nossa trilha musical desta sexta-feira. 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
11: Vamos dar uma passada no bonito do Tio Candinho?

0: 5:23, 5:23, temperatura 14 graus, é a trilha musical gauchesca aqui no Bom Dia, região dos Vales, o bolicho do Tio Candinho, abrindo a trilha musical na manhã desta sexta-feira. Conosco aqui, mandando o seu bom dia na nossa live no Facebook, a Nilce dos Santos, lá na Serrinha, em Roca Salles. A Nilce e o amigo Milton, aquele abraço. Hoje tem feira do produtor e do artesanato lá em Roca. Daqui a pouquinho a gente vai falar. A Beatê manda aqui o seu bom dia. A Lourdes Fontana, lá de Garibaldi, acompanhando a gente. E o bom dia aqui pro amigo José Sebastião Gonçalves. Agora tem mais trilha musical no Bom Dia.
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0: estão gostando?
1: 5:25 é o Vucu Vucu dos Garotos de Ouro aqui na trilha musical do Bom Dia. A temperatura tá na marca dos 14 graus. 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

0: 5:28, tá aí o Baitaca, tem orgulho em ser campeiro na nossa trilha musical do Bom Dia. Temperatura é de 14 graus, é o Bom Dia, região dos vales no ar aqui pela Rádio Encantado. 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Prostavita e Atrofin. 5:29, vamos trazendo aqui o boletim da agência Rádio Web com o Felipe Medeiros sobre o Desenrola 2.0.
1: O governo federal prorrogou até o dia 31 de agosto o prazo para adesão ao Desenrola 2.0, programa de renegociação de dívidas destinado a pessoas com renda de até 5 salários mínimos. Podem ser renegociadas dívidas contratadas até 31 de janeiro de 2026, com atraso entre 90 dias e 2 anos. O programa abrange débitos com cartão de crédito, cheque especial e crédito pessoal. O economista César Bergo avalia.
2: Essa prorrogação é importante no sentido que as pessoas têm mais algum prazo para entender se é vantagem ou não aderir ao programa. E o programa, ele oferece taxas bastante atraentes, sobretudo para uma camada mais pobre da população, que é tão carente nesse aspecto. Então, vai poder fazer a sua negociação, fazer a sua renegociação e, de fato, me parece bem oportuna essa prorrogação, que vai ajudar muitas pessoas.
1: Entre as condições oferecidas estão juros limitados a 1,99% ao mês, descontos de até 90% e a possibilidade de usar parte do FGTS para quitar as dívidas. Segundo o Ministério da Fazenda, o programa já movimentou mais de 22 bilhões de reais em renegociações e soma cerca de 3 milhões e 600 mil acordos fechados. A expectativa do governo é chegar a 10 milhões de famílias beneficiadas com essa prorrogação. Agência Rádio Web, produção e reportagem, Felipe Medeiros.
0: Tem 1:31, 14 graus a temperatura. Tivemos aí o boletim da agência Rádio Web. Bom dia pro Renan Arpense, o amigo Valdovino, manda o seu recado aqui no nosso WhatsApp, o 999-881543. Na live no Facebook, a participação do Ney Andrioli, o Gilmar Pedersini, o Heitor Boaro, mandando aqui o seu bom dia, e Alca Porto, e o bom dia também pro amigo Eugênio Centero, lá de Antagorda, e o nosso querido Marcelo Lorenzon. Grande Marcelo Lorenzão, que voltou esta semana ao trabalho, voltou à labuta e tá mandando aí o seu bom dia pra gente direto aí da padaria BB. O homem que tem o óculos, o Ray-Ban, o óculos de sol, que não fala português.
3: Eu também acho. Bom dia.
0: Tudo bem, Dilamar? Bom dia.
3: Tudo certo. Bom dia pra ti e pra todos os nossos queridos ouvintes da Rádio Encantada, tá bom? Bom, Xande, duas informações, então, uma ligada à outra. Primeiro que ontem, ao final da tarde, né? Então saiu a tão famosa nota técnica e a nota da questão que todo mundo estava aguardando, né? Daquele laudo na ponte da ERS 129, quilômetro 82, na Barra do Guaporé, divisa entre Encantado e o município, então, de Mussum. Vamos lá, o que que diz aqui em síntese, tá? A inspeção, bom, a ponte entre Encantado e Mussum permanece totalmente interditada, inclusive para veículos da área da saúde, segurança, pedestres e demais usuários. A inspeção realizada ontem, então, identificou fratura na estrutura do travamento dos pilares, com a evolução das trincas e surgimento de novas fissuras. Diante do agravamento, a EGR descartou a realização de sondagens e decidiu para a reconstrução integral do pilar comprometido, em vez de apenas recuperá-lo. Reconstrução integral. estão sendo estudados escoramentos metálicos no tabuleiro para evitar eventual colapso e avaliar possível liberação controlada para veículos leves e pedestres. O projeto executivo deverá ser concluído em até 5 de agosto, até o dia 5 de agosto. Após a conclusão do projeto, a obra deverá levar aproximadamente 45 dias, dependendo de condições climáticas. A liberação completa da ponte somente ocorre depois da execução da obra e comprovação da segurança de estrutura. Então, continua bloqueada, inclusive para pedestres, a ponte da RS-129, na Barra do Guaporé, com divisa com o município de Mussum, inclusive para pedestres nesse momento. Então, um novo estudo, né? O projeto executivo deve ser concluído até o dia 5 de agosto. É o dia 5, que é na quarta-feira da semana que vem?
0: 5 de agosto é quarta-feira.
3: Quarta-feira da semana que vem, então. Um novo projeto deve ser apresentado. A partir daí, se tem aí uma obra que deve levar aproximadamente 45 dias, segundo o que foi dito pela EGR ontem ao final da tarde. E aí nós continuamos com aquela rota alternativa, né? Que é por Roca Salles, passei ali agora, tá? Passei agora ali por Roca Salles, momento, o leito da estrada tá boa, né? Tá excelente nesse momento. Bem britada em alguns pontos, está seco, não tem movimento neste momento. De Mussum a Roca Salles demorei 27 minutos, tá? De Roca Salles a Mussum, 40 por hora, 45. Nesse trajeto, às vezes um pouco menos devido aí ao encontro de veículos. Encontrei poucos veículos nesse momento, tá? Então, é um trânsito alternativo, bem, ontem à tarde quando fui para lá, tinha alguns pontos aí que estava tendo esta manutenção, né? Então, mas sai sempre com um pouco mais de tempo, né? Nesse trajeto agora na parte da manhã, sem movimento, encontrei apenas ali na saída em Mussum já, depois do asfalto na comunidade do Pinheirinho, comboio, cerca de 5 caminhões e mais um carro, né? Acho que é o que eles estão fazendo, Rebite, olha, estão fazendo exatamente isso, um comboio. Se por acaso tiver algum caminhão que ficar atolado, tem os demais para fazer, então, este auxílio. Encontrei 5 caminhões ali na saída, tive que aguardar por alguns segundos aí, tudo normal, tranquilo. Então, 27 minutos foi o tempo que eu gastei agora na parte da manhã. Repito, né? Sem nenhum movimento. Claro que durante o dia a situação é diferenciada. Mas, de qualquer forma, a rota alternativa, né? De Roca Salles, né? Você entra em Roca Salles, vai para Encruzilhada, no Picão, Pinheirinho e chega no alto lado da ponte, Brochado da Rocha e Mussum. Portanto, interditada, permanece interditada, inclusive para pedestres, a ponte no município de Mussum.
0: Tá certo, então, 5:36 e hoje tem feira do produtor de Lamar aqui na cidade Encantada e também Roca Salles, né?
3: Aqui em Encantada tem a feira do produtor na parte da manhã e também à tarde, pela manhã e tarde, feira do produtor, nossos queridos feirantes aqui de Encantada, então tem produtos que são produzidos, confeccionados no interior do município de Encantado e vem para a feira do produtor agora na parte da manhã e também à tarde. Hoje é sexta, né? Hoje também tem feira do produtor em Roca, né?
0: Produtor de artesanato produtor a partir das 9.
3: Artesanato, a partir das 9 horas até o final da tarde, então feira do produtor e artesanato no município de Roca Salles também para o dia de hoje. E amanhã de manhã também tem feira do produtor aqui Encantado, né? Aquele espaço destinado aos feirantes ao lado da Casa de Cultura. E o nosso amigo Luquino Casagrande também tem a feira do produtor amanhã no município de Mussum, desde cedo, a partir das 6 horas da manhã. O Luquino também estará lá amanhã, que é sábado.
0: Tá bom, então.
3: Mais uma informaçãozinha de Mussum?
0: Pois não.
3: Ontem, né, a comissão organizadora, né, a administração se reuniu e definiu, então, pelo cancelamento da Semana Farroupilha. Semana Farroupilha em Mussum, que seria realizada entre os dias 11 e 20 de setembro, oficialmente cancelada depois de uma reunião realizada ontem à noite através da administração e principalmente a comissão organizadora. Portanto, cancelada a Semana Farroupilha em Mussum.
0: Tá certo, Dila. Agora são 5:38, 5:38. Lucas da Rosa aqui conosco. Tudo bem, Lucas? Bom dia.
4: Tudo certo, bom dia.
0: Trazendo aí a reportagem da agência Rádio Web, a Priscila Mendes traz informações pra gente aqui em nossa programação.
5: A tarifa social é um benefício destinado às famílias de baixa renda para reduzir o valor da conta de luz ou água. O desconto varia conforme o consumo mensal e pode representar um alívio importante no orçamento familiar. A partir do dia 1º de agosto, cerca de 240 mil famílias no Rio Grande do Sul passarão a receber automaticamente o benefício da tarifa social da Corsã. A medida garante desconto de 50% na conta de água e é considerada a maior iniciativa de inclusão social já realizada no setor de saneamento no estado. Para Igor Fará, gerente comercial da Corsã, o benefício gera impacto direto no orçamento das famílias em situação de vulnerabilidade.
4: A nossa missão é assegurar que nenhuma família deixe de acessar esse benefício por falta de informação ou por qualquer dificuldade no processo de cadastro. A tarifa social vai muito além de um desconto na conta de água e esgoto. Ela é um instrumento importante de inclusão social que amplia o acesso a um serviço essencial e contribui para a melhoria na qualidade de vida das famílias.
5: A iniciativa integra uma estratégia que combina tecnologia, cruzamento de bases de dados e atuação presencial das equipes nos municípios. Além da comunicação direta aos beneficiários já identificados, a Corsã realiza mutirões para localizar novas famílias aptas ao benefício, esclarecer dúvidas e orientar sobre a regularização cadastral quando necessária. A expectativa é ampliar gradualmente o número de beneficiados para cerca de 615 mil famílias, alcançando até 2 milhões de gaúchos, conforme avança a compatibilização entre os dados do Cade Único e o cadastro da Corsã. Agência Rádio Web, produção e reportagem, Priscila Mendes.
0: 5:40, 5:40, intervalo, a gente já retorna com a sequência do Bom Dia. 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

0: 5:46, 5:46, 14 graus a temperatura. 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
1: Agora são 5:47, pois a ponte entre Travesseiro e Marques de Souza segue interditada. E segundo o prefeito em exercício de Marques de Souza, Laírton Heineck, a forte correnteza dificulta os trabalhos de recuperação. As equipes começaram a atuar ontem, mas a previsão é de que não haja liberação até o domingo. A ponte só será reaberta quando houver segurança para os usuários. A Defesa Civil e engenheiros vistoriaram a estrutura e uma nova avaliação será feita antes da liberação. Enquanto isso, a travessia pode ser feita a pé pela Pinguela ou pelas estradas de Barra do Fão e Arroio do Meio, liberadas para veículos, inclusive pesados.
0: 5:48, chegando aí, Claudinei Coferri, as informações agrícolas.
2: E a produção brasileira de soja e milho deve voltar a crescer na safra 2026-2027, segundo o primeiro levantamento de intenção de plantio da Datagro Grãos. A consultoria projeta aumento da área cultivada para as duas culturas e considera um cenário de condições climáticas relativamente favoráveis, apesar da possibilidade de instabilidades localizadas. A área destinada para a soja está estimada em 49 milhões de hectares, um avanço de 0,3% sobre a safra anterior. Se confirmada, será a 20ª expansão consecutiva da área de plantio de soja aqui no Brasil. Para o milho, a consultoria estima avanço tanto na primeira quanto na segunda safra, impulsionado pela perspectiva de produtividade positiva, rentabilidade predominante e pelo forte crescimento da demanda doméstica. Na primeira safra de milho, a área plantada deve alcançar 4 milhões de hectares. Já a segunda safra, responsável por mais de 80% da produção nacional de milho, a área estimada é de 19 milhões de hectares. E a exportação da noz pecan brasileira passa por um momento de menor ritmo, diante de uma combinação de fatores externos, como problemas logísticos, mudanças nas exigências sanitárias e incertezas comerciais. O cenário tem afetado os embarques para alguns mercados internacionais, segundo a avaliação do Instituto Brasileiro de Pecanicultura. Apesar dos desafios, o setor mantém expectativa positiva para a próxima safra. A projeção é de uma produção de 7 mil toneladas de noz pecan neste ano, impulsionada principalmente pela entrada de novos pomares em fase produtiva e pela possibilidade da recuperação da produtividade. E os pomares de laranja e da bergamota na serra apresentam um aspecto geral satisfatório e produtividade compatível com a normalidade. As condições do clima, com pouca radiação solar e muita chuva, exigiram aumento na aplicação de tratamentos fitossanitários, com destaque para produtos à base de cobre. Produtores têm registrado acentuada queda de frutos, principalmente da laranja sem sementes. Os citricultores também estão aplicando iscas tóxicas nas bordaduras e na vegetação e realizando a remoção dos frutos caídos no interior dos pomares. A colheita das variedades precoces e de ciclo médio está em andamento. Com as informações agrícolas, repórter Rádio Encantado, Claudinei Coferri.
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1: O presidente Luiz Inácio Lula da Silva afirmou ontem que, caso seu filho, Fábio Luiz Lula da Silva, o Lulinha, seja considerado culpado, terá que responder pelos seus atos como um todo. Lula ainda declarou que não utilizará o cargo de presidente da República para proteger o filho. Ao comentar a situação de Lulinha, Lula relembrou as acusações que sofreu durante a Operação Lava Jato e mencionou a morte de sua mulher, Marisa Letícia, em 2017. O presidente também disse que Lulinha, que está na Espanha, retornará ao Brasil caso seja chamado para responder a algum eventual processo, judicial.
0: 5h52, é hora das informações do Bom Dia Saúde com a colega Érica de Oliveira.
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4: O Alzheimer é uma doença geralmente associada ao envelhecimento, mas também pode surgir antes dos 65 anos. Nesses casos, é chamado de Alzheimer de início precoce, uma condição menos comum. Em muitos pacientes, o problema está ligado a alterações genéticas hereditárias. Também existem fatores que aumentam o risco, como hipertensão, diabetes, sedentarismo e histórico familiar. Os primeiros sinais não se resumem aos esquecimentos. Dificuldade para organizar tarefas, mudanças de comportamento, desorientação e problemas na fala ou no raciocínio também podem indicar a doença. Embora ainda não tenha cura, o diagnóstico precoce é fundamental. Quanto mais cedo o tratamento e acompanhamento forem iniciados, maiores são as chances de retardar a evolução da doença e preservar a qualidade de vida. Com o Bom Dia Saúde para a Rádio Encantado, Érica de Oliveira.
0: 5h53, temperatura 14 graus. A cooperativa Dali Alimentos contrata para o frigorífico de suínos em Encantado. Vagas para desossa, expedição e embutimento. Contratação imediata. Seleção nesta sexta-feira, dia 31, às 13 horas, na guarita do frigorífico de suínos do bairro Navegantes, Encantado. Leve identidade e carteira de trabalho. Há vagas também para PCDs. Cooperativa Dália Alimentos.
1: A Prefeitura de Lajeado realiza amanhã mais uma edição do projeto Lixo Certo na Praça, no Jardim Botânico. A programação ocorre das 2 às 5 da tarde e busca orientar a comunidade sobre descarte correto de resíduos e práticas sustentáveis. Haverá recolhimento de lixo eletrônico, troca de pilhas e baterias por sacolas reutilizáveis, distribuição de sacos para recicláveis e oficinas ambientais. A atividade é gratuita e também contará com brinquedos e mateada.
0: 5h54, agora no Bom Dia Região dos Vales, vamos trazendo aqui a reportagem da Beatriz Coan, da agência Rádio Web.
5: Mais de 4 mil processos que aguardam decisão deverão ser julgados nos próximos meses, graças a um projeto de equalização. A iniciativa, desenvolvida pelo Tribunal de Justiça do Rio Grande do Sul, busca reduzir o tempo de espera por sentenças dos juizados especiais da Fazenda Pública, responsáveis por ações de menor complexidade contra o poder público. 12 magistrados foram designados para atuar exclusivamente no julgamento desses processos durante até 5 meses. A medida atende 38 unidades judiciais que concentram maior volume de ações pendentes e faz parte de uma estratégia para tornar a prestação jurisdicional mais rápida e eficiente. O juiz corregedor, Felipe Lumertz, explica que o projeto redistribui a carga de trabalho entre magistrados para reforçar as unidades com maior acúmulo de processos.
6: Como nós não temos juízes titulares para todos os juizados especiais, nós resolvemos equalizar a carga de trabalho. Tirar trabalho, acervo processual concentrado nesses juizados e remeter para uma unidade de competência ampliada de modo virtual, que é esse núcleo do GEFA, para que estes juízes que atuam em outras unidades que não atuam da competência territorial de ação recuperada possam auxiliar o magistrado de origem. É uma medida que demonstra o compromisso do tribunal em acelerar a efetividade da prestação jurisdicional e também permitir uma melhor distribuição da carga de trabalho entre os magistrados que excede ou que supera os critérios de competência territorial e material.
5: Atualmente, os juizados especiais da Fazenda Pública do Rio Grande do Sul somam mais de 300 mil processos em tramitação. Quase 14 mil deles aguardam sentença. Segundo a Corregedoria, além de acelerar esses julgamentos, a iniciativa também busca equilibrar a distribuição do trabalho entre as unidades judiciais e qualificar o atendimento prestado ao cidadão. Segundo a Corregedoria, esta é a primeira experiência desse tipo nos juizados especiais do Rio Grande do Sul e poderá servir de modelo para outras iniciativas de gestão voltadas à redução do tempo de tramitação dos processos. Agência Rádio Web. Produção e reportagem, Beatriz Coan.
0: 5h57, bom dia para Adriane Gobi, o Newton Capelari, o Paulo Gritti, a Hildegar e o Isidoro Kummer lá na Constância, em Roca Salles, e também em Roca, o bom dia aqui para Márcia Vinte.
1: Ainda conosco, Dilamar Fontana, Odete Benini, Vaneide Carbone, Patrícia Tomasi, Nadir Paine, Amir Tzeidel, vai também a Neiva Domingues, Jadir Espejorini, Elsa Mella e a Elis Tum, mandando seu bom dia através do Facebook.
0: Reportagem de Yuri Hudson, da agência Rádio Web, aqui no Bom Dia.
7: O ministro do Supremo Tribunal Federal, Flávio Dino, determinou que o presidente da República, Luiz Inácio Lula da Silva, e os presidentes da Câmara, Hugo Mota, e do Senado, Davi Alcolumbre, apresentem em até 10 dias uma proposta para definir a responsabilidade de todos os envolvidos na destinação e execução das emendas parlamentares. A decisão foi tomada no âmbito de uma ação que discute a constitucionalidade do atual modelo de emendas impositivas. Pela determinação, Executivo e Congresso deverão elaborar uma matriz de responsabilidades, identificando a participação de cada agente em todas as etapas. O ministro também quer que fique expressa a responsabilidade do parlamentar autor da emenda individual, incluindo a definição dos beneficiários e dos objetivos financiados. Na decisão, Flávio Dino afirmou que a aplicação de recursos públicos deve seguir os princípios previstos na Constituição. O ministro ressaltou que a indicação de uma emenda não pode ser tratada como uma simples transferência de recursos. O ministro determinou ainda que a Advocacia Geral da União e a Procuradoria Geral da República também se manifestem em até 5 dias. Essa ação foi apresentada pela Rede Sustentabilidade, que defende a equiparação das responsabilidades dos parlamentares que destinam emendas às obrigações já impostas a gestores públicos, como prefeitos e governadores. Agência Rádio Web, de Brasília, Yuri Hudson.
0: 5h59, intervalo comercial, já voltamos com as loterias aqui no Bom Dia. 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

6:05, calça larga, grupo Caverá aí na nossa trilha musical do Bom Dia. Temperatura na marca dos 14 graus. 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Calça larga, grupo Caverá aí na nossa trilha musical do Bom Dia. Temperatura na marca dos 14 graus. 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
1: 6:06.
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1: Começamos as loterias trazendo o resultado da Dia de Sorte ontem, concurso 1.259, Dia de Sorte acumulou. Os números sorteados foram 1, 3, 7, 15, 18, 27 e 28. Repito os números da Dia de Sorte. 1, 3, 7, 15, 18, 27 e 28. O mês da sorte foi o mês de abril. Próximo concurso da Dia de Sorte na noite de hoje tem o prêmio estimado em R$600 mil.
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1: A Time Mania, concurso 2422, sorteado ontem, também acumulou. Os números foram 11, 19, 21, 24, 34, 68 e 78. 11, 19, 21, 24, 34, 68 e 78. O time do coração foi o Tomboense, lá de Minas Gerais. Próximo concurso da Time Mania, no domingo, tem o prêmio estimado em R$6 milhões.
0: 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Todos os dias toma o Amargo do Colono, nosso querido Nelson de Borba.
1: E o Marcelo que tem um óculos que não fala português.
0: Ué, o óculos do Marcelo, eu vou te contar uma coisa, ó.
1: Ele fala chinês.
0: Ele mandou dizer pra mim que fala chinesa.
1: Ele fala chinês.
0: aquele lá é de responsa, hein? Que óculos, hein? Ele tem um e a patroa tem outro, né?
1: Tu vem.
0: Vou te dizer uma coisa.
1: Importados.
0: Estão vendendo bem, né? estão anunciando na rádio, diz o Dila.
1: Na rádio.
0: Aí dá verdade. Pra comprar um óculos daquele. Se eu compro um óculos daquele lá, eu fico meio ano sem comer, né?
1: Sim, sim, porque tem que direcionar a verba.
0: Tem que pagar o óculos, né?
1: Ou tu pode apostar na quina, Xandão. Concurso 70-79 de ontem acumulou. Os números sorteados foram 3, 29, 46, 50 e 55. Repito os números da quina. 3, 29, 46, 50 e 55. A quina acumulou E hoje à noite ela pode pagar um prêmio estimado em R$1.200.000.
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1: A Loto Fácil de ontem, concurso 3749, teve uma aposta ganhadora. Os números sorteados na Loto Fácil foram 1, 2, 3, 7, 8, 9, 11, 12, 14, 17, 19, 21, 23, 24 e 25. Repito os números da Loto Fácil. 1, 2, 3, 7, 8, 9, 11, 12, 14, 17, 19, 21, 23, 24 e 25. Uma aposta ganhadora de Linhares, no Espírito Santo, levou para casa mais de R$1.200.000. O próximo concurso da Loto Fácil hoje à noite é de final zero. E por isso o prêmio está estimado em R$8 milhões.
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1: Pois ontem nós também tivemos o sorteio do concurso 3038 da Mega Sena. E a Mega Sena acumulou mais uma vez. Os números sorteados na Mega foram 30, 35, 38, 39, 46 e 50. Repito, 30, 35, 38, 39, 46 e 50. Mais de 2.500 apostas acertaram 4 dezenas, outras 41 apostas acertaram 5 dezenas e ninguém acertou as 6 dezenas da Mega Sena. Com isso, o prêmio estimado para o próximo concurso, que tem o sorteio na manhã do domingo, é de R$100 milhões.
0: Bom dia aqui pro Josi Bazanella, tá mandando seu bom dia, o Josi dos Correios, o Davi Saldanha também participando conosco, ele e a esposa Margarete estão tomando aquele chimarrão gostoso com erva mate da família e acompanhando a gente. A Lili Girardi manda aqui o seu bom dia para nós. Ela tá dizendo aqui que tá, agora tá demorando para passar de Lamar ali entre...
2: Fusão de caminhões, né? É. Trânsito de caminhões, intenso de caminhões neste momento.
0: Tá mais complicado aí para passar entre Roca e Mussum, né?
2: Exatamente, três por Roca, sabe daquele desvio, né? Até sugere ela, né, que se faça um horário alternativo para veículos e outro para caminhões. Acho que pode, daqui a pouquinho o pessoal pode pensar nisso mesmo, né?
0: Sim.
2: Pode liberar aí, olha, tal horário para caminhão e no outro para veículo de passeio também, né? É que nesse horário também nós temos a incidência do trânsito de ônibus, né? Ônibus que vão para as empresas, né? Tanto de Mussum para Encantado, de Encantado para o município de Mussum, ônibus, pessoal que vai para o trabalho e também a questão escolar. Estão de férias, né? O prefeito Amarildo falava ontem, né? Que hoje, esta semana, estão de férias e a partir da próxima segunda-feira retoma também as aulas e aí tem a dificuldade mais de. São 25, 28 crianças da Barra do Guaporé, que só atravessavam a ponte com o transporte.
0: Agora tem isso.
2: Agora vai ter esse problema.
0: Esse problema aí para ser resolvido.
2: A partir de segunda. Né?
0: A partir de segunda.
2: De segunda-feira, com o retorno das aulas.
0: Tadeu Zarpelon Weber, lá em Santa Teresa, acompanhando a gente. E o Evandro Teles pede aqui para nós. Grêmio, mais um fiasco. Alexandre de Lamar, uma opinião de vocês. Qual o transporte que o Luiz Castro deveria pegar para sair mais ligeiro do Grêmio?
2: Um helicóptero logo, né?
0: Podia pegar um helicóptero, um avião para ir embora para Portugal.
2: Não, né? Um helicóptero, né? Um helicóptero lá da instituição Grêmio para chegar até o aeroporto, pra ser mais rápido.
0: Isso.
2: E aí do aeroporto um jato, né?
0: Sim.
1: Ele é de Portugal, né?
0: Portugal.
1: É, tem voo direto de Portugal, de Porto Alegre a Lisboa.
0: Então, mais fácil ainda.
2: Mais fácil ainda.
0: Mas o verdadeiro culpado não é o Luiz Castro.
2: Não é o Luiz Castro.
0: É o presidente.
2: É quem contratou ele, quem deixa ele seguir no cargo.
0: É. Esse é o verdadeiro culpado.
2: Esse é o culpado.
0: Esse a torcida tem que começar a gritar contra, porque gritar contra o Luiz Castro já não adiantou, né? Então agora começa a gritar contra o presidente. Daí vocês vão ver se vai adiantar ou não. 6:15, o que temos ainda, Lucas?
1: A loteria estadual de ontem, extração das 18h, quinto prêmio de lá, 7.695. 7.695. Quarto prêmio, 1.525. 1.525. Terceiro prêmio, 3.483. 3.483. Segundo prêmio, 2.794. 2.794. E o primeiro prêmio, 7.372. 7.372. Repetindo, 5 prêmios. Quinto prêmio, 7.695. Quarto prêmio, 1.525. Terceiro prêmio, 3.483. Segundo prêmio, 2.794. E o primeiro prêmio saiu para o número 7.372.
0: Agora são 6:17, 6:17. Tivemos aí as loterias aqui no nosso Bom Dia, Região dos Vales, da Rádio Encantada. E salientando, né? Mega Sena acumulada, 100 milhões de reais, né,
1: Lucas? 100 milhões de reais, sorteio domingo. Quem quiser também já comprar Loto Fácil da Independência, abertas as apostas. Sorteio dia 15 de setembro, prêmio estimado em 300 milhões de reais.
0: Vou comprar só para ver se eu ganho e consigo comprar um óculos igual do Marcelo Lorenzon, um óculos de sol. Dilamar, conta pra gente alguma coisa.
2: Sobre o óculos?
0: Sobre o óculos, pode ser também, né? É, teu parecer?
2: Não, meu parecer.
0: Viu a foto também, né?
2: Vi.
0: E aí?
2: É Xing Ling.
0: Não, aquele ali não.
2: Não, é.
0: Esse ali vem.
1: Ele é importado.
0: Esse ali vem importado. No mínimo de Milão.
2: Milão.
0: Milão.
2: Na
0: Itália, é. Capital mundial da moda, né? Capital mundial da moda.
2: Mas quantos milão ele pagou?
0: Bastante.
2: Bastante.
0: Foi grau, cada um, né?
2: Tá bom, ele abraço pra ele, obrigado pela companhia e sintonia, né?
0: Tinha ele e a patroa, né?
2: Patroa também. Consorte.
0: Óculos, coisa querida, né?
2: Sim, é consórcio. A cada ano e meio, né? Cada 18 meses, nós temos sair um por sorteio e um por lance.
0: Uhum.
2: No consórcio.
0: Com certeza.
2: São 120 vezes.
0: Tá bom.
2: Não foi convidado a participar desse leilão, esse consórcio?
0: Eu não tenho nem dinheiro pra prestação.
2: Ah, tá bom.
0: Se eu pagar essa prestação aí, fico sem refeição, né? O Feijó mandou aqui, Dilamar, espero que seja uma sexta-feira maravilhosa para todos encantadenses. O Dilamar assume aquele time do Grêmio, diz ele. Ele tá querendo que tu assume aí o time
2: do
0: Grêmio.
2: Não, eu tô fora.
0: O Dilamar vai assumir só hoje o Mondongo, né?
2: É.
0: Tem Mondongo hoje lá no Jardim.
2: É verdade,
0: né? É, nosso amigo Feijó aí. Mandando seu bom dia, ele que estava desde ontem já no preparo do Mondongo.
2: Isso,
0: né?
2: Aí.
0: Então, hoje à noite, lá no Jardim do Trabalhador, no Salão da Comunidade, né? No Pavilhão da Comunidade, a partir das 20h, 35 pilinha, o pessoal pode degustar aí um Mondongo no capricho, feito aí pelo amigo Feijó e por toda a turma aí do Jardim do Trabalhador.
2: Tá bom, tá na hora de mate.
0: Vai, né? Pro mate, então.
2: Qualquer horário, hora de mate, né, meu caro Lucas?
1: Sim.
2: Manhã, tarde, noite, qualquer momento, você pode tomar o teu chimarrão. Da família.
0: Tu tomaria o mate antes do mondongo ou depois do mondongo? Ou antes e depois?
2: Antes. Depois do... Eu não consigo tomar mate depois da refeição.
0: Da refeição.
2: Tá? Mas aí tem muita gente que é totalmente acha digestivo, né? Uhum. E entende que é digestivo, toma, não tem nenhum problema. Eu, particularmente, não gosto... do mate depois de qualquer tipo de refeição. Pode ser café, pode ser almoço, pode ser janta também.
0: Uhum.
2: 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Para quem vai a mate hoje, Xandão?
0: Eu tenho só três aniversariantes hoje. A Neiva Lucas tá de aniversário hoje. A Lidiane dos Santos, aqui de Encantada. Lidiane também completando mais um ano de vida. Um abração para ela. E a nossa querida ouvinte também de todos os dias, a Marta Ferrari Piuco. Tá completando aniversário hoje. E a Rosane já gritou lá. Manda um abraço pra Marta.
1: E um beijo também.
0: E um beijo também, né? Então,
2: da Rosane pra Marta Ferrari Pilco, um abraço, um chimarrão e também um beijo dela, tá?
0: Isso aí, vocês têm mais alguém?
2: Eu tenho ainda a Silvana Aldrovandi de Oliveira, a Roca Salles, o Leonel Barzotto, a Larissa Capelari, a minha amiga Dina Buffon, a Dina Léa Buffon lá em Mussum, tá? A Salete Peregrini, a Fabiane Draghetti e lá no Imussum tem gente de aniversário no Sicredi, tá? A Sueli Escotá. Sueli Escotá de aniversário então no Sicredi, no município de Imussum. Hoje, muito mate pra eles e erva mate da família.
1: Só coisa boa na vida de todos os aniversariantes.
2: Espero que tenha uns conosquinhos lá no Sicredi em Imussum no dia de hoje pelo aniversário da Sul.
0: Tá bom então. Bom dia também pro amigo Josias Machado Mota, tá mandando seu bom dia aqui através do nosso WhatsApp, o 999-881543. 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
0: 6:23, manchetes do setor policial, Dila.
2: Grêmio perde para o Bolívar e está eliminado a Sul-Americana.
0: esse é um caso de polícia.
2: Esse é um caso de polícia. Corpo de bombeiros resgata jovem grávida em Cruzeiro do Sul devido à questão da enchente. Polícia prende suspeitos de introduzir drogas no presídio com uso de drones no estado do Rio Grande do Sul. E um senhor morreu atropelado na ERS 130 no município de Lajeado no dia de ontem. Também teve uma operação que resultou, né, na prisão de duas pessoas no município de Barros Cassal. Te ampliei então estas e outras informações do setor policial. Depois, falei a manchete, né? Grêmio Pérez está eliminado. A outra manchete complementar, né? A linha de apoio. Presidente garante Luiz Castro como técnico do Grêmio.
0: Tá certo, então.
2: Mais uma manchete policial.
0: 6:24, 6:24. Intervalo comercial, depois do intervalo tem a previsão do tempo, tem as informações regionais e mais destaques, mais atrações aqui no Bom Dia. 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

0: 6:30, 6:30, temperatura 14 graus, bom dia, região dos vales, no ar aqui pela Rádio Encantado, e agora é hora das informações do tempo em nome da Ótica Regis. 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Em nome da Ótica Regis, a gente traz na sequência aqui a previsão do tempo no Bom Dia Região dos Vales com o Luiz Fernando Nartigal. O Rebit está fazendo contato e a gente traz na sequência então a previsão do tempo aqui em nossa programação. Mandando bom dia aqui para o Antônio Marques da Silva, a Jurema Zílio Michelon, Ademir Agostini lá no Parubé em Roca Salles, o Renato Venturini, homem das gaitas, mandando aí o seu bom dia, e também o amigo Nelson Ferla e ainda o amigo Colasso. Pessoal aí que vai mandando seu recadinho através do nosso WhatsApp, o 999-8815-43. Mais algum recado, Lucas?
1: No nosso Facebook, bom dia para o Noimar Borba, Márcio Anderson, também a Maria de Lourdes de Lázaro, João Batista Polese, Claudicir Crist, a Nelda Benini, Juraci Freitas, Cleia Schumann, o Adriano Fernandes, também a Maria Nunes de Carvalho, Joanete Tomazini, a Isabel Stum Nicolete e também a Xana Rosa, que está mandando um abração para o amigo Adriano, a tia mãe Odete, ao pessoal do Chopin também, que estão indo a trabalho a Porto Alegre.
0: Agora sim, Luiz Fernando Nartigal e a previsão do tempo em nome da Ótica Regis. Nartigal, tudo bem? Bom dia.
2: Muito bom dia, Alexandre. Muito bom dia a todos. Bem, nós temos um ar mais quente começando a ingressar no estado nesta sexta. Isso vai favorecer uma elevação maior da temperatura na parte da tarde. O tempo é firme hoje, teremos aí o sol predominando ao longo do dia, em todo o vale do Taquari, que é bonito o sol, né? Teremos aí o céu claro, né? Amplos períodos de céu claro. Agora, no começo da manhã, aqui podem ocorrer algumas formações localizadas de neblina e de nevoeiro em alguns pontos do município, né, de Encantado e também da região. A boa notícia, os rios seguem descendo, já estão praticamente onde tem, todos eles estão em declínio, né, em pontos já com um nível normal, né. Então, essa é uma boa notícia. Nós teremos aí, durante o dia, com esse ingresso de ar quente, um aquecimento mais expressivo, temperatura nessa madrugada ainda bastante amena, temos temperatura abaixo dos 15 graus. Está me ouvindo bem, Alexandre?
0: Sim, sim, perfeito.
2: Tá? Nós temos temperatura abaixo dos 15 graus em vários pontos da região, muitas localidades registraram temperaturas de 13, 14 graus, e alguns microclimas, em algumas áreas de baixada especialmente, com altitude inferior a 100 metros, chegaram a registrar temperaturas até de 11, 12 graus. Durante o dia vai ter um aquecimento maior do que ontem, as máximas à tarde devem chegar entre 25 e 27 graus. No sábado vai ter mudança do tempo. O dia começa com tempo bom, o sol aparece com nuvens, mas da tarde para a noite uma frente fria traz aumento de nuvens e chuva. Há risco de chuva localmente forte com raios, trovoadas e temporais localizados com vento forte e queda de granizo. Esse é um sistema que vai trazer pouca chuva, né? A preocupação não é com chuva, mas são com os ventos temporais, com ventos fortes. É um sistema que vai se deslocar muito rapidamente e numa atmosfera muito aquecida. Nós teremos aí um forte aquecimento antes da chegada da instabilidade. As mínimas vão ficar como hoje, perto do ou um pouco abaixo dos 15 graus. Agora as máximas vão ultrapassar os 30 durante o dia. Poderemos ter marcas entre 31 e 33 graus na região. Isso vai potencializar aí o risco de temporais com ventos fortes. No domingo já teremos uma condição de tempo melhor, sol aparece com nuvens, ainda haverá muitas nuvens entre a madrugada e manhã, por isso que pode ter alguma chuva fraca ou garoa em alguns pontos, mas a tendência é o tempo já melhorar aí durante pro domingo, então uma condição de tempo bom para o domingo de um modo geral. Haverá uma variação menor de temperatura, as mínimas devem ficar entre 14 e 16 graus e as máximas entre 22 e 24 graus. Alexandre.
0: Valeu, muito obrigado aí, Luiz Fernando Artigal, trazendo as informações do tempo aqui no Bom Dia. 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
1: O tatuador, corretor de imóveis e músico Vinícius Roig, de 47 anos, morador de Torres, foi preso preventivamente ontem em Balneário Camboriú, Santa Catarina, por suspeita de estupro. Segundo a Polícia Civil, há 19 ocorrências em que ele aparece como suspeito nos últimos 2 anos, com registros em municípios do Rio Grande do Sul. O Ministério Público investiga denúncias de violência física, psicológica, perseguição e violência sexual. A prisão, segundo o MP, busca proteger as vítimas e evitar novos episódios de violência.
0: Nós temos agora 6:36, 6:36. 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
1: Agora 6:37, o Claudinei Coferri nos traz as informações regionais.
3: E estão abertas as inscrições para a Rústica da Pátria de Vespasiano Corrêa. O evento acontece no próximo dia 7 de setembro, reunindo atletas e a comunidade para mais um tradicional evento do município. A Rústica terá percursos de 3, 5 e 10 quilômetros, todos em vias pavimentadas. A largada da Rústica será às 9:30 da manhã, após o desfile cívico. As inscrições devem ser feitas até o dia 24 de agosto pelo site da Trichip. A Liga Brescense de Bochas convida a todas as comunidades para participarem do Campeonato Municipal de Bochas. Cada comunidade poderá inscrever até 20 atletas. As fichas de inscrição das equipes estão disponíveis na recepção da Prefeitura. O prazo para entrega da inscrição é até o dia 10 de agosto. A primeira rodada do campeonato será no dia 21 de agosto. E a Espanha estará presente no segundo Festival Internacional do Folclore de Imigrante, com o grupo de música e baile tradicional Chacarandaia. As apresentações serão nos dias 28 e 29 de agosto, a partir das 19:30, e no dia 30 de agosto, a partir das 15:00, no Ginásio Municipal de Esportes, sem cobrança de ingresso. A realização do Festival Internacional do Folclore é da Associação Cultural de Imigrante. E o prefeito em exercício de Roca Salles, Henrique Pivato, encerra nesta sexta-feira o comando da administração municipal no período de férias do prefeito Jones Vinch. O prefeito em exercício, Henrique Pivato, faz uma avaliação do seu trabalho, salientando o esforço e atuação da Defesa Civil e da equipe da administração municipal durante os dois eventos de cheia do Rio Taquari.
4: A gente tem que estar sempre preparado para uma situação adversa, e quanto a essa questão do clima, talvez seja um novo normal, né, que a gente venha enfrentar aí nos próximos meses, na iminência do El Niño, né? Nos pegou de surpresa em determinado momento, mas a equipe, dentro do possível, procurou passar tranquilidade e orientar a nossa população diante da possível iminência da cheia, né? Monitorando o nível das águas e tentando tranquilizar a população na medida do possível com as informações que a gente tinha, né? E então, assim, nós como administração, como Defesa Civil, agradece, pede desculpas se a gente falhou em algum momento, né? Que eu acho que os erros, eles podem acontecer e servem de aprendizado. Agradece muito a toda a equipe da Defesa Civil, a toda a nossa equipe de secretários que desde o primeiro evento se disponibilizou e esteve de prontidão atenta para buscar a melhor solução possível, né? Esse é o intuito nosso como gestão, como administração, é dar o melhor resultado e atender, colocar a cidade em ordem dentro das condições que a gente tem.
3: Prefeito em exercício de Roca Salles, Henrique Pivato. E os consumidores do município de Travesseiro passam a contar com uma nova oportunidade de serem premiados por meio do programa Nota Fiscal Gaúcha. A partir de agora, o município realiza 2 sorteios mensais de R$200 cada, destinados aos consumidores que informarem o CPF na nota fiscal e efetuarem compras no comércio local. Para participar, é necessário estar cadastrado no programa Nota Fiscal Gaúcha. O morador que ainda não possui cadastro ou encontrar dificuldades para fazê-lo, pode procurar auxílio junto à Prefeitura de Travesseiro. Com as informações regionais, repórter Rádio Encantado, Claudinei Coferri.
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0: E o Milan anunciou nesta sexta-feira a morte de Franco Baresi, aos 66 anos. O ex-zagueiro era um dos maiores símbolos, é um dos maiores símbolos da história do clube italiano. A história do Milan está em lágrimas pela morte de Franco Baresi. Seu exemplo e sua profundidade serão para sempre como sua camisa número 6, parte integrante fundamental do DNA e do caminho de todo o clube, publicou o Milan em suas redes sociais. O clube também manifestou solidariedade aos familiares e ressaltou que a dor é compartilhada com toda a torcida. Baresi passou por uma cirurgia em 2025 para a retirada de um nódulo pulmonar. Em 2026, participou da cerimônia de abertura dos Jogos Olímpicos de Inverno de Milão como um dos condutores da chama olímpica. Franco Baresi chegou ao Milan ainda nas categorias de base em 1974, aos 14 anos. O defensor foi promovido ao time profissional em 1978. Aos 22 anos, assumiu a faixa de capitão do Milan. O zagueiro permaneceu no clube durante toda a carreira profissional e disputou 719 partidas com a camisa do Milan.
1: Agora 6h43, daqui a pouquinho teremos as informações da dupla Grenal, também do Juventude, do setor policial e também o resumo de notícias. 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

0: 6:49, 6:49, temperatura 15 graus. Bom dia, região dos Vales, aqui pela Rádio Encantado.
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1: Tá na hora das informações da dupla Grenal aqui no Bom Dia.
0: É, e começando pela noite de terror, o filme de terror ontem entre Grêmio e Bolívar na Arena em Porto Alegre, que resultou na eliminação do Grêmio da Copa Sul-Americana. O Grêmio, que já tinha perdido na Bolívia por 3-2, ontem perdeu em casa diante do seu torcedor com 25 mil pessoas na arena para a equipe do Bolívar por 1-0, gol marcado pelo jogador Asprilha ainda no primeiro tempo de partida. Resultado que aumenta a pressão sobre a direção do Grêmio, principalmente sobre o técnico Luiz Castro, que foi muito hostilizado pela torcida gremista durante o confronto de ontem e após mesmo a eliminação para a equipe do Bolívar. Detalhe, né? É a segunda vitória do Bolívar jogando no Brasil na história, né? A primeira ocorreu em 2002, quando jogou contra o Atlético Paranaense, e agora em 2026 vence o Grêmio. No mais, teve 20 derrotas em solo brasileiro e um empate contra o Flamengo. E apenas 2 vitórias. Então, ontem, uma atuação vexatória do tricolor, que acabou com a eliminação da Copa Sul-Americana. E o técnico Luiz Castro, pelo menos é o que afirma a direção, segue firme no cargo. Na sequência, o Grêmio tem 2 jogos aí pela Copa do Brasil, domingo contra o Mirassol, às 18 horas no interior paulista, e na quarta-feira o jogo da volta, às 19:30 em Porto Alegre. O Inter também joga no final de semana pela Copa do Brasil, enfrenta a equipe do Corinthians no domingo às 19:30 no estádio Beira Rio em Porto Alegre. Corinthians sem o Yuri Alberto, que ontem saiu com uma lesão muscular do jogo do Corinthians contra o Atlético Paranaense no Brasileirão e não enfrenta a equipe colorada, fica de fora dos próximos jogos do Corinthians na competição. E na quinta-feira da semana que vem, o jogo da volta em São Paulo, quando Corinthians e Internacional voltarão a se enfrentar. O Inter que segue aí em busca de um atacante para reforçar o seu grupo de jogadores. Alex Arce, paraguaio, 31 anos, goleador da Copa Libertadores da América desse ano, que joga no Independiente Rivadavia da Argentina, é um jogador que interessa ao Internacional. O Inter tem negociações abertas para trazer esse atleta, mas até o momento não chegou a um acordo com a equipe do Independiente Rivadavia da Argentina. Alex Arce disputou a Copa do Mundo pela seleção paraguaia. E o Juventude também tem jogo final de semana pela Copa do Brasil. Amanhã o time caxiense joga contra o Atlético Mineiro lá na Arena MRV em Belo Horizonte às 19:30. O jogo da volta na terça-feira pela noite no estádio Alfredo Jaconi em Caxias do Sul, quando as duas agremiações voltarão a se enfrentar. Portanto, final de semana será de jogos pela Copa do Brasil para as equipes gaúchas.
1: Bom dia para o Fernando Durães, a Suzy da Rosa, também conosco Everaldo Kapler, o Nestor Hack, Paulo Puntel, o Jomir Stanislowski, Bento Gonçalves, Solange Pascoaleto, Ana Mioto Poyer, Laide Silva, Cláudia Matos, ainda conosco a Cláudia da Silva, Serene Moreto, Suzana Marim, o Jorge Vargas do Bodão, a Mercedes Paduan e a Salete Della Vecchia nos acompanhando lá de Porto Alegre.
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1: 6:07, de Lamar dos Passos e as informações da polícia.
2: 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Pois bem, a polícia de Barros Cassal realizou ontem a prisão de dois homens e o cumprimento de mandados de busca e apreensão expedidos pela vara criminal de Soledade. A ação, né, é resultado de uma investigação sobre um duplo homicídio ocorrido na noite de 31 de maio, no ano passado, na área central. O incidente vitimou um homem e uma mulher, que foram alvejados por disparo de arma de fogo no interior de um veículo. Já um senhor morreu ontem ao ser atropelado por um caminhão na RS-130 Lajeado. O acidente ocorreu próximo ao presídio estadual lajadense. A vítima tentava atravessar a via quando foi atingida pelo caminhão baú de uma empresa com produtos orgânicos de Garibaldi. O homem então de 60 anos de idade, morreu no local. O caminhoneiro, 29, e o auxiliar não sofreram ferimentos. Já uma investigação conduzida pela delegacia de Guaporé sobre a prática de caça ilegal resultou no cumprimento de mandados de busca e apreensão em uma propriedade no interior do município de União da Serra. Durante a ação, os policiais apreenderam com um homem, 62 anos, uma espingarda 20, adulterada para 36 e uma garrucha calibre 22. As armas foram encontradas em um veículo e também dentro de casa. Também foram apreendidas munições. O cidadão era o alvo da investigação. Na primeira etapa, né, os policiais localizaram e apreenderam a carcaça de uma paca, fato que reforçou suspeitas da prática e da caça ilegal. O homem então foi detido. O Corpo de Bombeiros realizou ontem o resgate de uma mulher grávida, 17 anos de idade, que estava ilhada em função da enchente na comunidade da Linha Lotes, isto é, Cruzeiro do Sul. A jovem grávida, de 27 semanas, apresentava um quadro de riscos. Na quarta-feira, inclusive, ela teria sido avisada, orientada pela prefeitura para deixar o local, por conta do aumento do nível do rio, mas não obedeceu e permaneceu lá. O resgate começou após a guarnição ser acionada através da Defesa Civil. Ontem, quinta-feira, a Polícia Rodoviária Federal prendeu três homens que tentavam enviar drogas para o presídio com uso de drones. A ação ocorreu na BR-386, próximo a Canoas. Os agentes, né, receberam informações que três homens tentaram introduzir drogas na penitenciária estadual Charqueadas, através de drones. Após ter ação frustrada por um sistema antidrone, os homens então fugiram pela BR-386 em um Peugeot, placas de Cachoeirinha. Os policiais então, de Montenegro, né, fizeram incursões pelo trecho, visualizaram um veículo em direção à capital. Foram localizados no veículo baterias para drones e fios de nylon utilizados para amarrar a droga. O motorista do veículo, 38 anos de idade, de Porto Alegre, possuía antecedentes por lesão corporal e apropriação indébita. Um passageiro não tinha nenhuma passagem policial. O outro, 31 anos de idade, de Canoas, tem três passagens por tráfico, lesão corporal e violação de domicílio. Ele já havia sido detido mais de uma vez por tentativa também de introduzir drogas em outro presídio. Já a Brigada Militar atendeu ontem, quinta-feira, uma ocorrência de furto no cemitério da localidade Picada Augusta, isto é, Cruzeiro do Sul. Após uma ligação, né, a Brigada foi até o local, onde fez contato com o responsável pelo cemitério. Funcionários responsáveis pela manutenção perceberam aí a ausência de diversas cruzes e outros objetos confeccionados em cobre e metal. E a suspeita que teriam sido furtados entre a noite da quarta e o amanhecer de ontem, quinta-feira. Já os pais das crianças e do adolescente envolvidos no caso registrado em Santa Clara do Sul procuraram ontem a polícia para apresentar a versão das famílias sobre o fato. Um BO, né, foi registrado para que os fatos sejam apurados e para contestar parte das informações que foram divulgadas pela senhora. Segundo familiares, o desentendimento entre as partes não teria começado no dia da ocorrência, quarta-feira. Eles afirmam que já existia conflitos anteriores envolvendo a senhora, 68 anos, que foi agredida, os menores e uma terceira pessoa ligada ao caso. As famílias também solicitaram as imagens, os vídeos e demais provas que sejam analisados durante a investigação. Segundo relatos, além das acusações feitas pela senhora contra os menores, há registros que indicam uma suposta ameaça feita por ela contra uma das crianças, fato que também deverá ser apurado agora pela polícia. Já ao meio-dia de ontem, o Corpo de Bombeiros Voluntários de Garibaldi foi acionado para atendimento de um incêndio em uma máquina agrícola, fato que ocorreu no interior do município de Boa Vista do Sul. Na chegada da equipe ao local, havia fogo na parte do motor desta máquina. Já policiais da Brigada Militar flagraram um criador de aves exóticas em funcionamento sem licenciamento ambiental e resgataram um papagaio charão no interior do município de Vila Maria, fato que ocorreu também durante esta semana. Já policiais da Brigada Militar de Serafina Corrêa, com apoio de uma guarnição de São Domingos, realizaram mais uma operação de combate ao tráfico de drogas nos municípios. A operação desencadeada na madrugada de ontem, resultou na prisão em flagrante de dois homens, 19 e 25 anos, um em Serafina Corrêa e o outro em Casca. A ação teve início após informações de que entorpecente seria entregue em um ponto da RS-129. Aí, durante o monitoramento, os policiais abordaram o suspeito, 25 anos, em um posto de combustíveis. Com ele foram apreendidas porções de maconha fracionadas, prontas para a venda. Dando continuidade, os policiais solicitaram, então, apoio também da guarnição de São Domingos do Sul, que foi até um imóvel no município de Casca. No local, localizaram o segundo suspeito, 19 anos, com entorpecente. Durante as buscas, foram apreendidas, então, 20 porções de maconha, 26 de cocaína, 12 comprimidos de êxtase. Também foram apreendidas duas balanças de precisão, dinheiro, um aparelho celular e a moto que é utilizada durante esta ação criminosa. Já também destacando que ontem à noite o Corpo de Bombeiros Voluntários de Teutônia atendeu um acidente de trânsito que envolveu uma motocicleta e uma Saveiro. O acidente foi registrado no bairro Canabarro. A motociclista, 32 anos de idade, foi socorrida para atendimento médico. Um grave acidente de trânsito envolveu dois carros e um trator agrícola, registrado ontem ao final da tarde, no quilômetro 90 da 287, em direção então a Santa Cruz do Sul. Com a força do impacto da colisão, o trator ficou partido ao meio. Equipes do Comando Rodoviário da Brigada e uma ambulância foram mobilizados para atender esta ocorrência que resultou em pelo menos duas pessoas feridas. Estas então as principais informações do setor policial aqui no Bom Dia Região dos Vales, da sua Rádio Vem Encantado, em nome da Almeida Monitoramento. 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
0: Valeu, Dila. 7h03. Tivemos aí as informações policiais aqui no Bom Dia Região dos Vales. Agora é hora do resumo de notícias. 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
1: EGR confirma a reconstrução completa de Pilar da Ponte entre Encantado e Mussum. Estudo aponta que Rio Grande do Sul teve o menor crescimento econômico do país em 21 anos. Mega Sena acumula novamente, prêmio chega a 100 milhões de reais. Mussum anuncia cancelamento da 35ª Semana Farroupilha. Bazar Solidário em Lajeado arrecada recursos para tratamento de menino com AMI. Grêmio volta a perder para o Bolívar e está eliminado da Copa Sul-Americana. Idoso morre atropelado por caminhão em Lajeado. E Roger Lemos assume chefia da 4ª Delegacia da PRF em Lajeado. Com o resumo de notícias, repórter Rádio Encantado, Lucas da Rosa.
0: 7:05. 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
1: Bom dia para Carmen Novo, também conosco Elaine Alexandre Saldanha, Ivanete Belotti, Vanderlei da Silva, tomando seu chimarrão com erva mate da família. Também conosco a Laudice Zimmer e a Lise Pave Gracioli, lá em Mussum.
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1: Agora são 7:05. Daqui a pouquinho teremos as informações econômicas aqui no Bom Dia. 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
1: Agora são 7:05. Daqui a pouquinho teremos as informações econômicas aqui no Bom Dia.

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0: 7:11, 7:11, temperatura na marca dos 15 graus. Bom dia, região dos Vales, aqui pela Rádio Encantado. 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
1: O Paraguai decidiu convocar o embaixador brasileiro em Assunção, José Antônio Marcondes de Carvalho, hoje para entregar uma nota de repúdio em relação a declarações do presidente Lula sobre a guerra contra o país vizinho no final do século XIX. A controvérsia começou na sexta-feira passada, quando Lula afirmou, em uma visita à empresa de defesa Avibras Aeroco, em Jacareí, São Paulo, que as Forças Armadas deveriam estar bem preparadas e treinadas, devido a loucos pelo mundo querendo fazer guerra. O presidente Lula afirmou que nós gostamos de paz, mas não podemos esquecer que, certa vez, o Paraguai decidiu invadir o Brasil. Invadiu Corumbá e, ao mesmo tempo, invadiu Uruguai e Argentina. E essa guerra, que parecia que não seria grande coisa, durou 5 anos. Antes mesmo disso, a declaração já havia repercutido no país. Lula, você está falando com muita levianidade sobre a maior tragédia da nossa história, o maior genocídio do nosso continente, afirmou o presidente da Câmara dos Deputados do Paraguai, Raul Latorre, em um comunicado divulgado no domingo. A guerra da Tríplice Aliança, que começou em uma intervenção militar do Brasil no Uruguai, devastou o Paraguai e marcou para sempre o nosso povo, também afirmou.
0: 7:13, quero dar um bom dia aqui especial para nossa querida ouvinte, a Valderes Giordani, tá sempre aí nos acompanhando, sempre nos prestigiando, obrigado aí pela companhia, pela audiência de todos os dias, Valderes Giordani, ligadinha aí na programação da Rádio Encantado diariamente.
1: O ministro André Mendonça, do Supremo Tribunal Federal, autorizou a Polícia Federal a monitorar por 10 dias a localização aproximada dos celulares do senador Jacques Wagner, do PT da Bahia, e de outros investigados no inquérito, que apura suspeitas de corrupção, lavagem de dinheiro e organização criminosa relacionadas ao antigo Banco Master. A medida incluiu acesso a registros de antenas de telefonia, históricos de chamadas e outros metadados capazes de reconstruir deslocamentos e identificar contatos entre os investigados, mas não permite o acesso ao conteúdo de conversas ou mensagens. A decisão, assinada no dia 17 de junho, teve o sigilo retirado ontem e foi tomada no âmbito da Operação Compliance Zero.
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1: Pois Roca Salles realiza no próximo domingo a terceira edição do passeio cicloturístico com ventos vermelhos. A programação deve iniciar às 6:30 da manhã com concentração no Centro Social Urbano. A largada está marcada para as 8 horas. O evento reúne ciclistas de diferentes regiões do estado em percursos pelo interior do município, com opções de trajetos entre 4 e 39 quilômetros. As inscrições garantem também direito a seguro, kit do atleta, a medalha artesanal e o café da manhã.
0: Bom dia pro amigo Nelson Facchini, lá em Presidente Epitácio, São Paulo, Nelei Lanzini, o Altemir da Silva, a Cirlei manda aqui o seu bom dia também. Bom dia pro Carlos Maziero, a Profilize tá mandando aqui o seu bom dia, mandando um abraço pra gente e tá mandando hoje um recadinho especial, um abraço especial para a Lidiane dos Santos, né? A Lidiane que hoje está completando aniversário, amiga querida que está de aniversário hoje. Beijos, é o recado aí da Profilize para a Lidiane, que é aniversariante de hoje.
1: O policial rodoviário federal Roger Lemos assumiu ontem a chefia da 4ª Delegacia da Polícia Rodoviária Federal em Lajeado. A nomeação foi oficializada após publicação de portaria no Diário Oficial da União. Lemos substitui o inspetor Marcos César Barbosa, que ocupava o cargo desde setembro de 2023, e passa a exercer outras funções na corporação. Com 10 anos de carreira na PRF, O novo chefe já atuou em Brasília e em operações no Rio Grande do Sul, incluindo ações durante a enchente de 2024.
0: Logo mais às 7h30 tem o Boca no Trombone aqui no Bom Dia Região dos Vales. Manda pra cá o seu recadinho, manda pra gente a sua reclamação, a sua reivindicação, sugestão, elogio. 3751-1580, que é o telefone da participação do ouvinte, 3751-1580, ou através do nosso WhatsApp, o 999-88-1543, que logo mais chega aí o Boca no Trombone aqui no Bom Dia, o espaço da participação do ouvinte.
1: Nosso bom dia para Verani Simonetti, também a Terezinha Dori, ali a Juliana Haas, lá em Roca Salles, mandando seu bom dia através da live no Facebook.
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1: Agora às 7h17, o Claudinei Coferri nos traz as informações da economia.
2: E com investidores repercutindo, a decisão de juros do Banco Central dos Estados Unidos nesta semana, que manteve a taxa inalterada na faixa de 3,5% e 3,75% ao ano. O dólar fechou o dia de ontem com queda de 0,92%, cotado a R$ 5,06. Já o Ibovespa, principal índice da Bolsa Brasileira, fechou ontem com alta de 1,88%, nos 177.150 pontos. Em baixa, o euro fechou dia de ontem negociado a R$ 5,83. O Bitcoin, a principal criptomoeda do mundo, fechou dia de ontem com valorização de 0,95%, negociado a R$ 329.444. E mesmo diante do aumento das tensões entre Estados Unidos e Irã, o barril do petróleo tipo Brent, referência no mercado internacional, fechou dia de ontem com queda de 1,45%, cotado a US$ 89. Cadernetas e poupança com aniversário hoje tem rendimento de 0,67%. E o cenário do empreendedorismo no Brasil tem apresentado um crescimento, com a abertura de mais de 5 milhões de empresas no ano passado. E diante desta expansão, a Receita Federal informa de que a partir de hoje entra em vigor o CNPJ alfanumérico, um novo modelo de identificação que passará a misturar letras e números. O contabilista Marlúcio Cândido alerta para os riscos no início desta transição.
3: A mistura de letras e números pode gerar confusão em cadastros manuais. Para reduzir esse problema, a Receita Federal ela excluiu algumas letras do alfabeto. O I maiúsculo, O maiúsculo, Q maiúsculo e F maiúsculo, justamente para evitar erros visuais, e mostra que o país está disposto a acompanhar o ritmo acelerado do empreendedorismo. Isso significa revisar códigos, ajustar bancos de dados com atenção redobrada, evitando erros que possam gerar multas ou rejeição de documentos. A combinação de números e letras torna mais difícil criar CNPJs falsos ou duplicados.
2: E a Caixa Econômica Federal iniciou ontem o depósito nas contas dos trabalhadores dos 13 bilhões de reais relativos ao lucro do FGTS de 2025 para 138 milhões e 200 mil trabalhadores com saldo em conta vinculada. As consultas podem ser feitas por meio do aplicativo do FGTS. No extrato, o trabalhador poderá visualizar um lançamento com a descrição AC, crédito distribuído, resultado ano base 12/2025. Movimentação que representa o crédito da distribuição dos lucros do ano passado. Em 2025, o FGTS registrou resultado positivo de cerca de 14 bilhões e 650 milhões de reais. Com as informações da economia, repórter Rádio Encantado, Claudinei Coferri.
0: 7h21. 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
1: Agora, 7:21, nosso bom dia também vai para Neuza Marconi, que está participando conosco através da live no Facebook.
0: Bom dia aqui pro Duarte Dalpião, Ademar Cabeleireiro, manda aqui o seu bom dia, o seu recado, a sua participação, também Eliana Agnoleto e o bom dia pro amigo Jorge Henrique Spiller Wick, lá em Roca Salles, da nossa audiência.
1: A Corsan inicia na próxima segunda-feira a substituição de 155 hidrômetros em residências e estabelecimentos de Paverama. O trabalho tem previsão de conclusão em até 7 dias e busca melhorar a precisão das medições de consumo de água. As equipes atuarão de segunda a sexta-feira, das 8 da manhã às 6 da tarde, devidamente identificadas com uniforme e crachá. A companhia orienta os moradores a confirmarem a identificação dos profissionais antes de liberar o acesso aos imóveis.
0: 7:22, depois do intervalo comercial, tem o Boca no Trombone aqui no Bom Dia Região dos Vales. Dá tempo de você mandar para cá o seu recadinho, 37-51-1580, telefone aí da participação do ouvinte, 37-51-1580, ou através do nosso WhatsApp, o 999-88-1543, que logo mais tem o Boca no Trombone aqui no Bom Dia, o espaço da participação do ouvinte, porque aqui o ouvinte tem vez e voz. A nossa ouvinte aqui, a Claridete, tá mandando seu bom dia e desejando um feliz aniversário pro filho Júnior Concolato. Desejando a ele muitas felicidades e tudo de melhor. É o recado aqui da Claridete, homenageando o filho Júnior Concolato, que hoje completa mais um ano de vida. E o bom dia também pro amigo Elton Lapi.
1: 7:23, Sicredi informa a temperatura. 16 graus.
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0: 7:29, a moça fandangueira aí na nossa trilha musical do Bom Dia, temperatura subindo, temperatura na marca dos 17 graus.
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0: Registrando aqui a participação do nosso amigo Ricardo do Quicorte, aí o Ricardo Dutra, tá mandando aí o seu bom dia e mandando um bom dia especial pro amigo Fábio Rolim Medeiros. O Ricardo tá me dizendo aqui que o Fabinho tá indo pra Terra Natal, né? Pra Santo Ângelo, tá acompanhando aqui a programação da Rádio Encantado e também salientando, né? Já tomou o amargo do colono, nosso querido Fabinho Medeiros. Um abração pro Fabinho, tá sempre na nossa companhia, na nossa audiência.
1: Nosso bom dia também pra Carmen Vicente, o Luiz Paulo Lordes, o José Ari Ferreira Rambo, a Lourdes Furlaneto e também o Felipe Mazzarini e o Neville Orbach, sintonizados através da nossa live no Facebook.
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1: 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Com a previsão do tempo, Luiz Fernando Nartigal, da Metsul Meteorologia.
2: Bem, nós temos um ar mais quente começando a ingressar no estado nesta sexta. Isso vai favorecer uma elevação maior da temperatura na parte da tarde. O tempo é firme hoje, teremos aí o sol predominando ao longo do dia, em todo o vale do Taquari, que é bonito de sol, né? Teremos aí o céu claro, né? Amplos períodos de céu claro. Agora no começo da manhã é que podem ocorrer algumas formações localizadas de neblina e de nevoeiro em alguns pontos do município, né, de Encantado e também da região. Nós teremos aí durante o dia, com esse ingresso de ar quente, um aquecimento mais expressivo, temperatura nessa madrugada ainda bastante amena, temos temperatura abaixo dos 15 graus. Nós temos temperatura abaixo dos 15 graus em vários pontos da região, muitas localidades registraram temperaturas aí de 13, 14 graus, e alguns microclimas em algumas áreas de baixada, especialmente com altitude inferior a 100 metros, chegaram a registrar temperaturas até de 11, 12 graus. Durante o dia vai ter um aquecimento maior do que ontem, as máximas à tarde devem chegar entre 25 e 27 graus. No sábado vai ter mudança do tempo. O dia começa com tempo bom, o sol aparece com nuvens, mas da tarde para a noite uma frente fria traz aumento de nuvens e chuva. Há risco de chuva localmente forte com raios, trovoadas e temporais localizados com vento forte e queda de granizo. Esse é um sistema que vai trazer pouca chuva, né? A preocupação não é com chuva, mas são com os ventos temporais com ventos fortes. É um sistema que vai se deslocar muito rapidamente e numa atmosfera muito aquecida. Nós teremos aí um forte aquecimento antes da chegada da instabilidade. As mínimas vão ficar como hoje, perto do ou um pouco abaixo dos 15 graus. Agora as máximas vão ultrapassar os 30 durante o dia. Poderemos ter marcas entre 31 e 33 graus na região. Isso vai potencializar aí o risco de temporais com ventos fortes. No domingo já teremos uma condição de tempo melhor. O sol aparece com nuvens. Ainda haverá muitas nuvens entre a madrugada e manhã, por isso que pode ter alguma chuva fraca ou garoa em alguns pontos, mas a tendência é o tempo já melhorar aí durante pro domingo. Então, uma condição de tempo bom para o domingo de um modo geral. Haverá uma variação menor de temperatura. As mínimas devem ficar entre 14 e 16 graus e as máximas entre 22 e 24 graus.
0: Agora são
3: 35 virou.
0: Vamos lá. Temperatura na marca dos 15 não. graus. Não, 17 graus, né? 17.
3: Intervalo não pode ir pro ar, né?
0: Não, intervalo não pode ir pro ar.
3: Tu falou que temperatura, tu falou?
0: Era 15, mas agora é 17.
3: Tá bom. 30 e poucos da tarde amanhã, né?
0: Sim.
3: Amanhã
0: sim.
3: Chegando nos 30 e 34 graus.
1: Que delícia o inverno, né?
0: Que gostoso, né? Sensacional. Quem te mandou um abraço, Dilamar, foi a Neiva Bergerhan, lá de Marques de Souza.
3: Muito obrigado, né? Muito obrigado, Neiva, obrigado pela companhia, pela sintonia e pelo carinho de sempre, né?
0: Sim.
3: E ela disse que faz parte da AMMM, né?
0: Ela
3: Associação
0: falou.
3: Associação dos maridos mandados pela mulher.
0: Ela mandou um recado aí, disse assim, ó, o Dilamar tem cara de ser marido mandado pela mulher. Não sei de onde é que ela tirou isso, né? Mas
3: onde é? Eu nunca neguei isso. Tanto é que eu tenho um lema, eu sempre digo, né? Existem dois tipos de homem, né?
0: Sim.
3: O mandado pela mulher e o mentiroso, tá?
0: É,
3: e
0: verdade.
3: Aí cada um se enquadra onde quer, né? Cada um se enquadra, não tem em cima do muro, né? Não tem meio termo. Ou tu tá lá do lado direito, mandado pela mulher, do lado esquerdo, que é mentiroso. Ou vice-versa, tá bom?
1: Mas que aquelas quatro letras do marido?
3: É, o homem... O alfabeto do homem só tem quatro letras.
0: Quatro letras,
3: O, B, D, C.
0: Isso aí. É isso aí, o resto...
3: É isso aí, O, B, D, C, as quatro letras do homem, tá? O alfabeto masculino.
0: Tá bom demais. 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
3: Vou passar lá hoje então, né?
0: Já passa hoje?
3: Eu tô devendo 50.
0: É. Aí tu paga 40.
3: Eu pago 40.
0: Paga,
3: né?
0: 40.
3: Sacanagem. Né, sacanagem, né?
0: Boa.
3: Será que quem tá devendo também pode pagar os 40 de hoje?
0: Bom, sim.
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0: Que é uma maravilha, é um espetáculo.
3: Ah, bom.
0: Tá bom? A Luciana Proto manda aqui o seu bom dia, dizendo que o pessoal aí no Lambari tá na audiência do programa. Obrigado aí pela companhia, pela audiência, para toda a turma aí do bairro Lambari. A dona Lourdes, a dona Aida, a Luciana, Lu e também a nossa querida Salete. Obrigado pela audiência aí de vocês.
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0: 7:38, temperatura 17 graus, Lucas.
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3: Tá bom então, a Mari já desligou as máquinas, Mari. A Mari da Fubica Bordados aqui em Cantares, olha, um abraço pra ela, diz que desligamos as máquinas pra vir o Boca no Trombone, tá? Muito obrigado pela deferência e obrigado pela companhia, pela sintonia, pessoal, então, da Fubica Bordados, aqui de Encantado, na Rebite. Ah, no Porto 15. Porto 15 é Encantado, tá? Então, é a informação que a gente tem. Também lá do Porto 15, mandar um abraço lá para o pessoal da padaria, né?
0: Ah, do nosso amigo Campeão lá, né?
3: Exatamente, tá fechado hoje, né? Função do falecimento?
0: Falecimento da mãe do Valdir, né?
3: Então tá, então pessoal aí, nossas condolências e mandar esse recadinho também que está fechada no dia de hoje em função então do falecimento da mãe do
0: Valdir. Valdir Campeão.
3: Então, é. Campeão, então hoje está fechado lá a padaria no dia de hoje, nossas condolências então para toda a família.
0: É, a padaria Belo Sabor, né?
3: Exatamente.
0: Lá no Porto 15.
3: Porto 15, Encantado, obrigado pela companhia, a gente sabe que está ouvindo a gente todos os dias, né? E também nossas condolências. Bom, vem ainda. Primeiro a gente vai falar sobre a questão da ponte da RS-129 entre o município de Encantado e Mussum. Ontem foi divulgada no final da tarde uma nota técnica. A nota técnica ressalta de que continua fechada, totalmente bloqueada, a ponte da RS-129 entre os municípios de Encantado e Mussum, Barra do Guaporé e o centro, a área central do município de Mussum ontem, devido àquele trabalho, aquela rachadura, e também foram verificadas também novas fissuras, né? Na parte da ponte, e com isso inviabiliza a passagem de qualquer tipo de veículo, inclusive até mesmo a questão de pedestres, veículo de segurança, da saúde, pedestres, demais usuários, completamente inviabilizada, completamente bloqueado, então, esse trabalho. A inspeção teria identificado, então, fratura na estrutura de travamento dos pilares, com a evolução das trincas e surgimento de novas fissuras. Diante do agravamento, a EGR descartou a realização de sondagens e decidiu pela reconstrução integral do pilar comprometido, em vez de apenas recuperá-lo. Reconstrução integral do pilar. Estão sendo estudados escoramento metálico no tabuleiro para evitar eventual colapso e avaliar possível liberação controlada para veículos leves e pedestres. O projeto executivo deve ser concluído até a próxima quarta-feira, 5 de agosto. Após a conclusão desse projeto, a obra deverá levar aproximadamente 45 dias, dependendo das condições climáticas. A liberação completa da ponte só ocorre, né? Depois de comprovada toda a segurança da estrutura. Então, vamos lá. Pra gente ser bem objetivo. Foi levado, então, agora até para a próxima quarta-feira. Aí nós já vamos para duas semanas, né? Para esse estudo técnico e esse levantamento. Ponto. Nós já vamos para duas semanas. A ponte foi bloqueada na sexta-feira da semana passada. Até agora, continua no levantamento do estudo técnico, né, gente?
0: Segue na mesma.
3: E esse estudo técnico vai até quarta-feira de semana que vem. Então, duas semanas. Levado para frente, mais uma semana, então, este trabalho aí. Não vou aqui discutir, não sou engenheiro, não tenho embasamento técnico para isso, não é esse nosso objetivo. Não é esse o objetivo. O que eu quero me colocar, o que eu quero me ater é o seguinte: atenção prefeitos, atenção entidades, atenção vereadores, precisamos nos movimentar enquanto Câmara de Vereadores de Encantado, enquanto Câmara de Vereadores de Mussum, principalmente, e enquanto AVAT também, para o manifesto em nome da entidade também nesse sentido. Para liberar para pedestre, para botar ponte metálica, para fazer não sei o quê. Não é isso que eu estou falando. Para que se tenha efetividade nesse trabalho que precisa ser feito. Não sou eu que vou dizer o que tem que ser feito. Até porque, repito, não sou técnico, não sou engenheiro, não tendo bulhufas nenhuma disso. Não sei o que tem que ser feito. Agora, nós precisamos ficar atentos, nós precisamos cobrar, sim, muito da EGR, e eu digo mais, vamos largar de mão a tal da EGR. Nós precisamos cobrar lá direto no governo do estado. A EGR não vai cumprir os prazos como sempre fez. A EGR não cumpre os prazos. Vamos cobrar direto lá do governador do estado, Eduardo Leite. Vamos cobrar direto lá do vice-governador, Gabriel Souza. Vamos cobrar lá direto do secretário de logística do estado. Vamos esquecer da tal da EGR. Para quem não sabe, a EGR é ligada à Secretaria de Logística do Estado, que por sua vez é ligada ao governo do estado. Tá? Para ser ligada ao governo do estado. Nós precisamos cobrar diretamente lá de quem manda, de quem tem o papel, de quem pode assinar e quem tem a caneta na mão. Aí, se o governador do estado, se a Secretaria de Logística vai passar para a IGR, bom, nós precisamos cobrar direto. Nós precisamos cobrar direto. Repito, atenção entidades, atenção vereadores, que até agora eu vi poucas manifestações de vereadores, tá? Poucos vereadores eu vi se manifestando nesse sentido. E poucos vereadores se manifestando nesse sentido. Vamos começar, vamos cobrar mais e mais e mais incisivamente. Sai alguém da... Tem que fazer o seguinte, ó. Alguém marca para as 2 da tarde com o governador, com o vice-governador, outra entidade marca às 3, outra às 4. É tudo junto, não. É o mesmo assunto, mas para fazer esta pressão que nós precisamos ter. Porque senão vai demorar. Vocês podem ter certeza, tá? Vocês podem ter certeza absoluta pelo relato e pela demora que a gente tem em obras públicas, que não é 45 dias. É 45 vezes 2, vezes 3, vezes 4. Aí fica a dúvida, né? 45 vezes 2, vezes 3, vezes 4. Para passagem, para liberação total da ponte. Repito, eu não estou aqui dizendo que tem que liberar a ponte para pedestre, não estou aqui dizendo que tem que liberar para carro leve, para todo mundo. Não é isso que eu estou falando. Eu estou falando que nós precisamos nos mobilizar e cobrar insistentemente. Senão, não vai acontecer. A obra vai atrasar e vai... Aí tem a questão, já falo em 40... No primeiro momento falava em 45 dias, agora fala em 45 dias dependendo das condições climáticas, tá? Aí nós temos 45 a contar a partir da próxima semana, a partir da próxima quarta, tá? Enquanto isso, nós já tivemos 15 dias, né?
0: Exatamente.
3: Então já estamos 60, né?
0: É, e já...
3: Então já estamos nos 60.
0: E se der tudo certo, tudo até quarta-feira, né?
3: Se der tudo certo, até quarta-feira. Exatamente.
0: Então o prazo aumenta.
3: Vamos partir desse pressuposto que vai dar tudo certo, gente. Partindo desse pressuposto que vai dar tudo certo. Então nós já temos 45 com mais quase 15, né? Então nós já vamos próximo dos 60 dias. Nós vamos próximo dos 60 dias para ver a enrolação que está nesse sentido. É, nesse meio tempo, de Lamar teve a enchente, teve catástrofe? Sim. Tudo isso teve. Agora, para fazer uma avaliação técnica, no domingo, na segunda-feira, o rio estava baixo. Poderia ter sido feito antes. No domingo, na segunda, o rio estava baixo. Poderia ter ser feito essa avaliação técnica antes. A visita em loco, eu falo. Eu falo da visita em loco. É isso que eu falo. Não falo da questão burocrática, a questão lá do gabinete. O problema todo é que são pessoas que estão lá na capital do estado, dentro de uma sala, com ar-condicionado, refrigerado e não conhecem a realidade. Ponto. Esse é o problema. Vamos largar de mão a tal DGR e cobrar do governo do estado. Secretaria de Logística, o órgão vinculado a isso. É lá que nós precisamos cobrar. A outra que vem. Também neste mesmo movimento, entendo que esse mesmo momento deve ser feito para a abertura do pedágio. Pedágio urgente. Abertura da cancela urgente. Por quê? Porque foi dito pelo Vanacor, aqui na Rádio Encantado, que isso depende do governo do estado, não depende da EGR. Tudo estava no gabinete, tudo estava na mão do governador. A justificativa dele, e que não vou discutir se é ou não é, que este valor arrecadado com o pedágio é o valor que vai ser utilizado para a obra. E aí me perguntam, e o valor arrecadado anteriormente e que foi feito apenas a operação tapa-buracos? Pois bem, esse valor foi utilizado sim para a operação tapa-buracos, ponto, tá? Esse valor foi utilizado para a operação tapa-buracos, não tem dinheiro. Digamos que não tenha dinheiro. Nós precisamos cobrar sim. É uma região toda que mais uma vez está sofrendo, uma região toda que mais uma vez está à mercê, de autoridades que simplesmente estão empurrando para frente. Semana que vem, amanhã, precisamos mais uma vistoria técnica, precisamos de mais um trabalho, precisamos de mais uma vistoria técnica. E assim vai passando o tempo, dias e dias. Enquanto isso, eu passei agora na parte da manhã nesse trajeto alternativo até para conhecer, para saber. Conhecer não, conhecer eu conheço. Para passar por lá no horário que está tendo esse movimento. Confesso para vocês que foi bem tranquilo para mim, porque eu saí de casa 4:30 da manhã, um pouquinho depois das 4:30, para chegar até aqui na Rádio Encantado, por Roca Salles. Demorei apenas 27 minutos, do centro de Mussum até o centro de Roca Salles. apenas encontrei aí um comboio de 5, 6 caminhões aí, não era nem carretas, né? Na saída lá de Mussum, depois do Pinheirinho, quando começou a parte então de chão batido, encontrei alguns veículos, umas carretas aí, 5 ou 6, e mais uns carros no meio aí, que estavam transitando normalmente. Precisei parar, perdi aí 1 minuto talvez, não mais do que isso, 40 por hora, 35, 45, nessa faixa aí, até para, porque tem a estrada está boa. A estrada está boa, não. A estrada está excelente. Tem alguns calombos e alguns pontos. Então, o que é recomendado? Recomendado devagar. Mandaram pra gente agora na parte da manhã, agora também, pessoal, sair de casa, 5:30 da manhã para chegar no trabalho, tá? E que carretas e carretas e veículos de transporte que estão transitando por lá, e que a estrada não é para isso. Sim, a estrada não é para isso. A estrada não comporta isso. Mas nós também temos que entender que é o único caminho hoje. O que pode se fazer, o que se entende que poderia, quem sabe, fazer, é fazer um trabalho de liberação em alguns momentos. Olha, determinar alguns horários para a passagem desses veículos pesados. Que seja às 5 da manhã, que seja às 4, que seja às 10, que seja de tarde, ponto. Quem sabe possa se fazer isso, né, gente? Para viabilizar, então, os demais veículos. Só que nós também temos que saber e entender, né, que essas pessoas que estão aí com as carretas, com os caminhões, estão trabalhando também, né?
0: É.
3: Eles estão trabalhando.
0: Não estão passeando, né?
3: Não, eles não estão passeando. Eles estão trabalhando. Eles estão levando mercadoria, trazendo mercadoria para Encantado, levando mercadoria para Mussum ou para Lajeado, para qualquer outro município. Não comporta carretas lá, a estrada? Não, não é para isso aquela estrada. A estrada não é para isso. Só que, infelizmente, é o que nós temos no momento. Tem outro trajeto por Antagorda, e aí se fala de uma serra íngreme lá que tem num determinado trajeto, lá que eu pouco conheço, bem verdade, e que aumenta muito mais então o caminho. Imagina se você chegar, sair de Lajeado para fazer uma entrega em Mussum, por exemplo. Aí tu vai Antagorda, né, para depois chegar a Mussum. O custo dessa mercadoria vai chegar.
0: Vai aumentar, né?
3: Sim. E aí vai chegar onde? Lá no consumidor final, né?
0: A gente vai acabar pagando a conta.
3: Exatamente. O comerciante vai ter que pagar o frete, né? E o que ele vai fazer com o pagamento do frete?
0: Vai colocar na mercadoria.
3: Então, eu acho que podemos, sim, podemos, quem sabe, viabilizar isto. Já foi falado nessa semana daquele pare e siga também. Ou viabilizar aí horários para a passagem, como nós temos, por exemplo, na Freeway, né? Nós temos em outros pontos, horário de passagem de caminhões, tal horário, de tal horário a tal horário. Aí as empresas também vão conseguir se adequar, não vai ter problema nenhum, quem sabe a gente possa viabilizar isso. Agora, o que nós não podemos é simplesmente dizer, olha, não pode mais passar por aqui, Não, as pessoas precisam trabalhar, nós precisamos abastecer o mercado. Amanhã depois vai começar a faltar mercadoria. Porque não conseguiram passar, se nós vamos simplesmente dizer, olha, a carreta não passa mais por aqui agora, caminhão X, pesagem, não passa mais por aqui agora. Então, acho que nós precisamos disso e entender esta situação também, que é fundamental para que a gente consiga, então, dar andamento, ou melhor andamento nesse momento que estamos vivendo, tá? Dar melhor andamento neste momento que nós estamos vivendo.
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3: Bom, o ouvinte manda aqui também uma reclamação quanto ao atendimento ontem da recepção e um médico do Hospital Beneficente Santa Terezinha de Encantado. Foi um verdadeiro CAVALO, tá? No atendimento, e recepcionistas também na questão de não dando informação de pacientes. Aí a questão da recepção e não poder repassar a informação, eu acho que é uma questão legal, né? Não se pode passar muitas informações também nesse sentido. Acho que é isso que nós precisamos também entender. Eu moro mais de 30 anos aqui em Encantado, sempre fui no plantão, claro, demora. Médicos, uns amor com muita paciência, mas só que ontem teve essa dificuldade aí do município de Encantado nesse atendimento. E em outro lado, né, esta mesma ouvinte parabenizando enfermeiras queridas para fazer o trabalho com muito amor que foi feito então aí no dia de ontem no Hospital de Encantado, tá? Motorista de caminhão e ouvinte fala: se caminhões se negar a passar por Roca Salles, será que os comerciantes da região pedem mais respeito com quem está trabalhando? É o que eu falei, né? É o que eu falei. Nós não podemos simplesmente proibir os caminhões de passar por lá. Não tem como. Tu não tem como fazer isso. Não tem como tu proibir os caminhões, porque eu falei antes, o pessoal está trabalhando. Quem passa de carro particular vai ter uma atividade. Trabalho, médico ou qualquer outra atividade aí, que seja ela qualquer atividade. O caminhoneiro que está passando por lá, o caminhão que está passando por lá, está trabalhando. Ele está trabalhando. E ele está levando a mercadoria para quem trabalha, para quem precisa, para o comerciante. Que pode se fazer, repito, que pode se fazer, pensar em fazer, é limitar, delimitar a área. Nesse momento, o trânsito de caminhões vai ser de X horário, X horário. Aí todo mundo também pode se adequar, vai ter que se adequar, ao menos nesse momento aí. Isso pode ser feito, né? Pode se pensar, aliás, pode ser feito não. Pode se pensar nisso e fazer esta alternativa, ter esta alternativa também. Agora, como é que tu vai limitar? Tu não tem como simplesmente trancar lá, ó. A partir de agora, nenhum caminhão passa aqui. Tá aí.
0: Algumas colocações dos ouvintes aqui. Bom dia, Dilamar. Isso mostra o descaso com a região.
3: Sim.
0: Das nossas autoridades.
3: Sim.
0: O amigo aqui sobre o pedágio. Se a gente parar de passar no pedágio, então não vai ter dinheiro para a recuperação da ponte?
3: Não tem
0: lógica isso.
3: É a justificativa deles, né?
0: Dinheiro tem, diz aqui o ouvinte. Falta vontade. O outro ouvinte manda aqui também, bom dia, Roca Salles também precisa se mobilizar nesse sentido, precisa cobrar o Estado, a cidade não tem estrutura de maquinário para ficar exclusivamente cuidando daquele trecho durante esse período e também material humano para disponibilizar 24 horas por dia.
3: Também foi prometido que a EGR estaria fazendo a manutenção dessa estrada.
0: É isso. O outro ouvinte manda aqui, mas o Estado disse que vai colocar máquina para fazer isso. Todos podem passar na estrada.
3: Ah, o Estado disse, né?
0: Falar é fácil, né?
3: Falar é fácil.
0: Vamos ver.
3: Até papagaio fala.
0: Vamos ver agora se...
3: Falar é fácil.
0: Se confirma, né?
3: Não, falar papagaio fala. Ele não pensa, mas ele fala.
0: Uhum.
3: Ele não raciocina, mas ele fala. Tá, esta é a realidade. Se comprometeram também na segunda-feira com a reunião com os prefeitos. Tá? Isso foi definido, foi decidido e foi acordado entre o governo do estado, o Dair, a Secretaria de Logística, a EGR e os prefeitos de toda a região. Isso foi acordado na segunda-feira. Até agora, confesso que não vi nada. Até vou buscar informação depois se o Estado está disponibilizando alguma máquina, alguma coisa.
0: Se chegou alguma máquina.
3: Eu passei por lá ontem à tarde, nesse trajeto, e tinha o secretário de obras, o Kleber Scottai, e máquinas do município. Máquinas do município trabalhando na manutenção da estrada. O próprio prefeito que está em exercício até hoje, né? O Henrique Pivato e o Kleber também falavam. Nós não temos condição de manter essa estrada diária, né? Não é só essa estrada, né? Se fosse manter só esses 17 quilômetros, tudo certo, né? O problema são as demais estradas que foram também danificadas agora com a questão das chuvas torrenciais.
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3: Uma outra situação aqui que eu vou encaminhar também para a Prefeitura de Encantado, aqui na questão do CERTA. O acesso para pessoas com tem dificuldade, tem condição de caminhar, tá? O acesso aí na rampa de acesso que está completamente esburacado. Caiu o piso, tem terra solta, tem brita aí, tem muita buraco, inclusive, e tem essa dificuldade do pessoal transitar e passar ali, que tem acesso, então, ao ser aqui de Encantado. Vou encaminhar na sequência para a Secretaria, para a Prefeitura de Encantado. Não sei se a responsabilidade é do município, não sei se a responsabilidade de quem que é. Acredito que seja do município. Então, vou encaminhar para depois a gente ter essa solução também aqui na chegada do ser aqui de Encantado, que é o centro de atendimento, né?
0: Diego Dallavecchia mandou aqui: em um país decente, em 5 dias teria uma ponte nova, diz o Diego, bom. E bom se fosse, né? 7h58, Lucas.
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0: 7h59. Mais algum recado do Boca no Trombone, Dilan?
3: Acho que Boca que nós temos para hoje é isso. Então, eu repito, né? Vamos cobrar diretamente de quem tem o poder da caneta. Vamos cobrar de quem tem o poder da caneta. Não adianta a gente ficar de um lado pro outro, de um lado pro outro, do outro pro outro, e vindo sempre a mesma lenga-lenga, o mesmo blá, blá, blá, blá. Como diria o ex-governador, parole, parole e parole e mais parole. Precisamos cobrar de quem tem o poder da caneta. Precisamos ir direto de quem, em quem manda. E não vem me dizer que é GR, não vem me dizer que tem que falar com o Vanacor, que tem os técnicos responsáveis. Cobrar de quem manda. Quem manda é o governador do estado. O governador do estado que cobre de quem é a competência de fazer isso. Cobrar a urgência desta obra. Porque nós vamos ficar com essa obra aqui por meses, vamos ficar trancados aqui por meses e por meses.
0: Bom dia aqui para Neiva Canep Liohan e o amigo Carlão, lá do mercado do Carlão em Mussum, está nos acompanhando, nos prestigiando, mandando o seu bom dia também.
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0: Domingo inicia o Campeonato Regional da Aslivato. O Serrano aqui de Encantado jogará fora de casa contra o Canabarrense lá em Canabarro, Teutônia, primeira rodada da competição. Também nós teremos no domingo o Lajadense estreando no Campeonato Gaúcho da Divisão de Acesso, enfrentando a equipe do Pelotas às 15h30 na Arena Alveazul em Lajeado. Ontem pelo Brasileirão da Série A, dois jogos, Corinthians e Atlético Paranaense empataram em 0-0 e o Coritiba perdeu em casa para o Cruzeiro por 1-0. Ontem também teve o Grêmio em campo pela Copa Sul-Americana. O Tricolor fez fiasco, mais um vexame diante da sua torcida, perdeu para o Bolívar por 1-0, já tinha perdido na Bolívia por 3-2 e está eliminado da competição e a pressão muito forte para que o técnico Luiz Castro seja demitido. Mas, no momento, a direção do clube ainda garante a permanência do treinador. No domingo, o Grêmio joga contra o Mirassol pela Copa do Brasil. O jogo será às 18 horas no interior paulista. O Internacional também tem jogo pela Copa do Brasil no domingo. Enfrenta às 19h30 o Corinthians no estádio Beira-Rio em Porto Alegre. E o Juventude joga pela Copa do Brasil amanhã à noite. Às 19h30 na Arena MRV em Belo Horizonte, o Juventude joga contra a equipe do Atlético Mineiro. Jogo da volta na terça-feira, dia 4, em Caxias do Sul, Lucas.
1: Agora, 8h02, agradecemos a companhia de quem está conosco pelo Facebook, a Carla Piaceta, também o pai João de Almeida, lá em Bento Gonçalves, o Joaquim Fussiger, Marileis Fátima Simone, a Alemana Nogueira, o José Carlos, também a Maria da Rose, o Vanderlei de Azevedo. Vanderlei fazendo a colocação, se for como foi a ponte de São Rafael, entre Encantado e Relvado, vai demorar 2 anos.
0: 8h02, intervalo comercial, já o Dilamar dá sequência aí ao Bom Dia Região dos Vales aqui pela Rádio Encantado. Sicredi está informando a temperatura. 17 graus.
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0: 8:09, o Bom Dia Região dos Vales aqui na programação da sua Rádio Encantado, manhã então desta sexta-feira. A gente vai conversar na sequência, né? Com o Rafael Fontana, ele que é presidente da Antur Vales, para falar sobre um evento que vai ocorrer de turismo aqui no nosso Vale Taquari, no município de Venâncio Aires especificamente, o Turis Vales. 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Rafael Fontana, então, presidente da Antur Vales, para a gente conversar um pouquinho sobre um evento que vai ser realizado, então, na próxima semana, lá no município de Venâncio Aires, que é a Turis Vales. Bem delicado neste momento, né, Rafa? A gente comentava antes fora do microfone, né? Difícil a gente falar em turismo no momento que estamos vivendo aqui no estado do Rio Grande do Sul e principalmente aqui no nosso Vale Taquari. Bom dia.
1: Bom dia, Gilamar, bom dia a todos que estão nos acompanhando. Tempos difíceis, né, que estamos passando, e a gente tem que estar atento e junto nessa luta, especialmente nessa ligação entre Mussum e Encantado. Essa ponte, ela é fundamental para a logística da região, né?
0: Então, não é Mussum e Encantado, é região, né?
1: Não, região, né? Sim, só que liga

0: uma cidade a outra, mas liga toda uma, duas regiões praticamente, né? E todo, tudo que da economia passa por aqui, né? Tudo que da, das, e os trabalhadores também, então isso nos preocupa muito. A gente está, na medida do possível, colaborando, mas é evidente que nós estamos falando antes fora do ar. É, existem lideranças que estão tomando a frente desse processo, né? Mas, realmente, assim, isso nos tira o sono e nos tira a tranquilidade da questão do desenvolvimento da região, não só no turismo, né, Dilamar?
1: Sim.
0: O turismo é uma parte desse processo todo, né? Mas da economia como um todo, olha quantos caminhões, né? Não consegue transitar, mercadoria que não chega também. Isso tudo é preocupante, né? Trabalhadores que não conseguem acessar suas empresas, seu trabalho, ou têm dificuldade disso. Tudo isso nos preocupa muito e essa, uma solução paliativa tem que ser efetivamente colocada em prática, né? E essa questão da ponta em si, essa demora numa perspectiva real, de fato, de solução, né? Que mais nos afeta, né? Então, a indignação toma conta de todos nós.
1: E nós não chegamos, né, Rafael? Nós não chegamos ainda ao reflexo, porque nós vamos ter aí um aumento do tempo de transporte e carga, estou falando de caminhões, tá? E ainda, ou seja, por Roca Salles, seja por rota alternativa, que é outra rota, quem vem na região norte do estado pode passar por Antagorda, né? E ainda, nós ainda não estamos sentindo no consumidor final, né? Que esse produto, esse preço do transporte, essa demora, esse trabalho todo que está sendo feito, a maior, né? Exato. Vai refletir onde? Nossa, consumidores finais.
0: Sem dúvida
1: nenhuma. No mercado, amanhã a gente vai começar a sentir o valor disso, né? O preço disso.
0: Sem dúvida nenhuma. Fora que vai impactando outras comunidades, né? Roca Salles sofrendo, né? Eu estava falando agora aqui. Eu acho que tem que ter um apoio mais forte da EGR em Roca Salles, porque a prefeitura de Roca Salles sozinha suportar todo esse investimento de manutenção dessa via alternativa que tem aí em Roca Salles é impossível, né? Então, essas questões todas aí nos preocupam muito. E Dilamar, ao mesmo tempo que a gente está, na medida do possível, colaborando com isso, com as lideranças, né? Tem pessoas responsáveis por isso. Também, por exemplo, a questão da própria recuperação da ferrovia acaba prejudicando também.
1: Esse é o questionamento, né?
0: Exato, então impacta em vários setores, né?
1: Você falava agora, o Marlon não veio para cá hoje, pessoal, que essa deveria semana, vir nessa semana. Esta semana.
0: Tem o coordenador da obra, tem os que estão em Mussum, eles estão tocando lá, mas enfim, é uma equipe enorme, né? A empresa que ganhou a licitação das máquinas é de Santa Maria, né?
1: Uhum.
0: Então,
1: precisava passar da ponte.
0: É, exato. Então, tudo isso impacta de uma forma ou outra. Então, isso é preocupante. Mas imagina, não é? Impacta no serviço, impacta na educação, impacta na saúde, impacta na indústria, impacta em tudo, né? Então, isso nós temos que achar uma solução o mais rápido possível. Em meio a isso, né, Dilamar, claro que quando a gente faz uma atitude, uma ação positiva que fica, de certa maneira, prejudicada com essa ação, né, com esse problema que nós estamos enfrentando. Mas lá, ainda o ano passado, nós lançamos, né, a realização do Turis Vales com o objetivo de atrair para aqui, para a região, agências de turismo. É evidente que a gente tem que só, quando a gente fala, nós estamos sediados em Encantado, né, Dilamar? Nosso problema, que impacta várias cidades, mas o sofrimento maior está em Mussum, Encantado, Roca, né, Vespasiano, Dois Lajados aqui, que a gente sofre diretamente, né, e aí depois vai repercutindo nas outras cidades também. Mas outras cidades da região não estão com esse mesmo impacto, né? Então, Teutônia, Estrela, aquela região ali, a região alta, né, Progresso e tudo mais, o próprio Venâncio, Santa, né? Então, ali o evento acontece aí e tem uma perspectiva muito positiva, assim, de agências de viagem virem para cá para conhecer os atrativos, né? Dentro do evento em si, né, Dilamar? E tu vê, é uma novidade isso, né? De nós, a região, propor esse tipo de evento. E ontem também, essa semana, tu vê como é que é, tu que milita também na questão do turismo, né? Há anos, olha, eu tava pensando hoje manhã cedo, há mais de 15 anos, nós solicitávamos crédito para o empreendedor do turismo, né?
1: Uhum.
0: Há uns 10 anos já, o Sicredi, que está sempre atento às demandas da comunidade, vive, né, nossas demandas, ele já começou a atender o empreendedor do turismo com linhas especiais para o turismo, né? O Sicredi sempre está muito às frente da sua... Mas agora, esse ano aqui, essa semana teve o ministro do turismo aqui lançando o Fugetur, que é uma linha de crédito a longo prazo, né? Com os juros subsidiados ao empreendedor. E ontem à noite o BRDE lançou, também vai ser em parceria com as cooperativas, um crédito, uma linha de financiamento para os empreendedores também. Porque nós temos que pensar também, a gente acaba convivendo com várias questões, tem empreendedor de turismo que é uma família. Às vezes é uma pessoa só, que ele tem lá um empreendimento que atende turismo. Às vezes ele tem lá uma família com 4 colaboradores. Às vezes é um estabelecimento maior que tem 30 funcionários, colaboradores. Às vezes tem 60, né?
1: Vai crescendo, né?
0: Mas é a maioria dos empreendimentos que atuam no turismo do Vale Taquari são pequenas famílias, pequenos empreendimentos, familiares, né? Uhum. Onde o dono ali tem é ele mais a família, mais 2 ou 3 funcionários, colaboradores, e ele não tinha um crédito assim facilitado, com juros subsidiados. Imagina que o juro é de 10% ao ano, 4% abaixo da Selic.
1: Uhum.
0: Né? Então isso dá um ânimo assim de fazer o investimento e não ter o problema da rentabilidade, porque tu vai buscar hoje no mercado é 20% ao ano, né? Mais ou menos isso. Então, olha, quase a metade que está no mercado. Então, isso facilita, porque a gente tem que pensar que tem que pagar o juro com o resultado da operação, né?
1: Sim.
0: Então, tu tem que ter o lucro para
1: pagar
0: o juro.
1: Viável, né?
0: Tem que ser viável. Então, tem que ter isso tudo. Então, para pequenos empreendedores, famílias, também, Tilamar, eu preciso, nesse olhar todo, é importante a gente ter a empatia, né? Nós estamos com esse problema sério, que afeta uma série de pessoas, mas nós não podemos esquecer aqueles que também são afetados por outras situações, né? E são esses pequenos empreendedores que aí, imagina, essas notícias todas que aconteceram e que acontecem sobre as inundações, né? As cheias
1: dos rios como um todo, rios, né? Nossa região aqui é Vale Taquari, nossa região aqui é Taquari, né?
0: O turista deixa de vir,
1: sim,
0: né?
1: Sim.
0: Daí ele fica 60 dias sem vir.
1: Uhum.
0: E esse cara que só depende disso, ele sofre bastante, né? Ele sofre muito porque ele não tem o cliente para consumir. E como é que ele paga o funcionário? Como é que ele paga o fornecedor? Como é que ele se mantém? Como é que ele sobrevive, né? Então tem esse outro lado também, né? Que nós temos que dar atenção, que olhar, que tá apoiando, tá ajudando também. Faz parte do nosso dia a dia, né? Da nosso olhar. Eu tava... Nós já passamos por muita dificuldade, né? Na região aqui já foi...
1: eu ia te perguntar, como é que nós estaríamos hoje sem turisticamente sem os eventos climáticos de 23 e 24?
0: Exatamente.
1: Já imaginamos isso?
0: Nós estaríamos em outro patamar.
1: Em outro patamar muito além do que, com toda certeza, né?
0: Exatamente. Então,
1: comparando com outros grandes, já estamos, né? Comparando com outros grandes centros em nível de Brasil, mas se não tivéssemos, né, os eventos aí, mas faz parte.
0: Nós vamos passar por isso também.
1: É mais uma aprovação.
0: Eu estava ouvindo vocês de manhã e estava pensando, foi aqui nos microfones dessa rádio aqui, em 2020, imagina que a pandemia,
1: sim,
0: ela iniciou em 20 de março de 2020, né? Mais ou menos por aí.
1: 20, final de 22. 19 e 20.
0: Começou em fevereiro, em janeiro de 20.
1: Isso, para março.
0: E aí março, eu me lembro que lá pelo dia 20, eu fui designado para ser eleito, para ser presidente da Associação Comercial Industrial. A posse era dia 30 de março e foi cancelado. Eu assumi assim por vídeo, né?
1: Sim.
0: E aí começou todo o impacto da pandemia no Brasil, começou no final de março. Uhum. Assim, aquela aflição, aquele, sim, pavor e tudo mais. Em abril, e nós estávamos construindo o Cristo Protetor, lembra?
1: Sim.
0: Nós paramos com a... E aí eu assumi a Associação Comercial Industrial. E aí nós nos deparamos na região... que nós só tínhamos leito de UTI em Lajeado.
1: Uhum.
0: Todo o Vale Taquari. Em 2020, faz 6 anos. E rapidamente, nós nos mobilizamos comunitariamente. Eu estava na presença da Associação Comercial Industrial. Várias empresas, eu me lembro das doações, de cada doação que aconteceu. Nós arrecadamos quase R$1 milhão pela Associação Comercial Industrial. Os empresários da cidade que doaram. E aqui no microfone nós botamos o deputado Cherini, que era coordenador da bancada gaúcha. Doou mais R$1,5 milhão, se eu não me engano.
1: Acho que foi.
0: E aí, em 30 dias, em maio de 2020, nós estávamos com 5 leitos de UTI estruturados no Hospital Santa Terezinha. Depois o hospital finalizou a obra nova, lá por setembro, outubro, agosto, foi assim, e aí já estabeleceu os 10 leitos, né, de UTI. Uhum. Mas em 30 dias nós estruturamos uma UTI em Encantado, em 2020. É que lá na correria daquele período lá, a gente nem se deu conta disso, né,
1: John? Sim.
0: Mas eu tava passando um filme na minha cabeça.
1: Retrospecto agora.
0: Eu tava lembrando disso. Que eu vinha pra cá, tipo, foi nos microfones da Rádio Encantado que o deputado, botamos o deputado Tcherini numa entrevista, era 12:30 mais ou menos. E ele disse, não, vou mandar, amanhã tá aí com você, já tá o recurso lá, o prefeito Adroaldo recebeu e nós repassamos pro hospital e começamos a estruturar essa UTI com 5 leitos. Então, eu acho que nós estamos passando por mais uma aprovação agora, né, essa questão da ponte, e nós temos que nos unir, buscar força de nossas lideranças, apoiar os nossos e todos, e nós vencer mais esse desafio também que está imposto aí para nós. Eu vou destacar aqui a bravura, né, das pessoas de Mussum, dos moradores de Mussum, de Roca Salles, de Encantar também, por vencer, superar, acreditar, né, e se manter. Depois
1: Mussum,
0: que passa...
1: Mussum, os teimosos, né?
0: Mas
1: com tudo que está acontecendo, não, essa resiliência que precisa ter.
0: Eu acho que a gente carrega isso, sim, de Lamar, dos nossos antepassados, sim, porque também quando chegaram aqui, a gente só tem notícia desses eventos climáticos agora, porque vocês, sim, da imprensa registram isso com mais exatidão, com mais qualidade, com números mais precisos, né? Mas isso não aconteceu só agora, não. Isso aconteceu em 1870, 1880, 1900, 1910. Então imagina esse povo que veio desbravar o que sofreu naquela época, porque tinham muito menos recursos físicos, técnicos, para superar os desafios econômicos, né? Alimentação, aquilo. Hoje tu vai no. Hoje tu consegue buscar alimentos de tudo que é parte, vem, tu dá um jeito. Ali era a produção, sim, local.
1: Produção. Subsistência, né?
0: Subsistência. Imagina tudo alagado. Imagina o que eles vão ter perdido de aves, de suínos, de animais, que era aquilo para manter o dia a dia. Então eles superaram esse desafio aí e deixaram esse legado para nós, essa região aí. Nós vamos vencer esses desafios também, vamos superar isso todos juntos aí. E nós vamos passar por esse momento difícil aí. Tenho certeza que é um momento, é um período, né? Tem várias estudos e profissionais que olham. Então tu tem várias teorias desse momento que nós estamos passando, sim, né? Pode ser essa questão aquecimento global, pode ser que de tempos em tempos a Terra passa por esses momentos de conturbação da natureza mesmo, né? E são, uhum, pode ser uma série de fatores que acontecem. O fato é que nós, como seres humanos, temos que sobreviver a isso tudo e buscar, através da união aí, vencer esses desafios todos aí. Não é fácil, mas... E não é fácil a gente seguir nas nossas atividades com esses problemas todos, né?
1: Exatamente.
0: Mas nós temos que seguir, né? Eu me lembro naquela...
1: É um estresse diário, né?
0: Eu me lembro naquela enchente de 23, depois 24 também, que nós tínhamos que ajudar os outros, né? E
1: deixar a nossa casa alagada.
0: E ainda ser amparo para quem estava com mais psicologicamente abatido do que nós. E eu sempre olho assim, ó, eu olho para trás, só tem a parede, porque eu tenho que aguentar firme aqui para dar o apoio, para dar para buscar alternativas. Às vezes não tem, né? Mas a gente tem que estar suportando esse momento aí juntos aí, e nós vamos passar por isso também.
1: É, exatamente isso, né? Muitas pessoas trabalharam e deixavam a casa dele alagada para ajudar os outros que precisou fazer isso naqueles momentos. A gente teve que fazer isso em muitos momentos, né? A questão do trem dos vales, Rafa, como é que tá esse trabalho aí da recuperação desta ferrovia, que nesse primeiro momento será de Mussum até o V13, né?
0: Tirando esses percalços, né, essas situações, a obra tá andando muito bem lá, tá? Então, tem trabalhadores que são de Mussum, né, que já conheciam também, tem trabalhadores que já atuavam na ferrovia, que eram funcionários da Rumo, uhum, foram contratados para vir ajudar, então tem expertise. Então, ela estava andando bem. Agora, a gente tem que ver só, antes do acontecimento da ponte, mesmo com as chuvas, o pessoal estava trabalhando. né? Então, tava fluindo bem. Agora,
1: não, claro, teve nenhuma interrupção, nenhum deslizamento, nada?
0: Não,
1: recente
0: teve,
1: agora.
0: Não teve nada. Nesse aspecto, não. Então, tava funcionando bem, as limpezas acontecendo da maneira.
1: Dentro de um cronograma estabelecido.
0: Tirada de terra, que estamos sendo dos trilhos, recolocação dos dormentes, né? Então, teve locais que as máquinas chegavam por estrada e outros locais, sim, não sei se eu te mostrei os vídeos, elas chegam só pela locomotiva, né? Então, essa locomotiva que veio por caminhão, né? De Santa Catarina para cá, ela veio a locomotiva, mais um vagão mecânico, que é uma oficina mecânica, um vagão plataforma, um vagão de carga, e esse vagão plataforma, onde não tem chegada da máquina, da retroescavadeira, por estrada,
1: Frases.
0: Ela vai na plataforma da locomotiva, atrás dela tem uma
1: espécie de um reboque, um vagão para transportar.
0: Um vagão de carga, sim, né? De carga. Aberto, assim, tipo um baú de um caminhão, sim, assim, aberto, né? Esse caminhão de carga, né? Esses. Fugiu o nome agora, mas é uma.
1: Um caminhão moque.
0: É isso, mas é que.
1: Tem... Sim,
0: e aí a máquina vai retirando a terra do trilho e vai botando nesse
1: compartimento.
0: Nesse vagão aí, né? Aí encheu o vagão, sai daí, vai pro lugar que o
1: trabalho demorado, né?
0: Que o engenheiro ambiental localizou para botar essa terra que não tem problema de impacto ambiental. Então. Todo esse trabalho é feito aí, né?
1: Quase que manual, né? Muito,
0: é muito manual.
1: Muito manual.
0: É que tem.
1: Por isso demora às vezes, né?
0: Eu não vim preparado com esse número aqui, mas o Marlon me passou, né? Acho que são 150 pontos onde teve, nesse trecho de 18 quilômetros, que teve terra.
1: Terra.
0: Claro, às vezes assim, é terra que em uma manhã tu tira, sim, tudo. Às vezes precisa 2 dias. Depende da quantidade. Às vezes é terra, assim, tu olha assim, é 2 metros cúbicos de terra que tu retira. Às vezes é 50 metros cúbicos.
1: Sim.
0: Né? Então, mas estão trabalhando bem, tá funcionando bem. A ideia é que a gente finalize isso, assim, dentro da normalidade até final de outubro.
1: Até final de outubro.
0: Isso. Se eu não me engano, a informação que o Marlon me passou é 40% já andou, né?
1: Uhum.
0: Eu acho que isso já faz uns 15 dias, acho que já andou um pouquinho mais aí. Agora, nós estamos conversando, hoje tem uma audiência pública em Florianópolis sobre as novas concessões. O Marlon participa lá e depois a gente vai conversar no final do dia para ver aí o retorno dele aí também. A gente tem que organizar isso para ele voltar.
1: Pelo menos uma boa notícia, né? Então, quem sabe esse ano ainda o trem.
0: Ah, estamos trabalhando.
1: Trabalhando para isso.
0: Trabalhando para isso. Para dezembro a gente ter pelo menos o trem de volta aí.
1: É, tu falava em outra oportunidade também aqui na rádio, quem sabe para um passeio de Natal, né?
0: Sim,
1: sabe,
0: exato.
1: A gente tem isso.
0: Quem sabe a gente faz isso.
1: Faz esse é o objetivo, né?
0: É, faz essa ação aí e possa aí dar uma alegria para todos que estão sofrendo muito agora. Mas eu quero aproveitar, Dilamar, e os microfones, e quero te dizer outra coisa. Esteve o ministro do turismo aqui essa semana, uhum, tá?
1: Cristo Protetor.
0: Isso, mas teve em Estrela também.
1: Também em Estrela na região.
0: Conversar. E assim, se tu vai analisar, poxa, vi o ministro do turismo num período, uma semana também difícil, né? Mas eu sempre acho que as coisas não acontecem por acaso. E aí primeiro ele veio falar sobre a questão do crédito para os pequenos empreendedores. Vai ter crédito para microempreendedor também, para MEIs, que não vai precisar de avalista. Isso é importante porque eles sofrem muito. Eu acompanho direto, assim, eu converso com muitos empreendedores. E quem está nos ouvindo às vezes não tem noção de como esse pessoal sofre, assim, aquele do artesanato, do APL, é o cara que depende daquele trabalho para viver e às vezes quando dá essas coisas sofre muito, né? Até na 2023 com o trem a gente ajudou muitos empreendedores aí naquele período também. Mas a manifestação com o ministro foi o seguinte: olha, nós temos uma região bonita, de povo trabalhador, de povo organizado, mas o senhor veio aqui justamente num período que nós estamos sofrendo. Então eu quero lhe dizer, quero que o senhor leve isso para o governo federal e nós protocolamos isso em documento, que o governo federal, o governo do estado, tem que ter mais investimentos em logística na nossa região. Nós não podemos ter somente uma ponte entre Mussum e Encantado. Nós temos que ter outra ponte entre Vespasiano e Dr. Ricardo. Nós temos que ter outra ponte entre Mussum e Santa Teresa ou Roca Salles. Nós temos que ter mais logística. Outras cidades do mundo têm 3 ou 4 pontes. Pode olhar os Estados Unidos. Outras têm 3 ou 4 pontes, porque acontece um fato desse, tu tem a segunda, o outro acesso. Nós temos que dotar nossas vias, Roca Salles especialmente. Eu quero te dizer, Tilamar, quero falar em público aqui, tem que ter o asfaltamento do Pão e Vinho, tem que ter agora o asfaltamento de Mussum até o centro de Roca Salles, por esse trajeto que nós estamos
1: fazendo. Alternativa aí que a gente está falando.
0: Tem que ter a Transpolentona, tem que ter vários. Roca Salles é uma cidade estratégica para escoamento de produção na nossa região. E tem que ser atendido, e nós temos que brigar unido por isso. Deixar de lado, porque não vai acontecer no meu município, no outro município, que não sei. Nós temos que pensar estrategicamente, e nós temos que ter o acesso lá, Coqueiro Baixo até 386.
1: Mas o prefeito falava essa semana que é uma briga, não consegue de jeito nenhum contemplar o projeto lá, nem no governo do estado, nem governo federal, nem Funrigues, não está conseguindo, uma dificuldade muito grande de apenas 7 quilômetros.
0: Exatamente.
1: São 7 quilômetros.
0: Nós temos que brigar junto por esses gargalos logísticos que nós temos na região.
1: Eles que eu cansei, eu já gastei a sola de mais que um sapato em Porto Alegre, nas entidades, não se consegue.
0: Nós temos que estar unidos brigando por isso.
1: Estão falando de 7 quilômetros.
0: Tá? Exatamente, nós temos que ter outros acessos de logística, olha como é importante para nós, e não é só pro Vale Taquari, não, é como tu disse antes, não é só a ligação de Mussum pro Encantado, é várias regiões que passam por aqui de transporte. Nós temos que brigar por isso, e não é um investimento de um ano,
1: não, 6 meses,
0: é 10 anos de investimento no mínimo, e nós temos que brigar por isso. A bancada gaúcha tem que olhar para cá e tem que botar recurso aqui em infraestrutura logística no Vale Taquari. Permanente, todos os anos.
1: Te dá um exemplo agora de Reuvado, tá? Reuvado ficou ilhado nessa semana. Não, mas só que nós pois temos é. Aí. Não, daí é importante o que tu tá falando. Reuvado tem acesso por Encantado, né? Que lá na ponte que levou lá em 23 ainda. Nós temos acesso pela outra ponte pro Dr. Ricardo, acesso a Putinga e acesso a Coqueiro Baixo. Então, a Coqueiro Baixo ficou. Se nós não tivéssemos acesso, derrubado, acesso por Coqueiro Baixo.
0: Exato.
1: Ficava simplesmente ilhado.
0: Exato.
1: Quer dizer, nós temos 4 acessos aí.
0: Uhum.
1: 3 colapsaram. Um deles permaneceu.
0: Por isso, tem que ter mais acesso.
1: Precisamos, é isso?
0: Temos que brigar por isso, fazer um mapeamento agora e brigar constantemente. É um programa de região, de estado, a longo prazo, de 5, de 2, 3, 5, 10 anos, 15 anos talvez.
1: Pequeno, médio, longo prazo.
0: Exatamente. Nós temos que mapear isso tudo e nós não podemos, porque... Uma coisa é certa, Tilamar, nós não vamos ter como prever o que a natureza vai fazer com a gente.
1: Sim.
0: Porque a natureza é muito mais forte que nós.
1: Aí tu imagina, Rafael, hoje tiver algum colapso nessa ponte aqui próximo ao pedágio, Cantar.
0: Perfeito, exatamente. É isso aí. E essa ponte de roca que liga com...
1: Sim.
0: Né?
1: É que a gente já falou antes, isso. Mas essa aqui e da essa 130. Outra,
0: exatamente, também, exatamente, exatamente isso. Então, olha só, porque a primeira coisa que alaga é o outro lado ali em Palmas, né?
1: Sim.
0: E aí, se nós ficar sem essa aí, se tá alagado lá, ficamos sem acesso. Aí, como é que escoa a produção? Então, tudo isso agora não tem jeito, nós temos que fazer um mapeamento disso e brigar com um projeto de região, brigar muito aí. E eles têm que olhar para nós, a região, nossos trabalhadores produzem muito e ajudaram muito esse país aqui com a produção. Nós produzimos alimentos aqui de Lamar para alimentar o mundo. Lá eu estive lá em algumas reuniões na linha Argola, na linha Garibaldi, na linha Anitta, nessa região, e Encantado como um todo. Esse frango, esse suíno, essa carne que é produzida, essa proteína que é produzida aqui, eu falo aqui, mas é Nova Bressa, é Coqueiro Baixo, é toda a região. Alimenta o mundo. Alimenta o Brasil e o mundo. Então nós ajudamos muito o desenvolvimento do Brasil. E nós temos que agora ser... Porque o que, que o pessoal olha para... Não, mas aquele pessoal trabalha e se vira, eles resolvem. Mas agora nós precisamos de ajuda, precisamos de olhar aqui para essa nossa logística enquanto região. Então isso é um desafio permanente agora, junto com todas as lideranças, aí nós buscar isso tudo. Eu acho que isso não... E aí foi colocado para o ministro. E nem falamos de turismo. Nós falamos de logística, do que a região precisa aqui. E o governo federal tem que olhar com isso. Foi feito várias coisas, avançamos,
1: sim,
0: temos que reconhecer que sim. Não é que nós estamos reclamando aqui que não foi feito. Foi.
1: Não.
0: Foi.
1: É uma sequência.
0: Mas nós temos que continuar brigando para ter mais.
1: Olha o prejuízo que nós tivemos enquanto região do Vale Taquari aqui na queda da ponte, o Rua Forqueta.
0: Claro, exatamente.
1: Quando Forqueta, que exatamente. Ligava a região alta, a região baixa do Vale do Taquari, que a gente sempre fala em região alta, região baixa, mas é uma região como um todo.
0: Exatamente.
1: Não é Encantado, não é Lajeado, não é Mussum e Encantado.
0: É isso aí.
1: É a região como um todo.
0: Exatamente.
1: É a região norte que utiliza esse trajeto para passar por aqui. Você imagina hoje, o prejuízo da Dália Alimentos.
0: Então, deixa eu te contar uma família que é não vou citar o nome, mas é de Serafina Corrêa. Tá com o pai aqui na UTI Encantado.
1: Tá.
0: Eles têm que se revezar para acompanhar aqui. Então, olha é um caso.
1: A logística.
0: Porque me ligaram e disseram, mas como é que eu acesso lá, Rafael? Como é que eu. Daí eu orientei como é que faz. Tu vê como é. Sim. Porque a gente construiu UTI, atende Encantado e todo o estado, e olha ali. Então, como é que. Né? Então, tudo isso nós temos que estar atento, preocupado e trabalhando permanentemente, pessoal. Eu acho que nós estamos passando por um momento muito difícil, mas não tem outra solução se nós não nos unir, pressionar. Como tu falaste aí, Dilamar, os microfones aqui da rádio são importantes para acirrar os ânimos, assim, no bom sentido, né? Para não ficar parado.
1: Solução.
0: Para buscar a solução
1: conjunta. Nós precisamos de solução.
0: Exatamente.
1: Eu falava antes, né? Tu queres que libere a ponte para pedestre? Não, eu quero que libere a ponte como um todo.
0: Exatamente.
1: Libere a ponte como um todo. Se ela vai demorar 2 dias, ou 3 dias, ou 5 dias, nós precisamos ter isso um pouco mais claro, que nós não temos.
0: Exato.
1: Nós estamos aí, a ponte ela foi interditada na sexta-feira da semana passada. Nós completamos 8 dias hoje. E até agora, efetivamente, nós não temos uma alternativa, nós não temos uma solução.
0: Exatamente.
1: Nós temos e felizmente que nós temos essa estrada de Roca Salles aí que tinha sido mantida, que estava mantida, mas ela não comporta. O município de Roca Salles não vai comportar.
0: Sim.
1: Não é só aquela estrada, é o perímetro urbano, urbano de Roca Salles. Nós tivemos aí, quando da queda da RS-129, lá no Morro da 28, mesmo fazendo correr. Que estava em pânico, o Thiago estava em pânico, o prefeito.
0: Exatamente.
1: Em função disso, que nós não temos condição, nós não temos viabilidade e capacidade de receber esse número grande de veículos diariamente.
0: Exato, isso aí.
1: Então, é isso que nós precisamos nos ater e pensar nisso. Me permita só discordar antes de falar assim, EGR, eu acho que não, eu acho que o processo EGR, é EGR que mantém, mas eu acho que nós temos que esquecer EGR e ir direto para quem manda.
0: Claro, não,
1: quem
0: concordo.
1: Tenha, eu concordo contigo que a EGR deveria ser responsável. Mas nós vimos a incompetência dela até hoje.
0: Sim, sim.
1: Em nossa região nós temos a incompetência.
0: Claro, cobrar do governo
1: como um
0: todo.
1: Nós temos que cobrar do governo como um todo. Nós temos que ir direto lá no governador do estado, vice-governador. É lá que nós precisamos bater.
0: Exato.
1: Porque a EGR, me perdoe, mas eles estão aí para dizer não. E para ficar enrolando.
0: Sim.
1: E aí agora, ontem a nota técnica disse que no próximo dia 5, até o dia 5, tem mais um projeto. Isso no dia 5 é quarta-feira que vem. Aí nós já estamos 15 dias. Aquele projeto de 45 dias, ele já vai no mínimo para 60. E enquanto isso,
0: Só que essa situação é uma situação extraordinária.
1: Sim.
0: Teria que ser feito daquele formato lá da contratação da empresa, que ela apresenta o projeto em tantos dias e já executa a obra.
1: Exato. Mas aí a gente vai voltar também numa outra situação, né, Rafael? Esses eventos climáticos de 23, 24, eles deveriam ter servido para um outro alerta, né? Nós temos o nosso estado com muitas pontes. E pontes sem manutenção. E aí não é uma crítica a esse atual governo. Nunca teve manutenção de nenhum governo.
0: Nenhum governo, tá certo. É isso
1: aí. Nunca teve manutenção de nenhum governo. A, B, C, D, partido A, partido B, partido C. Porque esse governo, não é esse governo.
0: É isso aí.
1: Nós nunca tivemos um olhar diferenciado. E o evento de 23 e 24 também não serviu para isso. Que nós poderíamos ter olhado, tem problema lá, vamos fazer uma vistoria na ponte lá em Encantado, na ponte lá em Aceguá, na ponte em Cacequi, na ponte em Caxias, sabe? Pra ter essa noção aí de que nós precisamos fazer uma recuperação dessas pontes.
0: Sim, sim.
1: Então é isso, não é críticas.
0: É que nós passamos 30 anos com o governo sem condições de pagar salário.
1: Sim.
0: Agora, pelo menos, a gente tá respirando e tá tendo um mínimo de condições.
1: Mas nós não pagamos uma dívida, né?
0: Sim.
1: Vamos lembrar que nós
0: vendemos
1: estatais e ainda temos uma dívida com o governo federal.
0: Sim, tá? Não, sem dúvida.
1: E essas contas vão vir.
0: Eu estou dizendo que é mais motivo para a gente agora cobrar essas soluções que são normais, são do dia a dia, que tem que acontecer. Então agora o estado tem condições disso, a gente tem que cobrar isso, para isso acontecer permanentemente.
1: Bom, beleza, Rafael.
0: Beleza, Gelamar, obrigado. E eu acho que nós temos um grande desafio pela frente, acho que nós temos que seguir aí trabalhando unidos aí. Obrigado pelo espaço e um abraço a todos.
1: Obrigado, Rafael Fontana. Então, participando aqui na programação da Rádio Encantado, falando sobre um pouco da Turis Vales, que ocorre no próximo final de semana lá no município de Venâncio Aires, também trem dos Vales. E, é claro, o assunto do momento e da nossa região aqui é esta ponte, né, que liga Encantado com o Mussum e é uma ponte da região. 8h41. 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Participe, Sicredi, e a temperatura. 18 graus.
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7: Oito e 45, 15 minutos faltando para as 9 horas então desta manhã aqui de sexta-feira, sol brilhante no Vale Taquari, né? Felizmente mais uma vez, mais um dia. Previsão é de alguma chuva, quem sabe amanhã no final da tarde e noite, iminista amanhã do próximo domingo. Amanhã de tarde muito calor, temperatura podendo chegar aí, segundo a Metsu Meteorologia, a ultrapassar, na verdade, mais de 30 graus, 32, 33 graus, esta probabilidade e possibilidade também de chuva e a temperatura para amanhã no final da tarde, mas, via de regra, teremos aí um final de semana com tempo bom, com exceção então dessas pancadas isoladas que podem ocorrer aqui no nosso Vale Taquari. 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A gente não agendou, né? A gente não agendou, mas estamos tentando ainda uma fala do prefeito do município, doutor Ricardo, ele que é presidente também da MAT, para falarmos sobre essa questão da ponte aí. A gente sabe que o prefeito também tem muitos, diversos compromissos, que nós podemos prometer que vamos continuar tentando antes ainda do final do programa de hoje ou durante o dia de hoje também, prefeito Álvaro. Repito, né? Não agendamos com ele estamos aí tentando então para esse contato e para ver se a gente consegue então esse contato com o prefeito Álvaro Jacoba. Enquanto isso, nós vamos trazendo aqui a manifestação do vereador de Encantado, Cris Costa, do PSDB, por ocasião da sessão ordinária da Câmara de Vereadores de Encantado na segunda-feira.
8: Quero aqui parabenizar a Secretaria de Turismo do município, através da secretária Karina, pelo começo aí da Semana Italiana, mais uma edição da Semana Italiana, que começou no sábado com o Festival do Risotto, onde eu estive presente representando a casa aqui juntamente com o colega Diego. Tivemos a oportunidade de conhecer pessoalmente Luiz Felipe Scolari, meu conterrâneo de Passo Fundo, que esteve aqui, né, visitando o Sérgio Dabroi, né, e também esteve presente no Cristo Protetor. E parabenizar aos restaurantes que estão participando do Festival do Risotto. Nós estivemos aí na Le Chiave, também na Dona Chica, este evento que vai percorrer outros restaurantes, são 6 restaurantes, mostrando a gastronomia aí da nossa região. Parabenizar a Cibre, que está aqui mais uma vez, e é importante a gente sempre ter este evento, nunca esquecer deste evento, que é a Semana Italiana. E por fim, dizer que a gente, como vereadores, senhor presidente, a gente só tem a obrigação de cobrar os responsáveis, as pessoas responsáveis, para que possam resolver o quanto antes essa situação das pontes. E outra coisa, nós estamos mais uma vez dependendo de Roca Salles para a logística da nossa região. Mais uma vez, uma estrada de Roca Salles está nos ajudando. Já passa da hora de nós termos asfalto nessas rodovias. Nós temos a estrada de Santa Teresa até Encantado, que ainda não foi asfaltada, que já é de Santa Teresa, Mussum, Roca Salles, enfim. Nós precisamos cobrar as autoridades para dar mais atenção ao Vale do Taquari. O Vale do Taquari é o que mais sofre com as enchentes no estado. E é o que mais vai sofrer, as empresas vão sofrer novamente com a logística. E é importante que o Cardoso falou, senhor presidente, só para terminar, cuidar a foto, videozinho, porque se tu tá lá para fazer alguma coisa, beleza. Até me perguntaram, Cristo, não foi lá fazer um vídeo, não foi fazer foto, para que eu vou lá fazer foto? Eu não sou engenheiro. Eu vou cobrar as autoridades que têm a caneta na mão. Isso que a gente tem que fazer. E valorizar quem está fazendo alguma coisa. Isso é importante. E aqui eu quero destacar o nome de Roberto Lucchesi. Gostem ou não gostem desse cara aí, esse cara foi o cara que tomou a frente na Ponte Ferro e é o cara que está mexendo ali, que eu estou vendo, a única pessoa que eu estou vendo ali, botar a mão, oferecer o seu tempo ali. É pré-candidato, mas ele está fazendo vídeo, está fazendo foto, mas ele está fazendo alguma coisa pela região. Obrigado, senhor presidente, era isso.
7: Esta então parte da manifestação do vereador Cris Costa na sessão ordinária da Câmara de Vereadores de Encantado, que foi uma sessão, inclusive, depois da sessão ordinária, tivemos uma sessão especial, né? De abertura oficial, então, do evento que está sendo organizado aqui no município de Encantado, que é a Semana Italiana. Amanhã, é sábado, tem a noite italianíssima no pavilhão comunitário do bairro Nossa Senhora Auxiliador, aqui no município de Encantado. Então, este evento no dia de amanhã, aqui em Encantado, tá? 8:51, 8:51, o Bom Dia Região dos Vales, aqui na programação da sua Rádio Encantado. Vamos trazendo também, então, agora a manifestação do vereador Daniel Passaia, do União Brasil.
9: Cumprimentar desde logo o pessoal da Cibre, que está aí junto com a secretária Karina, fazendo a organização da Semana Italiana, mais uma que foi aberta no sábado, né, e agora tem a continuidade aqui na Câmara de Vereadores, nós também participando. Parabenizar Leonardo, presidente Leonardo, também por participar e dar todo o aparato necessário para que a Cibre conte a história. Não adianta nós falarmos muito aqui, eu pelo menos enquanto vereador aqui, falar, porque quem vai falar é a Cibre e vai ter o espaço para divulgar tudo o que os imigrantes italianos fizeram por nossa cidade, fizeram, aceitaram, receberam pessoas de outras comunidades, de outras etnias também, isso faz parte de tudo o que nós somos hoje. Então fica aqui o parabéns para a prefeitura e também para a Cibre pela organização desse evento. Falar um pouquinho das enchentes também, eu estive visitando diversas comunidades aí nos dias das enchentes, nos dias posteriores também, coletando demandas, anseios, medos e sugestões da comunidade. Estive em diversos bairros e também no Parque Cinquentenário, já tenho um ofício pronto, vou encaminhar para o executivo para que preste atenção também lá no Parque João Batista Marquesi, porque algumas famílias, são poucas, mas elas não vão conseguir voltar agora com a previsão de chuvas novamente nos atormentando. Então é necessário ali fazer pequenas coisas. Às vezes é só algumas tomadas que não estão funcionando, extensões de luz, alguns ajustes nos banheiros, para que elas possam se sentir um pouquinho mais acolhidas, um pouquinho melhor, porque ninguém quer, afinal, estar lá. Ponte da Barra do Guaporé, divisa entre Encantado e Mussum. Eu acho que soluções diversas já foram apresentadas, erros já foram apontados, e nós precisamos agora realmente encontrar a solução quanto mais rápido, para que as comunidades, os empresários, o cidadão que necessita esse importante caminho não sofra. Mas é importante aqui nós destacarmos a ineficiência do Estado, não só nas rodovias, mas em quase tudo. E aí nós temos a EGR, esse pedágio implantado pelo PT em 2012, 2013, é bom que se diga isso, que defendem, inclusive esse partido defende a continuidade, que é o que nós estamos colhendo agora esses resultados com inúmeras pontes com problemas, fora as rodovias. Então, extinção da EGR é uma das importantes pautas que nós temos que enfrentar agora em outubro e fazer a escolha certa dos candidatos. Não justamente de quem está se escondendo agora como vice, mas quem implantou esse pedágio em 2012, que foi através do Tarso Genro. A incompetência também do próprio governador, desgovernador atual, Eduardo Leite, que não tem a mão, pulso firme para dar as ordens à EGR ou comandar o próprio DAER e solucionar essas diversas pontes, problemas que existem no Rio Grande do Sul. E aqui eu já convoco e convido os demais colegas para nós pensarmos aí em dar um prazo e fazermos uma movimentação junto com o município de Mussum também, fazermos uma paralisação, fazermos um protesto, porque é assim que a coisa funciona. O trevo da Santa Clara foi na base da ameaça. Lá na divisa entre Arroio do Meio e Lajeado, tivemos que fazer uma paralisação para agilizar as obras. E a ponte saiu em tempo recorde. Agora, talvez por ser um conserto, vai ser um pouco mais rápido, mas nós temos que pressionar. Ofícios são importantes, porque deixam registrado as demandas, mas nós temos que agir, e eu acho que é importante nós pensarmos aí em 15 dias, talvez, fazermos já a primeira paralisação, se não for apresentado algum caminho que solucione parcialmente o problema, pelo menos pela EGR, pelo Estado, ou, enfim, outros meios que possam dar resultados efetivos à nossa comunidade. Seria isso, senhor presidente, muito obrigado.
7: Esta então parte da manifestação do vereador Daniel Passaia do União Brasil. 8:55, 5:09. Nota de falecimento. Família Campiol, através do filho Valmir Antônio Campiol, o padeiro, genro, nora, netos, bisnetos, demais familiares, comunica o falecimento da senhora Domingas Maria Campiol, ocorrido aos 93 anos. Os atos fúnebres serão realizados hoje a partir das 9 horas na Capela Boa Vista, Barros Cassal. Sepultamento hoje 16 horas no cemitério da comunidade Boa Vista em Barros Cassal. Noticiamos o falecimento da senhora Domingas Maria Campiol, ocorrido aos 93 anos. Os atos fúnebres serão realizados a partir das 9 horas na Capela em Boa Vista, Barros Cassal. Sepultamento hoje, 16 horas, no cemitério comunitário da comunidade Boa Vista, Barros Cassal. Com isto, nós vamos agradecendo a tua companhia, sintonia, e nos despedindo também aqui do Bom Dia Região dos Vales, nesta manhã, então, de sexta-feira, faltando agora 3 minutos para as 9 horas. O Bom Dia Região dos Vales volta amanhã, a partir das 5 horas, aqui na programação da sua Rádio Encantado, neste sábado. Vem aí, o Igor Lopes com o Show da Manhã.
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2: Oba, oba, oba! Bom dia, bom dia, bom dia, bom dia pra você. 9 horas em ponto, 18 graus e a temperatura no Vale do Taquari. Salve, salve, senhoras e senhores. 31 de julho de 2026.
3: Hoje é sexta-feira. Chega de canseira.
2: Essa aqui é mais bonita, aqui, ó.
3: Nada de tristeza. Pega uma cerveja, põe na minha mesa.
2: Abre uma geladinha pra mim aí.
3: Hoje é sexta-feira.
1: Brasil.
3: Traga mais cerveja.
2: Traz uma geladinha pra mim aí. Olha só, sexta-feira, 9 horas da manhã. Quem fez, fez, senhoras e senhores. Quem fez, fez. Aí, aí, aí, garoto. Salve, salve, é sexta-feira, senhoras e senhores, e o nosso show da manhã tá no ar. Vamos juntos até as 11, você participa, bota pra derreter o nosso WhatsApp, 51999881543. Pede a sua, manda alô, manda abraço, manda beijo, manda um pix, faz a tua homenagem pros aniversariantes do dia, 51999881543. 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

Mariana Fagundes. 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

0: Simone Mendes, o Pedro Pecado, senhoras e senhores, Geninho com o Mariano Fagundes, Pião Todo Tatuado e o TCC com Marcos e Fernando, o Truco Cerveja e Churrasco. Essa trinca é boa, né? 9:10, temperatura tá em 18,5 graus no Vale do Taquari. Excelente, maravilhosa sexta-feira, meu povo. Tá trabalhando, bom trabalho, tá descansando, bom descanso. Tá levando a 104,7 na carona. Obrigado pela tua companhia, ó. Hoje dia 31, senhoras e senhores. Hoje é dia mundial do guarda florestal, dia de Santo Inácio de Loyola e hoje é dia do orgasmo. Eita, nós. Pelo amor de Deus, hein? Aí sim, né? Uma sexta-feira. Tá bom demais da conta, né? 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Vamos à previsão do tempo com a Metsul, meteorologia. O que, que se espera para esta sexta-feira, último dia do mês de julho e também o início do mês de agosto, é isso mesmo? Julho, agosto, setembro, isso, é, tá certo.
1: Bem, nós temos um ar mais quente começando a ingressar no estado nesta sexta. Isso vai favorecer uma elevação maior da temperatura na parte da tarde. O tempo é firme hoje, teremos aí o sol predominando ao longo do dia, todo o vale do Taquari, que é o bonito sol, né? Teremos aí os

céu claro, né, amplos períodos de céu claro. Agora, no começo da manhã, aqui podem ocorrer algumas formações localizadas de neblina e de nevoeiro em alguns pontos do município, né, de Encantado, e também da região. Nós teremos aí, durante o dia, com esse ingresso de ar quente, um aquecimento mais expressivo, temperatura nessa madrugada ainda bastante amena, temos temperatura abaixo dos 15 graus, temperatura abaixo dos 15 graus em vários pontos da região, muitas localidades registraram temperaturas de 13, 14 graus, e alguns microclimas, em algumas áreas de baixada, especialmente com altitude inferior a 100 metros, chegaram a registrar temperaturas até de 11, 12 graus. Durante o dia vai ter um aquecimento maior do que ontem, as máximas à tarde devem chegar entre 25 e 27 graus. No sábado vai ter mudança do tempo. O dia começa com tempo bom, o sol aparece com nuvens, mas da tarde para a noite uma frente fria traz aumento de nuvens e chuva. Há risco de chuva localmente forte com raios, trovoadas e temporais localizados com vento forte e queda de granizo. Esse é um sistema que vai trazer pouca chuva, né? A preocupação não é com chuva, mas são com os ventos temporais com ventos fortes. É um sistema que vai se deslocar muito rapidamente e numa atmosfera muito aquecida. Nós teremos aí um forte aquecimento antes da chegada da instabilidade. As mínimas vão ficar como hoje, perto do ou um pouco abaixo dos 15 graus. Agora as máximas vão ultrapassar os 30 durante o dia. Poderemos ter marcas entre 31 e 33 graus na região. Isso vai potencializar aí o risco de temporais com ventos fortes. No domingo já teremos uma condição de tempo melhor. O sol aparece com nuvens, ainda haverá muitas nuvens entre a madrugada e manhã, por isso que pode ter alguma chuva fraca ou garoa em alguns pontos, mas a tendência é o tempo já melhorar aí durante pro domingo, então uma condição de tempo bom para o domingo de um modo geral. Haverá uma variação menor de temperatura, as mínimas devem ficar entre 14 e 16 graus e as máximas entre 22 e 24 graus.

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0: mais excelente, maravilhosa sexta-feira, meu povo. 9:17, deixa eu ver. Temperatura tá em 19 graus, hein? É, a temperatura subindo, deve chegar na casa dos 30 hoje. Que beleza, hein? Que maravilha, que delícia o verão, né? Rio, 40 graus, é, por aí vai, né? 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Quem é que tá aqui no nosso WhatsApp? 51999881543. Alô, Adriano Fernandes, sextou, Adriano, abraço pra ti, sempre ligado aqui na rádio também. Quem mais vamos ouvir?
1: Bom dia, Igor.
0: E aí?
1: Tudo bom?
0: Bom.
1: Tô tomando chimarrão.
0: Ó. Oh.
1: Comendo um amendoim sapecado na chapa.
0: Ó. Oh. E aí?
1: Tá tudo bem.
0: E os cri-cri?
1: Depois vamos trabalhar numa cerca elétrica aqui. Tô fechando o meu pátio aqui.
0: Bom, bom, bom, bom, bom.
1: Tá, os cachorros são um pouco brabo.
0: Ah, importante.
1: Aí tem que fechar
0: é isso aí.
1: O pátio,
0: deixa
1: né?
0: Deixa tudo organizadinho aí. Né?
1: Tá bom.
0: Valeu.
1: Abraço.
0: Abraço, Nelly Lanzini, pessoal da Linha Nova ligado junto conosco. Tamo junto. Bom dia, Igor. É o Neto Santos. Sextou e como já sabemos, hoje é dia da geladinha. E a Verinha bem que poderia bancar um churrasquinho pra nós. Toca uma música bem animada pra gente ouvir. Deixa pra mim, ó. Neto Santos pra ti aqui, ó. Ali, garoto. Pra Verinha não ficar chateada, vou abrir uma pra ela também aqui. Pronto, tudo bem. Fazer um brinde aí agora, né? Abraço, Neto Santos. Alô, Verinha, tudo de bom? Obrigado pela audiência.
2: Bom dia, Igor.
0: Oi.
2: Tudo bem contigo? Bom. Aqui tudo bem? Um sol lindo.
3: Uhum.
2: Um dia vai ser um dia quente, muito bom.
0: Verdade.
2: Foi uma música de Ana Castela pra mim, pra todos que estão escutando o programa.
0: Ana Castela.
2: E pra minhas amigas.
0: Certo.
2: Desejo um ótimo dia, um ótimo final de semana.
0: Valeu!
2: Um abraço.
0: Abraço, minha querida Fátima Isabel Fim. Vamos tocar uma animada da Ana Castela, pode ser? Vamos deixar programadinho aqui na sequência. Abraço, obrigado pela companhia de sempre. Bom dia, Igor, tudo certo? Meu amigo, aqui é o Maicon de Roca Sala. Estou aqui na casa do meu amigo Edson Queiroz, fazendo um serviço de limpeza de pátio e ouvindo a melhor. Valeu, abraço, Maicon. Alô, Edson, tamo junto, abraço pra vocês aí na obra. Vou tocar um pagodinho na sequência pra vocês, pode ser? Pra animar aí, pra arrastar o pé. Rapaz, depois da chuva, deixar tudo em ordem, né, rapaz? É, muito bem. Abraço, Maicon, Edson, tamo junto. Bom dia, é a Margarete, queria mandar uma música pro meu marido, Davi Saldanha, e o amigo do Davi Saldanha, é a Valéria Barro, sextou. E estão trabalhando, mas estão sempre com o rádio ligado. Se possível, toca Valéria Barros, é isso? Vamos ver se eu tenho alguma bacana aqui que se encaixa no programa. A gente roda com certeza, tá? Uma da Valéria Barros. Abraço! Tudo de bom? Alô, Margarete, alô, Davi Saldanha, toda a galera ligada junto conosco. O José Paulo também tá junto conosco aqui, mandando seu bom dia. Valeu, José, tamo junto. E aí, e aí?
4: Bom dia, meu amigo Igor.
0: Bom dia.
4: Aqui é o Lécio, Dona Jerema, estamos tomando um chimarrão bem tranquilo aqui, escutando a tua rádio,
0: de
4: tá?
0: De boa.
4: Ó. Toca uma aí que tá na ponta da agulha, meia chonadinha pra nós, aí, tá bom, meu guri? Nós temos dois apaixonados aqui hoje. Tá bom, meu irmão? Ó, um abraço, uma boa rádio, um bom dia, valeu, tua rádio Tamil.
0: Tamil, então fechou, ó. Canta pra ela essa aqui, Lécio. Cheia de manias, toda dengosa. É o Raça Negra, senhoras e senhores, nesta sexta-feira. Que maravilha. E você? Peça a sua, hein? No 519-9988-1543.

0: Voz na Mente. Antes, Rodolfo Leste com Ana Castela, Me Gusta, e o Raça Negra Cheia de Manias. 9:30, 19,5 a temperatura, intervalo, na volta, tem mais pra você.
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0: volta aí, 27 para as 10, temperatura tem 19 graus e meio no Vale do Taquari. Um abraço para os nossos parceiros horários. 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No estúdio está o Dilamar dos Passos, vai trazer as informações da polícia. E aí, Dila, bom dia.
1: Oi, bom dia.
0: Bom.
1: Tudo certo, maravilha, bom dia pra ti, pra todos os nossos queridos ouvintes, né, da sua rádio, encantado manhã, então, desta sexta-feira divina, maravilhosa, né, meu caro Igor?
0: Graças a Deus.
1: Sol radiante, hoje, amanhã também, amanhã de noite, sábado, domingo de manhã, ou noite, madrugada, probabilidade, possibilidade de alguma chuva, né, uma pancadinha bem rápida, tá?
0: É.
1: E muito calor também pra amanhã e domingo, tá bom?
0: Isso aí.
1: Né?
0: Bom também, né?
1: Apareceu...
0: Hoje calor já, né?
1: É, hoje já
0: tá quente aí, né?
1: Já tá
0: quente. Pois é, né? Fazer
1: exatamente.
0: O quê?
1: Exatamente.
0: É uma situação que se criou, né?
1: Isso aí.
0: E aí, como é que tá o setor da polícia movimentado nesta sexta-feira?
1: De... Bastante movimentado. Antes da polícia me permita rapidamente, permanece interditada, então, a ponte, né? Ponte na Barra do Guaporé, aqui em Encantado, divisa de Encantado com o município de Mussum. Interditada total. Ontem à tarde foi feito um levantamento e foi definido então que haverá uma construção de um pilar e não a reconstrução daquele pilar que está danificado, e também foram constatadas novamente, né?
0: Opa.
1: Rachaduras na pista de rolamento.
0: O sapo tá aí.
1: Sapo cururu.
0: O nosso colega foi desligado da empresa, mas deixou um substituto.
1: Deixou o filhotinho do sapo.
0: Deixou o sapo aí. Deixou tá o Dilamar agora
1: Veio comigo agora, né?
0: Que fase.
1: É.
0: Mas vamos falar sério, Dila? Então, a ponte de Mussum Encantado, interditada, é isso?
1: Totalmente.
0: Então tá bom.
1: Não há passagem de nenhum pedestre.
0: Tá aí.
1: Ar de saúde, ambulância, ninguém, por enquanto nada.
0: Temos alguma data de liberação, Dila? Nada.
1: Nada? Liberação nada, né?
0: Nós não sabemos de nada, então.
1: Quer dizer,
0: a gente sabe, mas não podemos falar.
1: A gente sabe. A gente especula, né?
0: É. Pois é, né?
1: 2034.
0: Por aí, né? Não sabemos nem se vamos estar vivos ou se vamos estar aqui, né, Dila?
1: A EGR prometeu, então, fazer um laudo técnico de novo e apresentar no próximo dia 5, que é quarta-feira da semana que vem, tá?
0: Ah, bom, então até quarta, pelo menos até quarta.
1: Enquanto isso, está se pensando também numa estrutura metálica, né, para suportar aí e permitir, quem sabe, a passagem de pedestres ou até mesmo de veículos leves. Mas, por enquanto, como diria o ex-governador lá de Caxias do Sul, parole. Conversa, tá, sim, bom?
0: Deixa eu mandar um abraço e nossos sentimentos aí pro Valmir da Padaria Belo Sabor, né? Ele que acabou perdendo a sua mãe, né, Dilamar?
1: Isto.
0: Então, um abraço aí ao nosso querido Valmir, né? Nossos sentimentos de todos aqui da Rádio Encantado, inclusive dos amigos, com certeza. Ele que é muito conhecido aí no bairro Porto 15 de Encantado, proprietário da Padaria Belo Sabor. Nossos profundos sentimentos, o velório e também enterro vai ser em Barros Cassal, né?
1: Exatamente.
0: A gente, infelizmente, não vai ter como nos deslocarmos, né? Mas fica o nosso abraço e com certeza nossos sentimentos aí ao Valmir da Padaria Belo Sabor e estendendo um abraço para toda a família também, né? Momento difícil.
1: E até dizendo, né? E ressaltando, por que a padaria está fechada hoje, né?
0: Isso, exatamente.
1: A padaria fechada, então, no dia de hoje.
0: Isso.
1: Tá bom?
0: Certo? Vai lá, Dila.
1: 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Pois bem, ao meio-dia de ontem, o Corpo de Bombeiros Voluntários Garibaldi foi chamado para atendimento a um incêndio em uma máquina agrícola, fato que ocorreu no interior do município de Boa Vista do Sul. A parte do motor e da máquina estava bastante danificada. Policiais flagraram um criador de aves exóticas em funcionamento sem o licenciamento ambiental e resgataram inclusive um papagaio charão, fato que ocorreu no interior de Vila Maria. Já a Brigada Militar de Serafina Correa, com apoio da DP de São Domingos, realizaram mais uma operação de combate ao tráfico de drogas e aí prenderam dois homens, um de 19 e outro de 25 anos, fato que ocorreu, um caso ocorreu em Serafina Correa e a outra prisão ocorreu em Casca. A Brigada Militar atendeu ontem uma ocorrência de furto em cemitério, agora do cemitério da comunidade Picada Augusta, interior de Cruzeiro do Sul. Foram levados aí cruzes, material de cobre, né? E também de metal que teria sido levado durante a noite de quarta para o amanhecer de ontem, quinta-feira. Já os pais das crianças e do adolescente envolvidos naquele caso registrado em Santa Clara procuraram a delegacia ontem, né? Apresentando a versão das famílias sobre o fato ocorrido. Lembra que nós divulgamos ontem, né? Que uma senhora de 68 anos de idade teria sido agredida por crianças, pelo menos 5 jovens. Eles ressaltaram que, na verdade, a briga não foi também na última quarta-feira, apenas na quarta-feira, culminou na quarta-feira com as agressões, mas já tinha aí uma confusão envolvendo a senhora com as crianças. O Corpo de Bombeiros realizou ontem o resgate de uma jovem, 17 anos de idade, grávida, de 27 anos, que apresentava quadro de risco. Fato ocorreu na localidade da Linha Lotes, isto é Cruzeiro do Sul, devido à enchente. Ah, na última quarta, inclusive, o Corpo de Bombeiros e a própria Defesa Civil tinha orientado ela a sair de casa, não quis sair, e aí ontem precisou ser removida por parte do Corpo de Bombeiros. Já a Polícia Rodoviária Federal prendeu 3 homens que tentavam enviar drogas para um presídio com uso de drones. Fato ocorreu na BR-386 em Canoas. Policiais, né, receberam informação que 3 ocupantes de um Peugeot, placas de Cachoeirinha, estavam na 386 depois de tentar arremessar drogas para a penitenciária em Charqueadas. Fizeram então a abordagem desse veículo e tinha 3 pessoas no veículo, né? O motorista, 38 anos de idade, de Porto Alegre, antecedente por lesão corporal e apropriação indébita. Um passageiro não tinha nenhuma passagem policial. E o outro tem 31 anos de idade, é de Canoas, passagem por tráfico, lesão corporal, violação de domicílio e já foi detido em outras oportunidades também com a tentativa de introduzir drogas em presídios do estado. A polícia de Barros Cassal realizou ontem a prisão de 2 homens em um cumprimento de mandado de busca e apreensão, expedido pela vara criminal de Soledade. A ação é resultado da investigação de um duplo homicídio ocorrido em 31 de maio do ano passado. Já o senhor Miguel Ângelo Calgaro, de 60 anos de idade, morreu ontem atropelado na ERS-130 em Lajeado. Tentava atravessar a pista para buscar carona, ele que era morador do município de Flores da Cunha, quando foi atropelado por um caminhão e morreu no local. Já uma investigação conduzida pela DP de Guaporé sobre a prática ilegal de arma de fogo, ou caça ilegal, na verdade, resultou no cumprimento de um mandado de busca e apreensão no interior do município de União da Serra. Senhor de 62 anos de idade foi conduzido para a delegacia de polícia. Com ele, a polícia encontrou uma espingarda 20 adulterada para 36, munições e uma garrucha calibre 22. Na noite de ontem, quinta, o Corpo de Bombeiros Voluntários, Teutônia, atendeu em um acidente de trânsito que envolveu uma motocicleta e uma Saveiro. A motociclista, mulher, 32 anos de idade, precisou de atendimento médico. Já ontem também 3 pessoas sofreram ferimentos vítima de um acidente de trânsito na RSC-287 em Santa Cruz do Sul. O acidente envolveu aí 2 carros e um trator agrícola. Inclusive o trator agrícola ficou partido ao meio, fato que ocorreu no dia de ontem. Aqui também da questão policial e utilidade pública, né? Foi encontrada a carteira de identidade que pertence a está aqui na Rádio Encantado. Já a Neuza Joana da Croce Zambiase, perdeu ontem ali, segundo o marido, né? Próximo ao Desco, no interior do pátio, até mesmo dentro do supermercado Desco, aqui Encantado, a documentação dela, que é a CNH, a carteira de identidade e também o cartão do marca passo. Perdeu ontem, então, ali no Desco aqui de Encantado, se alguém encontrou, por favor, o aguarde apanhar, né? Se alguém encontrou documentos em nome da Neuza Joana da Cruz Zambiasi, por favor, né? Pode entrar em contato aqui com a sua Rádio Encantada. É a CNH, a carteira de identidade e até mesmo o cartão do Marca Passo, ela perdeu então no pátio ou no interior do Desco Super Atacado aqui de Encantado. Certo. Tá bom, Igor? 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
0: Beleza, obrigado meu querido Dilamar dos Passos, trouxe as informações da polícia aqui no nosso show da manhã. Deixa eu trazer recado nos ouvintes, alô Ivili Vieira, diretor Ricardo, a dona Irma, ligados junto conosco, tudo de bom. O meu querido Heitor tá ligado também.
2: Fala Igor, bom dia, Heitor. Estamos fazendo a volta por Ocaçal hoje, estamos carregados aí com o trator. Estamos dando a volta aí, mas tá tudo tranquilo, tá indo bem. É a vida, né? Vamos fazer tocar, um abraço. É sexta-feira e vamos embora. Assim mesmo. Um abraço, meu amigo. Boa sexta pra todo mundo aí. Bom final de semana.
0: Valeu, meu querido Heitor. Tamo junto, levando a gente na carona hoje, né? Tá transitando aí pelo interior de Roca Salles, tá tudo tranquilo, de boa, tranquilo, sereno, né? Vai chegar igual, né, Heitor? É, fazer o quê, né? Abraço, tudo de bom. Como diria o meu ouvinte de ontem, né? O querido Rodrigo Franchini. Ponte aérea, né? Quase por aí. A Sandra Reis de Roca pediu Bailando do Luan Santana. A gente toca daqui a pouco. Quem mais?
3: Bom dia, Igor.
0: Oi.
3: É 10, é 100, é 1000 com Rick e Renner.
0: Tô louco.
3: Então, e essa música é pro meu Grêmio. Que tá fuzilado. Ave Maria, quanto sofreu. Abraço, amigo.
0: É, tá feio o negócio. Mais do céu. Ai, ai, ai. Como diria a Alice aí do Globo Esporte Rio Grande do Sul, né? A alegria do Colorado tá sendo ver o Grêmio perder e a alegria do gremista tá sendo ver o Inter perder, né? É mais ou menos por aí o negócio. Abraço pra Eli de Donatitelli, está fazendo homenagem de aniversariante, vamos deixar programadinho aqui muito bem. A Tere Lisboa também, vamos deixar programadinho pros aniversariantes do dia. E a Carmen Pesce de Mussum tá junto conosco, desejando um bom final de semana. Abraço, Carmen! Vamos de música?
4: Chega Arnaldo Rio Negro e Solimões assim, ó.

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0: É mentira. Estamos de volta, senhoras e senhores. 5 para 10, temperatura tem 20,5 graus no Vale do Taquari. Vamos lá, senhoras e senhores, vamos encarar nesse 31 de julho de 2026. Obrigadão pela tua companhia. Bora! 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Ai, ai, ai, pessoal, continua participando junto conosco. Através do nosso WhatsApp, 51999881543. Na sequência, a gente vai trazer os aniversariantes do dia, hein? Manda tua homenagem, 51999881543. Enquanto você vai mandando a sua homenagem, a gente traz o horóscopo do dia. Signo de Áries, Touro, Gêmeos e Câncer. Áries, você pode perceber o humor oscilando mais do que o habitual, principalmente se tentar controlar situações que dependem de outras pessoas ou de fatores externos. Se algum plano mudar de última hora, tente não interpretar isso imediatamente como algo negativo, você de Áries. Touro, compromissos sociais podem trazer algumas surpresas. Convites inesperados, mudanças de programação ou reencontros improváveis estão dentro do clima do dia. Em vez de insistir para que tudo aconteça exatamente como imaginado, tente aproveitar o que surgir, você de Touro. Gêmeos, questões profissionais ou decisões importantes podem exigir mais capacidade de adaptação hoje. Talvez alguém mude uma orientação, uma reunião tenha outro rumo ou surja uma oportunidade diferente da planejada. E você de Câncer, pode existir vontade de experimentar algo novo, visitar um lugar diferente, aprender alguma coisa ou simplesmente sair um pouco dos mesmos assuntos de sempre. Sempre que possível, mude os ares. Você de Câncer. Vamos a eles, os aniversariantes do dia, senhoras e senhores. Vamos lá, vamos encarar quem é que tá de aniversário nessa maravilhosa sexta-feira. Bom dia, Igor e a Eli de Donati Teles. Manda um feliz aniversário pro meu neto Bruno Teles. Está completando 9 anos hoje. Vovó ama você. Alô, Bruno Teles. Parabéns. Saúde, paz e prosperidade. Homenagem da vovó e de toda a família. Aí sim, 9 aninhos hoje. Que maravilha, hein? Bom dia, Igor e a Tere Lisboa. Quero mandar os parabéns pra minha neta que amanhã vai fazer 4 anos. Dizer que a vovó Tere ama muito ela. Toca balão mágico. Como é que é o nome da neta, minha querida Tere? Manda pra gente aí o nome da neta pra gente terminar a homenagem aqui. Fechou? Quem mais aqui? Bom dia. Nossa. Hoje gostaria de homenagear a minha mãe, Ana Pagliari Sartori. Hoje, dia 31, ela colhe 80 rosas no jardim de sua caminhada. Mãe, feliz aniversário. Que Deus te abençoe e proteja hoje e sempre. Receba o carinho de todos os seus filhos, genros, noras, netos e bisnetos. Amamos muito você e que Deus lhe dê muita saúde para continuar aqui com nós por muitos e muitos anos ainda. Pois você é muito especial para a nossa família. Um beijo da sua filha Marisete Sartori Zonato. Moro no bairro Jardim da Fonte e minha mãe também mora por aqui. Temos a ilustre presença dela todos os dias. Forte abraço, aí sim, hein? Alô, Ana Pagliarini Sartori! Que maravilha, hein? Fiquei sabendo aí que a festa vai estar boa, né? Vamos fechar as ruas aí do Jardim da Fonte pro teu aniversário, é isso mesmo? Ah, que maravilha! Beijão pra você, saúde e prosperidade sempre, tá bom? Homenagem linda, viu? Bom dia! Arthur Sangali, meu afilhado, um beijão da Dida Selo. Está de aniversário, é isso? O Arthur Sangali de aniversário. Parabéns, saúde e prosperidade, tudo de bom. Ainda, calma aí. A Tere mandou agora aqui, ó. A neta da Tere, que vai completar 4 anos amanhã, é a Rafaela Dornelles. Tá certo, ela tá escutando em Porto Alegre. Tá aí ainda, né, Tere? Abraço, alô, Rafaela Dornelles Rossini. Saúde e prosperidade pra você, tudo de bom. A festa tá boa na capital dos gaúchos. Ainda, oi, Igor. Manda um feliz aniversário pra minha esposa Juliana, que está de aniversário hoje. É o Carlão de Mussum? É isso, Carlão? Abraço! Alô, Juliana! Parabéns, saúde e prosperidade hoje, amanhã e sempre. E aos demais, que Deus abençoe hoje, amanhã e sempre. São os votos de todos aqui da Rádio Encantado para vocês.
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1: Vamos lá, 10 horas e 3 minutos, 10 e 3. É o nosso show da manhã aqui na Rádio Encantado. E no estúdio está as nossas figurinhas carimbadas nessa sexta-feira maravilhosa. Calor no Vale do Taquari. A chuva, graças a Deus, é uma trégua. O dia tá lindaço. Como diria o gaúcho, um céu de brigadeiro, céu azul lindo demais. Tô aqui com a gerente Tati, estou aqui com a Kelly também. A Kelly fazia tempo que não aparecia por aqui, né?
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1: Boca do... Tu tava de férias. 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
1: 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Oh. 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
2: 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Você tá sumido, viu?
1: Eu tô
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2: Regla, tá?
1: 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Você vê só, né? Tu vê só que situação, né? Fugiu do arraiá, né? 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Fugiu do arraiá.
2: Olha.
1: Foi lá no Boi Caprichoso ou Garantido?
2: Nenhum dos dois.
1: Nenhum dos dois, porque lá é Maranhão, né?
2: É.
1: Lá vocês não têm essas coisas.
2: Não, tem boi, só que não tem esse daí. O boi que tem lá é a quadrilha mesmo que monta.
1: Ah, é o Festa Junina.
2: Festa Junina.
1: Festa Junina.
2: É.
1: Tem um só? Ou tem... Tem só um? Como é que é o nome do boi?
2: Da cidade mesmo? Não, da cidade não. Vem da cidade vizinha.
1: Ah, na cidade vizinha. Muito bem.
2: Na minha cidade mesmo não tem, não.
1: Não tem nada, essas coisas. Então, tá bom. Foi visitar a família, então, 15 dias. Ah, lá é um negócio diferente. Ah, então tá certo, tá bom.
2: Sim.
1: Abraço, Kelly. Tudo de bom, eu vou lá, tá?
2: Pai,
1: depois dessa cobrança aí...
2: cheiro.
1: Depois dessa cobrança eu vou lá. Agora são 10 e 10.
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4: Ei, bota de novo essa virada aí que eu tava nem segurando o microfone aqui. Bota de novo, bota de novo. Vai. Ei, pode ser essa linha aqui, ó. Tchara, tchara, tchara, tchara, tchara. Pode ser?

Cristiano, eu te amo, sexta-feira. Eita, coisa boa. Antes, o Cadu Martins e os Agroboy com o Grego, aquele love.

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1: Olha nós de volta aí, 10h18, 21 graus e meio no Vale do Taquari, é o nosso show da manhã na Rádio Encantada. Vamos lá, vamos encarar, senhoras e senhores. Deixa eu trazer recado nos nossos maravilhosos ouvintes, pessoal que tá aqui participando. Vamos lá, quem é que tá aqui?
2: Bom dia, Igor.
1: E aí? Ó.
2: Sextou.
1: Ó, os quero-quero aí, cara.
2: Oi? Os quero-quero tão ouriçado aqui. Dia lindo, maravilhoso, ensolarado. Fim de semana seja bom também. Um abraço e bom fim de semana a todos.
1: Valeu, Sérgio Sebem, abraço pra ti, tamo junto, cuidado com os quero-quero aí, viu?
3: Igor, da Rádio Encantada.
1: Oi.
3: Elizabeth. Quero uma música pra minhas duas netas.
1: Tem quero-quero também.
3: E a Kiara, com meu marido Dejaê, com cabeça branca.
1: Oh, cara,
3: e com o Luca Vartanud e a minha irmã Ieda.
1: Valeu, um abraço, Elizabeth Miranda Costa, alô Dejaê, abraço pra toda a galera, obrigado pela audiência. Olha aí o seu Antônio de Fortaleza, ligado junto conosco. Tá tomando o que aí, seu Antônio? Uma escola, é isso? Rapaz, já foi três, cara. Já foi três barrigudinhos aí. Pelo amor de Deus, grande seu Antônio, hein? Nossa, garota! Tamo junto, seu Antônio! Fazia tempo que não participava junto conosco, hein? Abraço, tudo de bom. Vamos de boa, vamos tranquilo, vamos sereno, que é só sexta-feira.
4: Bom dia, Igor. Bom tudo dia. Bem?
1: Tudo bem.
4: Queria fazer uma homenagem para minha irmã Dolores Loval.
1: Tá certo.
4: Que hoje está de aniversário. Bom. Amor em Bento Gonçalves. Certo. Meu parabéns a ela.
1: Show.
4: E manda uma música aí pra mim.
1: Beleza.
4: Obrigada.
1: Valeu, é Lucifa Gion. Feito o registro. Quem mais tá aqui junto conosco? Olha aqui. Ali, ó.
5: Bom dia, Igor. Tudo bem?
1: Tudo bem.
5: Levei a 104.7 de carona, de tarde pra Encantado.
1: Opa!
5: Fomos na missa. E aniversário de casamento, 55 anos de casado hoje.
1: Hoje?
5: E a gente casou na igreja de Encantado.
1: Olha aí!
5: E a gente pediu a bênção pro padre.
1: Que coisa
5: ele
1: boa!
5: Deu a bênção.
1: Coisa boa!
5: E fomos fazer visita pra tal da rádio.
1: E aí?
5: Eu achei encontrar o Igor e não encontrei.
1: Não encontrou o Igor Lopes.
5: O
1: sumiu.
5: Daniel, minha guria. Ela disse que queria encontrar o Igor.
1: Ah.
5: E a dona Lúcia deixou pago um X pro Igor e pro Daniel. No Encantos.
1: É sério?
5: Vão lá comer quando querem.
1: Não acredito!
5: Tá bom?
1: Não acredito!
5: Se é possível, a música com Roberto Carlos. Amigo, arrasta uma cadeira, senta aqui, vamos conversar.
1: Ai, meu Deus do céu.
5: Abraços pra todos pro show da manhã.
1: Valeu!
5: Aí o pessoal do padre falou em Lúcia Jaquete, uma mulher veio me dar a mão. Você é a Lúcia Jaquete que sempre participa na rádio. É, assim, elas, o povo me conhece. Fomos na festa em Lucas Salles, aí as amigas e os amigos, você sempre participa da rádio. É, e vocês não participam, só escutam, mas só escutam. Mas só escutem. Tá bom?
1: Olha,
5: abraço.
1: Tá tchau. Famosa Lúcia Jaquete, seu Jaquete, te mete, rapaz. Que é isso? Abraço, meus queridos. Parabéns aí pelos anos de matrimônio. Tudo de bom, um abraço carinhoso, que Deus abençoe sempre vocês, tá? Tem mais um áudio dela aqui, vamos ver o que
5: Oi,
1: vem.
5: Oi. Eu quero que tu passa meu áudio.
1: Ah, já tá aí, já feito o registro. É que hoje tá corrido o negócio aqui. Alô, Lúcia, um beijão pra você, obrigado pela companhia. Tu vê só, né? Tem um X, né? Lá no Encantos, que maravilha. Alô, Guedes, alô, Badim, deixa guardadinho aí, viu? É, em momento oportuno nós vamos aí comer aquele X maravilhoso aí. Pelo amor de Deus, abraço, Lúcia. Vou ter que, quando vier de novo pra cá, avise, viu? Avise um dia antes que a gente organiza a nossa maravilhosa agenda aqui. A gente fica na rádio te esperando aí, tá? Alô, Lúcia! Alô, seu Jaquete! Tudo de uma pra vocês, viu? E a Cleide Tasca também tá junto conosco, mandando o seu bom dia. Alô, Cleide! Beijão pra ti! Vamos lá, signo de Leão, Virgem, Libra e Escorpião. A você de Leão. O dia favorece ajustes em situações que vinham sendo conduzidas no piloto automático. Você pode perceber novas informações surgindo ou mudanças de contexto que pedem revisão de planos, você de Leão. Virgem, alguns relacionamentos pedem um pouco mais de elasticidade hoje. Pessoas próximas podem exigir de maneira diferente do esperado ou mudar de ideia sem muito aviso. Em vez de tentar organizar tudo imediatamente, procure entender o que está acontecendo antes de reagir. Libra, a sexta favorece pequenas mudanças na rotina e traz mais leveza ao dia. Talvez um compromisso seja remarcado, uma tarefa seja cancelada ou surja uma forma diferente de resolver algo que parecia complicado. Aproveite essas brechas para testar novos métodos, você de Libra. E você de Escorpião, existe uma energia divertida e criativa disponível para você hoje. Basta não tentar controlar todos os detalhes. Programas espontâneos, encontros inesperados, experiências diferentes tendem a render boas histórias, você de Escorpião. Vamos lá, o Panda e o Gustavo Lima. 10h23, temperatura em 21 graus e meio. excelente sexta-feira pra você ligado aqui.

Criança, te amo demais. São Vitor e Gustavo, calculista. Roberto Carlos e Chitãozinho Chororó, arrasta uma cadeira. E o Pando e o Gustavo Lima. E a calcinha de renda. Hoje é sexta-feira, né? Chegou, né? Chegou. É o que a gente queria.

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0: 20 para as 11, 22 graus e a temperatura no Vale do Taquari, o nosso show da manhã no oferecimento de Mercadão dos Óculos. 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Vou trazer recado de ouvinte rapidinho. É que tá aqui a Neuci Majolo. Bom dia, tô sempre ligada na rádio. Após a missa, eu fui cumprimentar o casal. O casal Jaquete, 55 anos de casado. É aí que eu perguntei se eles estão ligados aí na rádio, né? Ela disse, né, que vai pagar um X pra gente. Bom demais. Alô, Neuci! Viu só? Rádio muito ouvida, né? Obrigado pela companhia. Quem é? Tá aqui.
1: Bom dia.
0: Bom dia.
1: Seu Egui, Rádio Encantado. Aqui é a Ilone de Roca Salles.
0: Oi.
1: Quero uma música com Eduardo Costa.
0: Tá bom.
1: Ofereço pro meu amor, Celso de Mussum.
0: Certo.
1: Estamos escutando o programa.
0: Sério?
1: E aí? Muito obrigada.
0: Valeu.
1: Abraço a todos vocês.
0: Abraço.
1: Tenham uma boa sexta-feira.
0: Valeu, a Ilone ligada junto conosco. Tudo de bom pra você, um beijo no coração.
1: E aí, tudo bom contigo?
0: Bom.
1: Sextou.
0: Sextou.
1: E hoje eu quero oferecer uma música com meus amigos de Jacarezinho. E uma música pra mim.
0: Tá.
1: Que amanhã eu estou de aniversário. Vê se tu não esquece de me mandar um abraço.
0: Abraço.
1: Tudo de Lamar. A Júlia. A outra que eu não sei qual é o nome dela.
0: A Érica.
1: Eu quero o abraço de vocês aqui da rádio, essa banda, o Daniel.
0: Certo.
1: Hoje a música eu quero do original do Rossi. Eu vou começar tudo de novo. Toca essa música porque amanhã eu quero começar tudo de novo, tá, Igor?
0: Sério?
1: Um abraço eu ofereço pra ti também, pra minhas irmãs, pros meus cunhados e pros meus amigos de Jacarezinho, tá bom? Um abraço bem grande pra ti, que Deus te abençoe. Esse teu programa é um show de bola.
0: Opa, valeu, abraço minha querida Julei de Terezinha Barcelos, parabéns antecipado, saúde, paz e prosperidade pra você, tudo de bom. Pode deixar que o pessoal vai te mandar abraço durante todo o dia hoje, viu?
2: E vocês ali da rádio, abra, bom dia Igor.
0: Bom dia.
2: Que sol bonito.
0: Lindo.
2: Eu queria ouvir a música do Nando Moreno, Aqui Se Faz, Aqui Se Paga. Oferecer pra Suzy Antônia, pra Ney, pra Janaína, pra Clair Kelly, pra Adriana. E vocês ali da tarde.
0: Agora sim.
2: Abraço.
0: Valeu, tchau, tchau. Um abraço, obrigado pela audiência. A minha querida Márcia Benini, bom dia, sol no Parobé. Valeu, é o Jackson junto conosco. Valeu, Jackson, bom final de semana. Pra gente fechar o programa, Sagitário, Capricórnio, Aquário e Peixes, senhoras e senhores. A você de Sagitário, o ambiente doméstico pode trazer pequenas mudanças de planos ao longo do dia. Talvez alguém faça uma proposta inesperada ou surja a necessidade de reorganizar horários, hein? Capricórnio, certas conversas podem ganhar um tom mais imprevisível, mas também mais interessante hoje. Você deve receber notícias inesperadas, mudar de opinião sobre algum assunto ou ter contato com ideias que ampliem sua visão, você de Capricórnio. Aquário, questões ligadas a compras ou recursos pedem atenção extra. Não porque exista necessidade, necessariamente um problema, mas porque a impulsividade pode falar mais alto, você de Aquário, sem pressão, hein? Peixes, pode sentir as mudanças de atmosfera com bastante intensidade. O dia pede menos expectativa de controle e mais confiança na sua capacidade de adaptação, você de Peixes. 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
0: 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Eu vou indo nessa, bom final de semana a todos. Eu volto só mês que vem. Acredita? É, só mês que vem. Eu tô de volta. Bom final de semana, fiquem com Deus que eu vou com ele. Vem aí, Claudine Coferro, informativo de Roca Salles. Beijo no coração, se comportem, crianças. Não façam nada que eu não faria, tá bom? Beijos, tchau, valeu!

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6: Bom dia, amigos, bom dia, amigas. Está no ar o programa informativo de Roca Salles, aqui pela Rádio Encantado 104.7 FM. 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Hoje é sexta-feira, dia 31 de julho de 2026. Uma sexta-feira com tempo seco, predomínio do sol aqui na região. Temperatura agora 23 graus, 63% a umidade relativa do ar. 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Convites. A diretoria do Grupo dos Amigos da Melhor Idade de Roca Salles convida seus integrantes para a programação de amanhã, sábado, o Baile da Melhor Idade, na Westfália. A saída do centro da cidade será às 10:45. As inscrições ainda hoje com Marlene Dors, contatando pelo fone WhatsApp 9-9367-6137. Inscrições também com Sibila Hermani. A diretoria da Associação Ecumênica da Terceira Idade de Roca Salles convida seus associados para a programação de amanhã, sábado, o Baile da Melhor Idade em Nova Brécia. A saída do centro da cidade será ao meio-dia. As inscrições, ainda hoje, sexta-feira, até às 16:00, com a diretoria, contatando pelo fone WhatsApp 9641-8252. Convite da diretoria da Associação Ecumênica da Terceira Idade de Roca Salles. A Secretaria Municipal da Agricultura de Roca Salles comunica aos produtores rurais, criadores de animais, de que encerra hoje, sexta-feira, junto à Secretaria, o prazo para inscrição para vacinação contra a brucelose bovina. Devem ser vacinadas terneiras com idade a partir de 3 até 8 meses de idade. As inscrições, ainda hoje, sexta-feira, de forma presencial, na Secretaria de Agricultura, com Nestor ou Isabel. E atenção para essa mensagem da Rede de Farmácia São João.
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6: 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A Secretaria Municipal da Saúde comunica à população de que o médico doutor Luan está em férias, retornando com atendimento no posto de saúde do centro a partir do dia 10 de agosto. Portanto, doutor Luan está em férias, voltando com atendimento no posto de saúde do centro a partir do dia 10 de agosto. A administração municipal, através da Coordenadoria de Eventos e Turismo, convida a comunidade para prestigiar domingo o terceiro passeio cicloturístico com ventos vermelhos. A programação tem início às 7:30 da manhã na Praça Júlio Lengler. A saída do passeio ciclístico será às 8:00 da manhã. 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

0: 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A Secretaria Municipal da Saúde comunica à população de que na próxima semana não haverá atendimento com a unidade móvel de saúde no interior do município. Os atendimentos com a unidade móvel de saúde retornam no dia 11 de agosto pela comunidade do Campinhos. Portanto, na próxima semana não haverá atendimento no interior com a unidade móvel de saúde. Os atendimentos no interior serão retomados no dia 11 de agosto. 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
0: Obrigado, Lide. 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A Secretaria Municipal da Saúde, através da equipe da Saúde Mental, realiza o projeto Entre Nós, projeto criado especialmente para as mulheres das comunidades do interior do município, com acolhimento, escuta e troca de experiências. Será um encontro pensado para fortalecer vínculos e promover o cuidado com a saúde mental. O primeiro encontro acontecerá no dia 5 de agosto, na próxima quarta-feira, a partir das 14h30, no Salão da Comunidade da linha Rui Augusta Alta. Venham participar do projeto Entre Nós, projeto criado especialmente para as mulheres das comunidades do interior do município. A realização é da equipe da Saúde Mental. A Secretaria Municipal da Agricultura e também Imater lembram que hoje, sexta-feira, tem a Feira do Produtor, que acontece na rua Teobaldo Zarte, antiga rua coberta, próximo ao STR. Venha prestigiar a Feira do Produtor hoje, a partir do meio-dia. A SIC Roca Salles comunica à comunidade de que até hoje, sexta-feira, o atendimento junto à entidade será somente pela parte da tarde, a partir das 13h15 até as 17h15. Para mais informações sobre os serviços oferecidos pela SIC e também horários, contate a entidade pelo fone WhatsApp 99625-1670. 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
1: 11 horas e 18 minutos, a temperatura na marca dos 23 graus. 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Festas. Clube Sertanejo, a melhor casa de bailes da região. DRS 129 no Planalto, em Encantado. Hoje, sexta-feira, a partir das 23 horas, traz a banda Art Show. Amanhã, a partir das 23 horas, Grupo Geração 3 e DJs. E domingo, a partir das 19 horas, Carisma Show no Clube Sertanejo. Vem aí a tradicional festa do Dia dos Pais, no Salão da Comunidade Sagrada Família, na linha Júlio de Castilhos Baixo, Roca Salles. Será no dia 9 de agosto. Programação, 10 horas, celebração de missa festiva. Ao meio-dia, almoço com o seguinte cardápio: carne de res, suíno, frango, massa, aipim, pão, cuca, maionese e saladas. Valor do cartão para o almoço antecipado, R$ 55. Os cartões são limitados e estão à venda no Mercado Cumer, no Bazar Capricho e no Bric Barato. A partir das 14 horas, reunião dançante com Leandrinho e banda. Apoio, vereador Noel Luiz Schaefer e Pizzaria Marasca. Pela sua presença, deseja e agradece a diretoria e festeiros. 9 de agosto, festa do Dia dos Pais, na Comunidade Sagrada Família, na linha Júlio de Castilhos Baixo. Vem aí a festa de São Roque na comunidade da Linha Brasil, a Picadinha. Será no próximo dia 16 de agosto. Programação 10h30, celebração de missa. Ao meio-dia, almoço servido às mesas, com a tradicional galinha recheada, carne de res, suíno, pão, cuca, maionese e saladas. Valor do cartão, R$65. Cartões antecipados e limitados para o almoço. À venda na distribuidora de bebidas Bottega, na Pincelar Tintas e também com a diretoria. Pela parte da tarde, em reunião dançante com a animação da banda Alma Nova, sem cobrança de ingresso à tarde. Apoio, distribuidora de bebidas Bottega, vereadores Tainá Agostini Zanquete, Ismael Cago e Cristiano Schaefer. E apoio também da Agropecuária Sangali. Dia 16 de agosto, festa de São Roque na comunidade da Linha Brasil. A comunidade da Linha Marquês Verval Picão Roca Sales convida para a festa de São Roque que acontece no próximo dia 23 de agosto. 10h30, celebração de missa com bênção dos pães e velas. Ao meio-dia, almoço com frango recheado, carne de res, suíno, pão, cuca, maionese e saladas. Valor do cartão R$60. Pela parte da tarde, reunião dançante com animação de Zé e Elias. Apoio, Deconto Materiais e Construção em Mussum. É dia 23 de agosto. A festa na comunidade do Picão em Roca Sales com animação de Zé e Elias. 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E a Secretaria Municipal da Agricultura reforça o comunicado para os produtores rurais de que hoje é o último dia para inscrição para vacinação contra a brucelose bovina. As inscrições devem ser feitas ainda hoje de forma presencial na Secretaria da Agricultura. 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Programa que volta segunda-feira, a partir das 11h. A todos os ouvintes, um bom almoço, um excelente final de semana. Na sequência da programação, vem aí um recado do AGF e depois o Jornal do Meio-Dia.
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5: 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Santo do dia, Santo Inácio. Mensagem de hoje: ser grato é um verdadeiro ato de amor. Aniversariantes de hoje e de amanhã: Larissa Capelari, Elísio Bottoni, Gladys Capelari, Osley Lorenzini Relvado, alô meu Relvado, aquele abraço tio Osley, prepara o churrasco aí, que fim de semana estamos chegando. 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
6: Agora são 11 horas e 30 minutos, 11:30 da manhã desta sexta-feira, 31 de julho de 2026, último dia deste sétimo mês do ano de 2026. Estamos começando o Jornal do Meio-Dia aqui na Rádio Encantado FM 104.7. A temperatura aqui no centro da cidade do Cristo Protetor está na marca dos 24 graus. Céu limpo, devemos ter uma tarde de calor aqui na nossa região. Jornal do Meio Dia, uma produção de toda a equipe de rádio jornalismo aqui do Grupo Encantado de Comunicação, a Rádio Encantado, A apresentação do Lucas da Rosa, o Dilomar dos Passos, Érica de Oliveira na Central Técnica. Os trabalhos todos com a direção geral de Antônio Alberto Luca. Estaremos juntos até a 1h30 desta tarde de sexta-feira para trazer o que é notícia aqui da nossa região. Bom dia para você que está no trânsito, dirija com cuidado. Para quem está em casa já no horário do almoço, bom almoço. E um bom dia para todos os demais ouvintes que estão ligados aqui na Rádio Encantado. Bom dia também para ti, Dilomar dos Passos.
7: Bom dia Lucas. Bom dia para todos os nossos queridos ouvintes da Rádio Encantado, né?
8: Sextou, né? E a partir de agora também você pode acompanhar sua programação da Rádio Encantado, tradicional Radinha de Pilha, Radinha do Carro, também, né? Através do Facebook da sua Rádio Encantado aqui no Sintonia, né? 104.7, também no Facebook. Baixa ali, abre teu Facebook, procura Rádio Encantado. E já vai estar ao vivo, então, e a cores, acompanhando a nossa programação do Grupo Encantado de Comunicação da sua Rádio Encantado nesta sexta-feira.
6: Lembrando que temos hoje na história os informativos de Vespasiano Correia e Mussum, os informativos de Vespasiano Correia e Mussum, também a hora das comunicações, previsão do tempo, informações econômicas, policiais e esportivas. No Jornal do Meio-Dia, que tem hoje como principais manchetes.
8: EGR mantém interdição total e confirma a reconstrução completa de pilar da ponte entre Encantado e Mussum.
6: Estudo aponta que Rio Grande do Sul teve o menor crescimento econômico do país em 21 anos.
8: Mussum cancela a 35ª semana Farroupilha.
6: Mega Sena acumula novamente e prêmio chega a 100 milhões de reais.
8: Bazar Solidário em Lajeado arrecada recursos para tratamento de menino com AMI.
6: Gasolina passa a ter 32% de etanol a partir de amanhã no Brasil.
8: Metsu Meteorologia alerta para risco de vendavais no estado durante o final de semana.
6: Setor produtivo gaúcho rejeita modelo de concessão ferroviária e pede adiamento de leilão.
8: Roger Lemos assume chefia da 4ª Delegacia de Polícia Rodoviária Federal em Lajeado.
6: Prazo para licenciamento de veículos do estado termina nesta sexta-feira.
8: PSDB Cidadania oficializa Marcelo Maranata como candidato a governador do estado.
6: Morre Franco Baresi, ídolo do Milan e campeão mundial pela Itália aos 66 anos.
8: Vale do Taquari é uma das primeiras regiões beneficiadas por nova linha de crédito visando o turismo.
6: No setor policial, idoso morre atropelado por caminhão em Lajeado.
8: Colisão deixa motociclista ferida em Teutônia.
6: Grave acidente envolve dois carros e trator em Santa Cruz do Sul.
8: No esporte, Grêmio volta a perder para o Bolívar e está eliminado da Copa Sul-Americana.
6: Internacional tenta a contratação de atacante paraguaio.
8: Final de semana será de rodada pela Copa do Brasil.
6: Domingo inicia o regional da Aslivata.
8: Lajadense estreia contra o Pelotas na divisão de acesso do Gauchão.
6: Tudo isso e muito mais aqui no Jornal do Meio-Dia, que tem o oferecimento do supermercado Bergamasque e também da Cressol.
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8: E a EGR, Empresa Gaúcha de Rodovias, confirmou ontem que será necessário a reconstrução completa do pilar danificado da ponte na ERS 129 entre Encantado e Mussum. Novas trincas e fissuras levaram a empresa a descartar a recuperação daquela estrutura. A ponte, com isso, segue interditada totalmente, inclusive para ambulâncias, veículos de segurança e pedestres. O projeto deve ficar pronto em até 5 de agosto. E depois, a obra tem previsão de cerca de 45 dias, dependendo das condições do tempo. A liberação só ocorrerá após a reconstrução e a comprovação de segurança da ponte. Recebemos agora, também no final da manhã, o comunicado junto à Secretaria de Obras do município de Roca Salles, que está fazendo, então, um trabalho de recuperação na rota alternativa, passando pelo Pinheirinho, Picão e também na Rua Augusta, parte da encruzilhada, na verdade, né? E, por isso, o trânsito pode ficar alternado em alguns momentos do dia de hoje. Portanto, o trânsito, através da recuperação no Picão, aí, principalmente, pode ter alguma interrupção durante a tarde de hoje, também visando a recuperação, então, desta rota alternativa de Mussum para o município de Roca Salles para Encantado.
6: E a 35ª Semana Farroupilha de Mussum foi cancelada. A decisão foi tomada em conjunto pela Comissão Organizadora, Prefeitura e Câmara de Vereadores. Segundo os organizadores, o município precisa concentrar equipes e recursos na recuperação dos danos causados pelos recentes eventos climáticos. Também pesaram na decisão a interdição da ponte da 129 entre Mussum e Encantado, que dificulta a mobilidade, e a previsão da instabilidade climática nos próximos meses. A organização destaca que o cancelamento prioriza as necessidades da população e não diminui a importância da tradicional festa para o município de Mussum.
8: O turismo do Vale Taquari garantiu um importante reforço para o setor. A proposta de criação da Rota das Agroindústrias, Sabores, Cultura e Natureza foi aprovada na consulta popular 26/27 e receberá R$ 925 mil em recursos do governo do estado. A iniciativa, apoiada pela Anturvales, ficou em segundo lugar na votação regional. O projeto vai integrar agroindústrias, gastronomia, cultura e natureza com o roteiro turístico, fortalecendo pequenos empreendedores, valorizando a produção local e impulsionando a geração de emprego, renda e desenvolvimento da região.
6: O presidente Luiz Inácio Lula da Silva afirmou ontem que não usará o cargo para proteger o filho, Fábio Luiz Lula da Silva, o Lulinha, investigado em um novo inquérito autorizado pelo Supremo Tribunal Federal. Segundo Lula, se o filho for considerado culpado, deverá responder pelos atos como qualquer outro cidadão. A declaração foi feita após a abertura da investigação sobre suspeitas de tráfico de influência e corrupção.
8: A ponte entre Travesseiro e Marques de Souza segue interditada. Segundo o prefeito em exercício de Marques de Souza, Laerton Heineck, a forte correnteza dificulta o trabalho de recuperação. As equipes começaram a atuar no dia de ontem, mas a previsão é que não haja liberação até o próximo domingo. A ponte só será reaberta quando houver segurança para usuários. A Defesa Civil e engenheiros vistoriaram a estrutura e uma nova avaliação será feita antes da liberação. Enquanto isso, a travessia pode ser feita a pé pela Pinguela ou pelas estradas da Barra do Fão e Arroio do Meio, liberadas para veículos, inclusive pesados.
6: A Associação dos Municípios do Alto Taquari, a Associação Recupera Mussum e a Associação Comercial e Industrial de Encantado, ACI, uniram forças para acompanhar a situação da ponte da RS-129 sobre o Rio Guaporé. Em reunião realizada ontem, foi criado um comitê que vai fiscalizar as ações de recuperação da estrutura, cobrar informações e acompanhar os impactos da interdição. As entidades também reforçaram que manterão pressão junto à EGR, ao governo do estado e aos órgãos competentes para garantir transparência, cumprimento dos prazos e a retomada da ligação entre Mussum e Encantado.
8: O estado do Rio Grande do Sul registrou o menor crescimento econômico entre os estados brasileiros no período de 2002 a 2023, segundo o levantamento do Instituto Fecomércio RS de Pesquisa. No intervalo, o PIB gaúcho avançou 34% abaixo da média nacional e dos índices do Paraná e Santa Catarina. O estudo atribui o desempenho à baixa produtividade e à falta de um diferencial consistente na expansão da economia. A pesquisa também destaca que o envelhecimento da população torna o aumento da produtividade essencial para impulsionar o desenvolvimento do estado.
6: 20 minutos faltando para o meio-dia, nós agradecemos já a companhia da Geralda Durigon, também conosco a Eva Ferla Biazibete, o Luiz Vianos acompanhando lá da praia de Copacabana, Terezinha Vianini Mussum, Jorge Namir de Freitas em Santa Cruz do Sul, Adriano dos Santos, a Ialca Maria Porto também na nossa sintonia, a Márcia mandando seu bom dia, Josias Machado Mota, Antenor da La Libera também participando conosco, e um abraço também para Hildegar e Isidoro Kummer na Constância lá em Roca Salles, que estão acompanhando pelo Facebook e também pelo rádio no FM 104.7.
8: Então vamos mandar um abraço para a dona Hildegar, que está acompanhando nós pelo Face.
6: E eu mando para o Isidoro, que está escutando pelo rádio.
8: Tá bom, 20 para o meio-dia, 20 minutos para o meio-dia, 24 graus é a temperatura. Vamos trazendo agora o que ficou marcado, né, nesse último dia do mês de julho. Lucas traz pra gente o Hoje na História.
6: Sexta-feira, 31 de julho de 2026. Hoje é Dia Mundial do Guarda Florestal e Dia da Campanha do Quilo. Na religiosidade, é celebrado Santo Inácio de Loyola. Hoje, na História. Em 711, na atual Espanha, foi deflagrada a Batalha de Guadalete, conflito que marcou o fim do reino visigótico e o início da invasão muçulmana na Península Ibérica. 781. A mais antiga erupção do Monte Fuji foi registrada pelos japoneses. Em 31 de julho de 1556, morreu o santo católico espanhol Inácio de Loyola. Ele fundou a Companhia de Jesus, ordem cujos membros são conhecidos como jesuítas. 1821. Sob o nome de Província Cisplatina, o território do atual Uruguai foi anexado ao Reino Unido de Portugal, Brasil e Algarves. 1941. Segunda Guerra Mundial. Fim da Batalha de Smolensk, quando os soldados alemães capturaram mais de 300 mil prisioneiros do exército comunista soviético. 1948. O navio norte-americano USS Nevada foi afundado por um torpedo aéreo depois de resistir a ataques de duas bombas atômicas durante testes pós-guerra, a ser usado como alvo para a prática de tiros de grosso calibre por três outros navios. 1964, a sonda Ranger 7 enviou as primeiras fotos em close da Lua, com imagens mil vezes mais nítidas do que qualquer imagem vista através de telescópios na superfície da Terra. No ano de 1985, o Coritiba Futebol Clube foi o primeiro clube paranaense a se sagrar campeão brasileiro de futebol em um jogo contra o Bangu no estádio do Maracanã, no Rio, diante de mais de 90 mil torcedores. 1991. Os Estados Unidos e a então União Soviética assinaram o Tratado de Redução de Armas Estratégicas, o primeiro acordo a reduzir os estoques de ambas as potências. 1992. A Geórgia, uma ex-república soviética, juntou-se às Nações Unidas. 2006. Após 46 anos no poder, Fidel Castro deixou o cargo de presidente de Cuba, passando-o para seu irmão, Raul Castro. No ano de 2008, foi comprovada a existência de água em Marte. Hoje na História. Apresentação e produção, Lucas da Rosa.
8: Obrigado, Lucas. 16, faltando agora para o meio-dia, 24 graus é a temperatura. Jornal do Meio-Dia.
6: Ninguém acertou as 6 dezenas do concurso 3.038 da Mega Sena sorteado na noite de ontem em São Paulo. Com isso, o prêmio acumulou e o próximo sorteio deve pagar 100 milhões de reais. As dezenas sorteadas foram 30, 35, 38, 39, 46 e 50. 41 apostas acertaram a quina e cada uma vai receber pouco mais de 64 mil reais. Outras 2.549 apostas fizeram a quadra e ganharam R$ 1.716 cada. O próximo concurso da Mega Sena tem o sorteio marcado para as 11 horas do próximo domingo, dia 2 de agosto.
8: O ex-zagueiro italiano Franco Baresi morreu aos 66 anos em uma clínica da região de Milão. Ídolo do Milan e considerado um dos maiores defensores da história do futebol, Baresi tratava um câncer após passar por uma cirurgia para a retirada de um nódulo no pulmão em 2025. Pelo Milan, clube onde atuou durante toda a carreira, conquistou 3 títulos da Liga de Campeões e 6 campeonatos italianos. Pela seleção italiana, foi campeão mundial em 1982, vice-campeão da Copa em 1994, na final contra o Brasil.
6: A Polícia Federal deflagrou ontem uma operação contra o armazenamento e a distribuição de imagens e vídeos de abuso sexual infanto-juvenil aqui no estado. A Operação Puro Servatus, em sua 7ª fase, cumpriu 6 mandados de busca e apreensão em Porto Alegre, Canoas, Cachoeirinha, Gravataí e Osório. Foram apreendidos computadores, celulares e outros dispositivos eletrônicos que passarão por perícia. A Polícia Federal não informou se houve prisões.
8: A cervejaria Salva Craft Beer, de Bom Retiro do Sul, lançou nesta semana uma bebida nova funcional. Uma água proteica sabor limão siciliano. O produto tem 22 gramas de proteína por lata de 35 ml. Não possui açúcar, carboidratos ou glúten e leva colágeno hidrolisado e vitamina C na composição. A novidade marca a entrada da empresa em um novo segmento, além das cervejas artesanais, e terá distribuição gradual a partir do Salva Pub.
6: O governo brasileiro afirmou nesta quinta-feira que pretende retomar o diálogo comercial com os Estados Unidos para reduzir tarifas e ampliar a lista de produtos isentos da sobretaxa de 37,5% aplicada pela Casa Branca. A declaração foi feita pelo ministro do Desenvolvimento, Indústria, Comércio e Serviços, Márcio Elias Rosa, em evento da PEX Brasil em Brasília. Segundo ele, novas conversas com o governo americano devem ocorrer em agosto, mas o Brasil poderá tomar a iniciativa caso Washington não retome as negociações.
8: O governo brasileiro afirmou nesta quinta-feira que pretende retomar o diálogo comercial com os Estados Unidos para reduzir tarifas e ampliar a lista de produtos isentos de sobretaxa de 37,5% aplicada pela Casa Branca. A declaração foi feita pelo ministro de Desenvolvimento Italiano, Indústria, Comércio e Turismo, Márcio Elias Rosa, em evento da Apex Brasil em Brasília. Segundo ele, novas conversas com o governo americano devem ocorrer em agosto, mas o Brasil poderá retomar a iniciativa caso Washington não retome as negociações.
6: Agora 11 horas e 48 minutos.
8: Para ficar bem claro, né? Para ficar bem claro, né?
6: Até a pontuação.
8: Para ficar bem claro.
6: Pois o tatuador, corretor de imóveis e músico Vinícius Roig, de 47 anos, morador de Torres, foi preso preventivamente ontem em Balneário Camboriú, Santa Catarina, por suspeita de estupro. Segundo a Polícia Civil, há 19 ocorrências em que ele aparece como suspeito nos últimos 2 anos, com registros em municípios do Rio Grande do Sul. O Ministério Público investiga denúncias de violência física, psicológica, perseguição e violência sexual. A prisão, segundo o MP, busca proteger as vítimas e evitar novos episódios de violência.
8: Já o Vale do Taquari registrou um saldo positivo de 359 empregos formais em junho, segundo dados do CAGED, divulgado pelo Ministério do Trabalho e Emprego. No acumulado do primeiro semestre deste ano, a região criou 2.345 vagas com carteira assinada. Apesar do resultado positivo, o número ficou abaixo do registrado no mesmo período do ano passado, quando foram abertas 3.027 oportunidades de trabalho.
6: 10 famílias que perderam suas casas na enchente de maio de 2024 recebem hoje as chaves das novas moradias em Marques de Souza. A entrega será realizada às 14h no loteamento Morada do Vale, no bairro Cidade Nova, com a presença do governador Eduardo Leite e autoridades municipais e estaduais. As casas foram construídas pelo programa A Casa é Sua Calamidades, com recursos do governo do estado, e possuem 50 metros quadrados com 2 dormitórios, sala, cozinha e banheiro.
8: A Metsu Meteorologia emitiu um alerta para um risco de temporais com fortes rajadas de vento no Rio Grande do Sul neste final de semana. A instabilidade deve avançar pelo estado a partir da tarde e noite de amanhã. Segundo a previsão, o principal risco é o vento, que pode chegar a 100 km por hora e superar essa marca em pontos isolados. Há possibilidade de queda de árvores, destelhamentos e falta de energia. Apesar dos temporais, a previsão indica baixo volume de chuva na maior parte do estado.
6: A Federação PSDB Cidadania oficializou ontem a candidatura de Marcelo Maranata ao governo do Rio Grande do Sul. A convenção estadual, realizada na Câmara de Vereadores de Porto Alegre, também confirmou Cláudio Dias como candidato a vice-governador. O encontro reuniu lideranças, filiados e apoiadores. A federação ainda homologou as candidaturas de Milton Cardoso e Renato Jaguarão ao Senado e apresentou uma nominata com cerca de 80 candidatos a deputado estadual e federal.
8: Um grupo de voluntários de Lajeado promove amanhã e domingo um bazar solidário, visando arrecadar recursos para o tratamento do menino Léo, de Santa Clara do Sul, diagnosticado com atrofia muscular espinhal AME. A ação ocorre na Associação de Moradores do bairro Moinhos d'Água, das 9h às 18h, sem fechar ao meio-dia. O bazar terá roupas, calçados, móveis e outros produtos com preços acessíveis. Toda a renda será destinada ao tratamento de saúde do menino Léo.
6: Empreendimentos turísticos do Vale do Taquari terão acesso prioritário ao Creditur, uma nova linha de financiamento lançada pelo governo do estado. O programa foi apresentado ontem e oferece até 4 milhões em investimentos, manutenção e ampliação de negócios do setor. Nesta primeira etapa, o Vale do Taquari está entre as 4 regiões contempladas. Para solicitar o crédito, os empreendedores precisam atender aos critérios do programa, entre eles, estar cadastrados no Cadastur do Ministério do Turismo.
8: O ministro de Minas e Energia, Alexandre Silveira, gerou repercussão ontem ao usar a expressão "um caminhão de japoneses" durante um anúncio sobre novas regras para a venda de gás natural da União. A fala ocorreu ao defender que todas as empresas interessadas nas negociações do pré-sal Petróleo S.A. sejam tratadas de forma igualitária. As novas regras permitem a venda direta de gás ao mercado livre por meio de leilões organizados pela estatal, com previsão do primeiro certame ainda neste ano de 26.
6: 8 minutos faltando para o meio-dia. O nosso bom dia para o Frederico Goulart Amaral, mandando seu abraço aqui através da nossa live no Facebook. Também conosco Nadir Paine, a Neiva Domingues, a Lídia Stefenon, o Fernando Schwarzer, a Ivanete Tamar Ferla, lá no Vale 7 de Setembro, em Coronel Pilar. E o nosso bom dia também para Carmen Pesce, que nos acompanha diariamente lá em Mussum, desejando a todos um abençoado final de semana.
8: Mussum?
6: É Princesa Sem Ponte.
8: Agora seria Princesa Sem Ponte, né?
6: É.
8: Ou pelo menos uma delas, não é a Princesa das Pontes.
6: É a Princesa da Ponte agora.
8: É, agora é da Ponte.
6: Tem só a brochada.
8: Exatamente, ou a Princesa Sem Ponte.
6: É.
8: A gente brincava antes. Bom, ressaltando mais uma vez, né? Atenção, motoristas, veículos que precisam transitar no sentido de Roca Salles a Mussum pela rota alternativa, ou seja, pela encruzilhada, Picão, linha Pinheirinho até o município de Mussum. Haverá, ou já está ocorrendo desde amanhã de hoje, então, trabalho de manutenção daquela via e a alguns momentos vai ser solicitado, vai ser interrompido, então, totalmente aquela via para que se faça, então, esta recuperação da estrada. Quem estiver transitando neste momento, for porventura transitar hoje na parte da tarde, pode pegar algum congestionamento e até mesmo aí um bloqueio total da via, visando, claro, sempre a melhoria daquela via alternativa, caminho por Roca Salles.
6: Então, você que tem algum compromisso, precisa chegar num horário, sai mais cedo.
8: Um pouco mais cedo para evitar algum transtorno. Se der a sorte, vai passar com toda a tranquilidade. Passei por lá hoje pela manhã, a estrada está boa. Alguns pontos que carecia alguma recuperação e que está sendo feito, então, no dia de hoje.
6: Pois falávamos há pouco aqui no Jornal do Meio-Dia sobre a entrega das casas aos moradores atingidos pela enchente de maio de 2024 em Marques de Souza, pois o governador Eduardo Leite não participará mais desta entrega das casas. A cerimônia está mantida e ocorre então hoje, sexta-feira, às 14h, no bairro Cidade Nova. As moradias que foram construídas por meio do programa Casa é Sua Calamidades, com recursos do governo do estado. O ato agora contará com a presença de autoridades estaduais e municipais, mas não mais com a presença do governador Eduardo Leite.
8: A Ucrânia ampliou o recrutamento de combatentes estrangeiros, incluindo brasileiros, em meio à guerra contra a Rússia. Com novos contratos, o governo ucraniano passou a oferecer salários que podem chegar a R$ 53 mil por mês e outros incentivos para atrair voluntários. Segundo Itamaraty, pelo menos 35 brasileiros morreram, 92 estão desaparecidos desde o início do conflito em 2022. Veteranos alertam para os riscos de atuação na linha de frente, enquanto o Ministério de Relações Exteriores recomenda que brasileiros evitem envolvimento com forças armadas estrangeiras.
6: O policial rodoviário federal Roger Lemos assumiu ontem a chefia da 4ª Delegacia da Polícia Rodoviária Federal em Lajeado. A nomeação foi oficializada após publicação de portaria no Diário Oficial da União. Lemos substitui o inspetor Marcos César Barbosa, que ocupava o cargo desde setembro de 2023 e agora passa a exercer outras funções na corporação. Com 10 anos de carreira na PRF, o novo chefe já atuou em Brasília e em operações aqui no Rio Grande do Sul, incluindo ações durante a enchente de 2020.
8: O setor produtivo do Rio Grande do Sul e Estados do Sul pediu ontem o adiamento do leilão da nova concessão da Malha Sul, proposta pela Agência Nacional de Transportes Terrestres. Durante a audiência pública em Porto Alegre, representantes criticaram a divisão da ferrovia em três corredores e afirmaram que o modelo pode concentrar investimentos nos trechos mais rentáveis. A NTT prevê uma concessão de 30 anos, mas entidades e governos estaduais defendem mais estudos antes da definição do edital. A atual concessão, operada pela Rumo Logística, termina no ano que vem.
6: E cerca de 37% das pessoas acolhidas no Parque do Imigrante durante a enchente desta semana em Lajeado eram estrangeiras, segundo a Defesa Civil Municipal. O coordenador do órgão, Tenente Coronel Luiz Marcelo Maia, afirma que muitos imigrantes vivem em áreas alagáveis por causa do baixo custo dos aluguéis e sem informações sobre o risco de enchentes. A Defesa Civil defende a remoção definitiva das famílias dessas regiões e a proibição de novas moradias em áreas de risco. Pelo menos 7 famílias já não retornarão aos antigos endereços e receberão agora novas casas.
8: 3 minutos faltando agora para o meio-dia, Rádio Encantado, Jornal do Meio-Dia, 24 graus é a temperatura.
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8: Lembramos mais uma vez que ontem, nota divulgada no final da tarde por parte da EGR, está mantido o bloqueio total da ponte na ERS 129, quilômetro 82, Barra do Guaporé, divisa entre o município de Encantado e o município de Mussum. Até o próximo dia 5, deve ser apresentado um projeto de reconstrução total daquele pilar e a EGR também, junto ao governo do estado, busca alternativas para uma estrutura metálica, visando então melhorias para a segurança e quem sabe liberar o trânsito de pedestres e até mesmo de veículos pesados para as próximas semanas da ERS 129.
6: Portanto, pedestres, veículos de emergência, enfim, ninguém passa por cima da ponte.
8: 2 faltando para o meio-dia, 24 graus a temperatura. A Érica traz pra gente agora o informativo do município de Vespasiano Corrêa.
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11: Não ri seu moço daquele colono, agricultor que ali vai passando.
12: Mensagem e convite de missa de primeiro ano de falecimento de Emílio Pina. O Senhor é meu pastor e nada me faltará. Um ano de sua partida. Dizem que o tempo ameniza a dor, mas ainda parece impossível acreditar que o Senhor não está mais aqui. As lágrimas ainda caem, a saudade ainda aperta, o coração ainda procura pelo Senhor. Ficaram as lembranças do seu jeito simples, trabalhador e honesto, sempre preocupado com o bem-estar da sua família, o seu bem mais valioso. Sabemos que o tempo não apagará a sua ausência, porque quem amamos nunca deixará de fazer parte das nossas vidas. Gratidão. A esposa Luísa Pascoaleto Pina, os filhos, genros, noras, netos, bisnetos, irmãos e seus familiares convidam para a missa de primeiro ano de falecimento de Emílio Pina, que será celebrada domingo, 2 de agosto, às 9 horas, na Igreja Matriz de Vespasiano Corrêa. Desde já, a família agradece a presença de todos.
13: Atenção! O município de Vespasiano Corrêa agora conta com a coleta seletiva de resíduos. Está sendo implantado o sistema de containers para a correta separação e destinação do lixo. Fique atento aos dias de coleta. O lixo reciclável deve ser descartado no container verde, com coleta realizada todas as quartas-feiras. Já o lixo orgânico deve ser colocado no container preto, com coleta nas terças e sextas-feiras. E na área rural, os resíduos recicláveis serão coletados mensalmente. Convite. 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Atenção! Cuidar do cemitério é também cuidar da saúde de toda a comunidade. A Secretaria de Saúde de Vespasiano Corrêa convoca os responsáveis pelas capelas do cemitério municipal para uma importante reunião no dia 4 de agosto, terça-feira, às 19h30, no auditório da EMEB, para tratar sobre os cuidados na prevenção da dengue. A administração municipal lembra: vamos juntos combater o mosquito. 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Este foi o informativo de Vespasiano Corrêa, aqui pela Rádio Encantado.
6: Obrigado, Érica, que nos trouxe o informativo de Vespasiano Corrêa, um amor de cidade, aqui no Jornal do Meio Dia. A temperatura neste momento aqui em Encantado está na marca dos 25 graus, temperatura que vai subindo. A tarde de hoje promete ser de calor aqui na região dos vales. 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Agradecemos a companhia aqui do Joaquim Fussiger, desejando uma ótima sexta-feira para todos. O Nelson Luiz de Quadra, também conosco a Clarice Baldiceira, Rogério Benincal, Miguel Martins, a Fátima Isabel Fim, a Marli Saline também mandando o seu boa tarde na nossa live no Facebook. Miguel Martins também mandando o seu recado através do nosso WhatsApp, o 999-88-1543. 999-88-1543. Pois a Corsan inicia na próxima segunda-feira a substituição de 155 hidrômetros em residências e estabelecimentos comerciais em Paverama. O trabalho tem previsão de conclusão em até 7 dias e busca melhorar a precisão das medições de consumo de água. As equipes atuarão de segunda a sexta-feira, das 8 da manhã até às 6 da tarde, devidamente identificadas com uniforme e crachá. A companhia orienta aos moradores que confirmem a identificação dos profissionais antes de liberar o acesso aos imóveis. Agora, 6:30, daqui a pouquinho o Dilamar dos Passos nos traz o informativo de Mussum aqui na programação da Rádio Encantado.
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8: Vamos então às notas, avisos e comunicados do informativo de Mussum desta sexta-feira. Começamos então pela programação religiosa da paróquia Nossa Senhora da Purificação. Amanhã, sábado, dia 1º, primeiro sábado do mês, às 7 horas, terço no monumento de Nossa Senhora da Salete. Primeiro sábado do mês, às 7 horas, terço no monumento de Nossa Senhora da Salete.

número com festeiros ou na secretaria da paróquia. Também lembramos que além da peregrinação da imagem de São Roque nos bairros de comunidades, haverá programação durante a semana. Missa no oratório, geriatrias da Mari Hospital, trido na igreja matriz, começando na quinta-feira, culminando com a missa festiva no domingo 16 de agosto. Às 10h30 missa, ao meio-dia o almoço tradicional servido nas mesas e à tarde reunião dançante. 35ª Semana Farroupilha de Mussum é cancelada após decisão conjunta priorizar demandas do município. A 35ª Semana Farroupilha de Mussum, prevista para ocorrer em setembro deste ano, foi cancelada. A decisão foi construída em conjunto entre a comissão organizadora, a administração municipal, a Câmara de Vereadores, após avaliação do momento vivido pelo município e prioridades para as próximas semanas e meses. Antes do anúncio oficial ocorrido na noite de ontem, quinta-feira, a decisão foi apresentada aos proprietários das barracas em reunião realizada. O encontro teve como objetivo explicar os motivos que levaram ao cancelamento e reforçar que a definição foi tomada de forma coletiva, considerando a realidade do município. Nas últimas semanas, Mussum mobilizou grande parte da estrutura para atender demandas provocadas por dois eventos climáticos registrados em um curto espaço de tempo. Segundo o secretário da Cultura, Turismo, Esporte e Lazer, Wagner de Conto, a decisão está diretamente ligada à necessidade de manter as equipes dedicadas às demandas atuais do município. Nas últimas semanas, nossas equipes estiveram envolvidas em diversas frentes de trabalho, desde o atendimento às famílias até a recuperação de acessos e a infraestrutura do município. A montagem da estrutura da Semana Farroupilha exige tempo, equipamentos e servidores, e entendemos que neste momento esses esforços precisam permanecer voltados às necessidades da comunidade, afirmou o secretário. Além da disponibilidade das equipes, também pesaram na decisão a interdição da ponte na ERS-129, que impacta a mobilidade regional, e a previsão de um período de maior instabilidade climática nos próximos meses. Para o presidente da comissão organizadora, Fabrício Escotar, a decisão foi tomada com responsabilidade e pensando no interesse coletivo. A Semana Farroupilha é uma das maiores tradições de Mussum e sabemos da expectativa da comunidade em torno do evento. Justamente por isso, essa decisão foi amplamente discutida entre a comissão organizadora, a administração municipal e vereadores. Entendemos que este momento, o mais responsável é concentrar esforços nas demandas da população, para que possamos voltar a realizar a Semana Farroupilha com toda a dedicação que ela merece, ressaltou o presidente da comissão. Conforme os envolvidos na decisão, o cancelamento da edição de 26 não representa uma mudança na importância da Semana Farroupilha para o município, mas sim uma medida adotada diante de prioridades atuais. A definição foi construída em conjunto entre comissão organizadora, a administração municipal, Câmara de Vereadores, considerando a realidade vivida por Mussum e a necessidade de manter esforços concentrados nas demandas da comunidade. Portanto, cancelada a 35ª Semana Farroupilha de Mussum para o mês de setembro. Comunicado. A patronagem do CTG Sentinela da Tradição Mussum comunica que foi cancelado o jantar do porco à paraguaia, que será realizado no próximo sábado, 1º de agosto. O cancelamento se deve em função do falecimento do Adão Cabreira, sócio do CTG, a impossibilidade da passagem na ponte da Barra do Guaporé e que famílias também estão utilizando o CTG neste momento em função das chuvas. Portanto, foi cancelado o jantar do porco à paraguaia sábado no CTG Sentinela da Tradição. 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

0: 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A Secretaria Municipal de Obras reforça a população que o recolhimento realizado sempre nas quintas-feiras nos bairros e sexta-feira no centro é destinado exclusivamente para entulho. É importante não misturar o entulho com lixo doméstico. Quando o material for misturado, o recolhimento não pode ser realizado. Lembra ainda o cronograma de recolhimento à coleta do lixo domiciliar. Segunda, quarta e sexta-feira, lixo molhado. Quinta-feira, lixo seco. Lembre-se, a colaboração da população é fundamental para manter a cidade limpa, organizada e com descarte correto de resíduos. 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Horário de funcionamento da Biblioteca Pública Municipal Rui Barbosa, sempre no período da tarde, entre as 13 até as 17 horas. 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A Liga Feminina de Combate ao Câncer Mussum está comunicando à população que continua abrindo a sede, atendendo a população sempre nas quintas-feiras à tarde. Lembra também que necessita do apoio de todos para cumprir o compromisso com assistidos. Quem quiser pagar mensalidade pode retirar o carnê ou fazer o pagamento na farmácia Manipulares ou com a voluntária. Outras formas de ajudar são adquirindo itens à venda na sede, a adoção de tampinhas ou Pix. Liga nas redes sociais, que é o Instagram ou no Facebook, para maiores informações. 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Atenção, produtor rural. A prefeitura, através da Secretaria de Obras, está informando que está abrindo o período para a solicitação de horas máquinas para serviços nas propriedades. Agricultores interessados devem comparecer na prefeitura para realizar a abertura do protocolo. Comunicado. A Secretaria Municipal da Saúde informa que o Dr. Leonardo está em período de férias até o próximo dia 12 de agosto. A patronagem do CTG Sentinela da Tradição também comunica que, em função do falecimento do sócio Adão Cabreira, a dificuldade de trânsito na ponte entre Encantado e o município de Mussum, bem como pessoas estão utilizando o CTG em função das enchentes da última semana, foi cancelado o tradicional jantar do porco à paraguaia, que será realizado no próximo sábado, dia 1º de agosto. Outra oportunidade vai ser agendada e comunicada a todas as pessoas que também adquiriram as fichas. Na programação religiosa da paróquia Nossa Senhora da Purificação, para amanhã sábado, primeiro sábado do mês, às 7 da manhã, terço no Monumento de Nossa Senhora da Salete. Amanhã sábado, 15 horas, missa na Capela São Romédio, com a presença da imagem peregrina de São Roque. Também amanhã, 18 horas, missa da catequese na Matriz. Também lembramos que foi cancelado o encontro comarcal de ministros e catequistas, que seria realizado no próximo domingo, dia 2, no município de Reuvado. Com isto, nós apresentamos aqui na Rádio Encantado o informativo do município de Mussum, desta sexta-feira, 31 de julho. Você segue com o Jornal do Meio-Dia.
1: Obrigado, Dilamar dos Passos, que nos trouxe o informativo de Mussum aqui na nossa programação. Agora, meio-dia, 21 minutos, a temperatura aqui no centro de Encantado na marca dos 25 graus.
0: Para a gente destacar, antes da hora das comunicações aqui na programação da Rádio Encantado, foi liberada agora, próximo do meio-dia, então, a estiva entre os municípios de Encantado e Reuvado. Portanto, a estiva da Barra do Coqueiro, Encantado, Reuvado, foi liberada para a passagem de pedestres e de veículos ao meio-dia de hoje, sexta-feira.
1: Agora damos sequência à nossa programação.
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1: 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Meio-dia, 22 minutos no ar, a hora das comunicações.
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12: Mensagem e convite de missa de primeiro ano de falecimento de Emílio Pina. O Senhor é meu pastor e nada me faltará. Um ano de sua partida. Dizem que o tempo ameniza a dor, mas ainda parece impossível acreditar que o Senhor não está mais aqui. As lágrimas ainda caem, a saudade ainda aperta, o coração ainda procura pelo Senhor. Ficaram as lembranças do seu jeito simples, trabalhador e honesto. Sempre preocupado com o bem-estar da sua família, o seu bem mais valioso. Sabemos que o tempo não apagará a sua ausência, porque quem amamos nunca deixará de fazer parte das nossas vidas. Gratidão. A esposa Luísa Pascoaleto Pina, os filhos, genros, noras, netos, bisnetos, irmãos e seus familiares convidam para a missa de primeiro ano de falecimento de Emílio Pina, que será celebrada domingo, 2 de agosto, às 9 horas, na Igreja Matriz de Vespasiano Correia. Desde já, a família agradece a presença de todos.
0: 12 horas 27 minutos.
1: Na programação da Paróquia São Pedro de Encantado, hoje, sexta-feira, ainda às 18h30, a Santa Missa na Igreja Matriz. Amanhã, sábado, 14h30, missas nas comunidades Nossa Senhora da Paz e Nossa Senhora de Lourdes. Às 15 horas, missa na Capelania do Cristo Protetor. 18h30, missa em italiano na comunidade Nossa Senhora Auxiliadora. E às 18h30, missa na Matriz. No domingo, 8h, missa na comunidade Santo Agostinho. 8h30, na comunidade Nossa Senhora da Saúde e na Matriz. 9h15, comunidade São Carlos. 10h, missa na comunidade Santa Clara. Às 10h30, na Capelania do Cristo Protetor. E às 18h30, missa na Igreja Matriz São Pedro.
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1: E vem aí a 14ª Feijoada Solidária do Rotary Clube de Encantado. É amanhã, sábado, dia 1º de agosto. A retirada no Salão Paroquial acontece a partir das 11 horas da manhã. O valor é de R$ 55,00 por 1 quilo de feijoada. Lembrando que parte do lucro arrecadado será doado para a APAI de Encantado. Não esqueça, amanhã, dia 1º de agosto, sábado, a partir das 11 horas da manhã, 14ª Feijoada Solidária do Rotary Clube de Encantado.
0: A comunidade do bairro Santa Clara convida você a participar em honra da festa em honra à padroeira, neste domingo, 2 de agosto, no Salão Comunitário. 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
0: Vem aí a festa em honra ao padroeiro São Roque Encantado, domingo 16 de agosto. 10h30, celebração de missa. 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
1: A comunidade da bairro Santa Clara convida para a festa da padroeira no próximo domingo, dia 2 de agosto. 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
1: A paróquia São Pedro de Encantado relembra que dentro da programação da Semana Italiana do município, amanhã sábado haverá missa em italiano às 18 horas na comunidade Nossa Senhora Auxiliadora. E atenção, catequistas e ministros extraordinários da Sagrada Comunhão. Devido aos problemas com pontes e estradas e também a previsão de chuva para o final de semana, está suspenso o encontro comarcal de formação em Relvado. Este encontro será reagendado para uma nova data. Portanto, no próximo final de semana está cancelado o encontro dos catequistas e ministros programado para o próximo domingo em Relvado.
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0: 12h39, 21 faltando para a 1 da tarde desta sexta-feira, 25 graus a temperatura. Você está aqui na Rádio Encantado e o Jornal do Meio-Dia. Nós vamos trazendo agora aqui na programação a previsão do tempo para este final de semana com a colega Érica de Oliveira.
13: No começo da tarde, o sol predomina entre algumas nuvens. Os ventos de norte a nordeste ganham intensidade, com possibilidade de rajadas moderadas a fortes. As temperaturas seguem em elevação, variando entre 14 e 29 graus. Amanhã, o tempo segue estável durante boa parte do dia, com sol e aumento gradual da nebulosidade. Entre o fim da tarde e a noite, a aproximação de uma frente fria favorece pancadas de chuva com risco de temporais isolados e descargas elétricas. Os ventos de norte sopram com intensidade moderada a forte e o calor predomina durante a tarde. As temperaturas variam entre 17 e 30 graus. E no domingo, a frente fria se afasta e o tempo melhora gradualmente. O dia ainda começa com muita nebulosidade e chance de chuva isolada entre a madrugada e a manhã, mas o sol volta a aparecer no decorrer do dia. Os ventos seguem moderados, com rajadas ocasionais nas primeiras horas. Os termômetros oscilam entre 15 e 23 graus. Com os dados do Núcleo de Informações Hidrometeorológicas da Univates, Érica de Oliveira.
1: Obrigado, Érica, que nos trouxe a previsão do tempo aqui no Jornal do Meio-Dia. Agora, 19 minutos, faltando para 1 da tarde.
0: O Paraguai convocou nesta sexta-feira o embaixador brasileiro em Assunção, José Antônio Marcondes de Carvalho, para entregar uma nota de repúdio a declarações do presidente Lula sobre a guerra do Paraguai. A reação ocorreu após Lula afirmar que o país vizinho havia invadido o Brasil durante o conflito do século XIX. O governo paraguaio classificou a declaração como lamentável, mas afirmou que pretende manter o diálogo com o Brasil em áreas como comércio, investimentos e segurança regional.
1: A Polícia Federal abriu inquérito para investigar Fábio Luiz Lula da Silva, o Lulinha, por suspeita de tráfico de influência e corrupção em negociações ligadas ao Ministério da Saúde. A investigação foi autorizada pelo ministro André Mendonça, do Supremo Tribunal Federal. Segundo a Polícia Federal, o caso não envolve as fraudes no INSS, mas uma suposta atuação para favorecer o lobista conhecido como Careca do INSS em um contrato de medicamentos à base de cannabis. A defesa de Lulinha nega irregularidades e afirma que ele nunca exerceu tráfico de influência.
0: A gasolina vendida no Brasil passa a ter 32% de etanol a partir de amanhã. O aumento da mistura, que antes era de 30%, foi aprovado pelo Conselho Nacional de Política Energética e terá validade inicial por 180 dias. Segundo o governo, a medida busca reduzir impactos da alta de combustíveis fósseis. Especialistas alertam que veículos mais antigos ou sem adaptação podem apresentar aumento no consumo e desgaste de componentes. O Ministério Público Federal questiona a mudança na Justiça por motivos ambientais.
1: Pois a Secretaria Estadual de Meio Ambiente e Infraestrutura e também a Defesa Civil realizaram ontem uma vistoria técnica na barragem Santa Lúcia, após as chuvas dos últimos dias e diante da previsão de novos volumes de chuva. O objetivo foi avaliar as condições da estrutura e definir medidas preventivas. Segundo técnicos, o nível da barragem permanece dentro da normalidade e segue sendo monitorado. A orientação é para que a população acompanhe os comunicados dos órgãos oficiais e esteja preparado para uma eventual evacuação caso a situação se agrave. a barragem Santa Lúcia, que está localizada no município de Lópolis e está sob a gestão da Prefeitura de Putinga.
0: A Associação dos Municípios do Alto Taquariamate informa que na manhã de hoje, sexta-feira, os integrantes do comitê constituído para acompanhar a situação da ponte da RS-129 entre Encantado e Mussum participaram da reunião virtual com o diretor-presidente da EGR. Durante o encontro, foram apresentados esclarecimentos técnicos sobre atuais condições da ponte, especialmente em relação à situação crítica do pilar que motivou a interdição, bem como sobre medidas que estão sendo avaliadas para a recuperação da estrutura. Após os esclarecimentos e análise das informações técnicas apresentadas, os integrantes do comitê concordaram que, diante da gravidade da situação do pilar, a manutenção da interdição e a impossibilidade de acesso pela ponte constituem, neste momento, medidas prudentes e necessárias para preservar a segurança da população. O comitê, contudo, cobrou da EGR o cumprimento dos prazos anunciados e solicitou que até o dia 5 de agosto seja apresentado um plano concreto de recuperação, acompanhado de cronograma tecnicamente viável para execução dos serviços e restabelecimento seguro do trânsito. Paralelamente, o comitê definiu encaminhar por intermédio da MATE solicitação formal do Ministério da Defesa para que seja analisada a viabilidade técnica e operacional da instalação de uma estrutura provisória ou de outro meio alternativo de passagem sobre o Rio Guaporé enquanto não for concluída a recuperação da ponte. O comitê permanece analisando todas as opções e alternativas disponíveis, buscando contribuir para a construção da melhor solução possível, tanto para a recuperação definitiva da ponte, quanto para a redução dos impactos enfrentados pela população e pela economia regional durante o período de interdição. O comitê reforça ainda que permanece como principal canal de interlocução da região com a EGR, acompanhando diretamente os trabalhos, cobrando providências e buscando garantir que informações oficiais sejam transmitidas de maneira clara e responsável à comunidade. A MATE e demais entidades integrantes do comitê continuarão acompanhando a situação e divulgando novos esclarecimentos à medida que houver avanços e informações de forma oficial.
1: Agora 14 minutos soltando para uma, Claudinei Coferri nos traz as informações da economia.
14: E as contas do governo federal registraram um déficit primário de 48 bilhões e 200 milhões de reais em junho. Houve uma piora na comparação com o mesmo mês do ano passado, quando foi contabilizado um resultado negativo de 46 bilhões e 300 milhões de reais. Esse também foi o pior resultado para meses de junho desde 2023. De acordo com números do Tesouro Nacional, o aumento de despesas influenciou um resultado negativo. No acumulado dos seis primeiros meses desse ano, ainda segundo dados oficiais, as contas do governo registraram um déficit primário de 92 bilhões de reais. Cadernetas e poupança com aniversário hoje tem rendimento de 0,67%. E o cenário do empreendedorismo no Brasil tem apresentado um crescimento, com a abertura de mais de 5 milhões de empresas no ano passado. E diante desta expansão, a Receita Federal informa de que a partir de hoje entra em vigor o CNPJ alfanumérico, um novo modelo de identificação que passará a misturar letras e números. O contabilista Marlúcio Cândido alerta para os riscos no início desta transição.
15: A mistura de letras e números pode gerar confusão em cadastros manuais. Para reduzir esse problema, a Receita Federal ela excluiu algumas letras do alfabeto. O I maiúsculo, O maiúsculo, Q maiúsculo e F maiúsculo, justamente para evitar erros visuais. E mostra que o país está disposto a acompanhar o ritmo acelerado do empreendedorismo. Isso significa revisar códigos, ajustar bancos de dados com atenção redobrada, evitando erros que possam gerar multas ou rejeição de documentos. A combinação de números e letras torna mais difícil criar CNPJs falsos ou duplicados.
14: O dólar comercial fechou amanhã de hoje com alta de 0,23%, cotado a R$ 5,07. Na semana, a moeda norte-americana acumula desvalorização de 0,40% frente ao real. Com as informações da economia, repórter Rádio Encantado, Claudinei Coferri.
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1: Boa tarde para Rejaneira Alessio, Ademar Bertamon, a Maria Nunes de Carvalho, César Zandonato lá no Paraná, em Foz do Iguaçu. Também conosco a Maristela Vigolo, a Nilva Ribeiro também mandando seu boa tarde, a Suzana Marim, também o Alex Sandro Souza Dila. Quem é que é ele?
0: Chuleta.
1: O Chuleta.
0: Lá da Princesa Sem Ponte.
1: A Princesa Sem Ponte.
0: Pois não?
1: O Chuleta tá mandando
0: um recadinho, né? Ué,
1: agora que o pessoal faz o desvio por Roca, tem bastante motorista com o pé na gasolina.
0: Isso.
1: Aí na rua Luiz Signori.
0: A saída da ponte, Brochada da Rocha.
1: Vindo a mil. E ele diz assim, tem muita criança por aqui. Por favor, respeitem a população e as diversas crianças que moram aqui nas proximidades.
0: Na ponte dos dois lados, né? Próxima ponte no lado de Mussum e na ponte também em Roca Salles, ali no Pinheirinho. Muitas casas próximas e a nossa, o nosso recadinho de sempre, né? Atenção, cuidado. É um trânsito intenso agora de veículos que nós temos. Então, pessoal que está transitando por aí, tem que tomar esse cuidado que é necessário em função de muitas casas e um movimento intenso que acabou tendo nesse desvio. Por falar em desvio, né? A Secretaria de Obras em Roca Salles solicita a compreensão de motoristas, né? Que estão transitando por esse desvio, essa rota alternativa, passando pela Encruzilhada, pelo Picão e Pinheirinho até o município de Mussum, para que tenham cuidado e que hoje à tarde também haverá a recuperação desta estrada, né? Em alguns pontos de melhorias e por isso pode ter, ou vai ter, né? Algumas interrupções, alguns bloqueios totais da via por alguns minutos para melhoria então desta estrada, passando, como já disse, no interior do município de Roca Salles, que é a rota alternativa Mussum até Encantado, até o município de Roca Salles.
1: Quem também manda o seu boa tarde está te mandando um abração de Léa Jurei de Terezinha Barcelos.
0: Um abraço para ela aqui no Jacarezinho Encantado, obrigado pela companhia, obrigado pela sintonia.
1: 9 para 1, 24 graus a temperatura aqui no centro de Encantado. Daqui a pouquinho as informações da polícia.
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4: Agora 4 minutos faltando para 1 da tarde, 4 faltando para 1, temperatura na marca dos 26 graus, céu ensolarado aqui no centro de Encantado. Estamos de volta com o Jornal do Meio-Dia, pois o governador Eduardo Leite esteve na manhã de ontem em Jiruá para avaliar os prejuízos causados pelo tornado que atingiu a região na última terça-feira. Durante encontro com prefeitos e lideranças, anunciou a liberação inicial de R$1 milhão por meio da Defesa Civil para compra de telhas e materiais emergenciais. O Estado também prepara um pacote de apoio para recuperação de estradas, desassoreamento de rios e auxílio aos produtores rurais, além de reforçar o monitoramento climático e a instalação de novos radares meteorológicos.
5: 12:57, utilidade pública, né? A senhora Neuza Joana da Cruz Zambiase. Neuza Joana da Cruz Zambiase perdeu aí no desco ou proximidades do desco super atacado aqui de Encantado no pátio a documentação CNH, carteira de identidade e também o cartão de marca-passos. Quem encontrar pode entregar aqui na Rádio Encantado. CNH, carteira de identidade e cartão marca-passo em nome de Neuza Joana da Croce Zambiase.
4: Agora 3 faltando para 1, as informações da polícia aqui no Jornal do Meio-Dia.
5: 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Um acidente de trânsito com gravidade envolveu 2 carros e um trator agrícola e foi registrado ontem no quilômetro 90 da RSC-287 em Santa Cruz do Sul. Com a força da colisão, o trator ficou partido ao meio. Ontem à noite, quinta-feira, o Corpo de Bombeiros Voluntários de Teutônia atendeu um acidente de trânsito que envolveu uma motocicleta e uma Saveiro. O acidente foi registrado no bairro Canabarro. A motociclista, de 32 anos de idade, precisou de atendimento médico. Também destacando que o senhor Miguel Ângelo Calgaro, de 60 anos de idade, morreu ao ser atropelado por um caminhão no início da noite de ontem, quinta-feira, na IRS-130 em Lajeado. O acidente ocorreu próximo ao presídio estadual. A vítima tentava atravessar a via quando pegaria carona para retornar ao município de origem, Flores da Cunha, e foi atingida pelo caminhão. No caminhão, placas de Garibaldi. O caminhoneiro, de 29 anos e um auxiliar, não se feriram. Já a polícia de Barros Cassal realizou a prisão de 2 homens durante um cumprimento de mandados de busca e apreensão expedidos pela Vara Criminal de Soledade. A ação é resultado de uma investigação de um duplo homicídio ocorrido em 31 de maio do ano passado na cidade de Barros Cassal. Na manhã de ontem, a Polícia Rodoviária Federal prendeu 3 homens que tentavam enviar drogas para um presídio com uso de drones. A ação ocorreu na 386. Os agentes receberam informações do Grupo de Ações Especializadas da Polícia Penal que 3 homens tentavam introduzir drogas na penitenciária estadual encharqueadas através de drones. Apesar de ter ação frustrada pelo sistema antidrone, os homens fugiram na 386 um Peugeot com placas de Cachoeirinha. O veículo então foi abordado quando chegava próximo a Canoas. Foram localizados nele baterias para drones, fios de nylon usados para amarrar a droga. O motorista, 38 anos, natural de Porto Alegre, tinha antecedentes por lesão corporal e apropriação indébita. Um passageiro não tinha nenhuma passagem policial. No entanto, o outro passageiro, de 31 anos de idade, de Canoas, tem 3 passagens por tráfico de drogas, lesão corporal, violação de domicílio. Além disso, ele foi detido, né? Em outras oportunidades por tentar introduzir drogas em outros presídios. Já o Corpo de Bombeiros de Lajeado realizou ontem o resgate de uma mulher grávida, 17 anos de idade, que estava ilhada em função da enchente na comunidade da linha Lotes, isto é, Cruzeiro do Sul. A Brigada Militar atendeu na manhã de ontem, quinta-feira, uma ocorrência de furto ao cemitério da comunidade da linha Picada Augusta, interior de Cruzeiro do Sul. Segundo o relato de responsáveis e funcionários, perceberam a ausência de diversas cruzes e outros objetos confeccionados em cobre ou metal. Já os pais das crianças e do adolescente envolvido no caso registrado em Santa Clara do Sul procuraram a polícia para apresentar a versão das famílias sobre o ocorrido. Um BO foi registrado para que os fatos sejam apurados e para contestar parte das informações divulgadas pela senhora. Segundo familiares, o desentendimento entre as partes não teria começado apenas no dia da ocorrência, quarta-feira. Eles afirmam que já existiam conflitos anteriores envolvendo a senhora, 68 anos, os menores e uma terceira pessoa ligada ao caso. As famílias também solicitam imagens, vídeos e demais provas para serem analisadas durante a investigação. Policiais da Brigada Militar de Serafina Corrêa, com apoio de São Domingos do Sul, prenderam ontem 2 homens numa operação ligada ao tráfico de drogas. Um de 19 que foi preso no município de Serafina Corrêa e outro de 25 anos de idade preso em Casca. Com eles, a polícia encontrou 20 porções de maconha, 26 de cocaína, 12 comprimidas de êxtase. Também foram apreendidas 2 balanças de precisão, dinheiro, um aparelho celular e a motocicleta utilizada para ação criminosa. Policiais da Brigada Militar flagraram um criador de aves exóticas em funcionamento sem o licenciamento ambiental e resgataram até mesmo um papagaio charão, fato que ocorreu no município de Vila Maria. Já o Corpo de Bombeiros Voluntários de Garibaldi foi chamado ontem para atendimento a um incêndio em uma máquina agrícola na comunidade de Boa Vista do Sul. Na chegada da equipe, havia fogo na parte do motor desta máquina. Estas, então, as principais informações policiais aqui no Jornal do Meio-Dia, da sua Rádio Encantado, em nome da Almeida Monitoramento. 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
5: Daqui a pouco, muito mais informação para você. Também temos agendado uma entrevista com o prefeito de Doutor Ricardo, Álvaro Jacobo, e presidente da MAT, sobre os desdobramentos a respeito da ponte na ERS 129 entre Encantado e Mussum.

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5: Agora são 13 horas e 7 minutos, 1:07 da tarde. A temperatura aqui no centro de Encantado está na marca dos 25 graus. Estamos de volta com o Jornal do Meio-Dia, oferecimento do supermercado Bergamaschi e Cressol.
6: Pois bem, nós estamos em contato neste momento por telefone com o prefeito do município de Doutor Ricardo, prefeito Álvaro Jacobo e também presidente da MAT, que é a Associação dos Municípios do Alto Taquari. Prefeito, para a gente começar então nossa conversa aqui rapidamente, faça um balanço aí dos estragos que aconteceu no município de Doutor Ricardo em função dessa enchente desta semana aí. E situação principalmente na questão de estradas, prefeito Doutor Ricardo, nesta semana. Boa tarde, prefeito Álvaro.
7: Boa tarde, Lamar. Boa tarde a todos os ouvintes da rádio. Estamos aqui de novo, né? Então, a nossa região toda, o nosso Vale do Taquari, mais uma vez atingido por fortes chuvas. E essa aqui, realmente, ela fez causando muitos estragos, então, no interior do nosso município. Nós temos hoje um problema muito sério com as estivas, né? Quando as pontes ainda não estão concluídas, que liga Doutor Ricardo Arelvado, da cidade até a Barra do Zeferino, ali na ponte da Silva, ela foi embora de novo. Então, até quem vai lá para a linha Guilhermina Palacim, que hoje, até o final da tarde, acredito que seja liberado pela ponte. Então, hoje, porque a ponte já estava pronta lá, né? E lógico, estradas, né, do interior ali, muito danificadas. E então, o pessoal da Secretaria de Obras, Agricultura, estão ainda fazendo limpeza de bueiros, tirando barreiras que caíram. Para depois, na semana que vem, nós voltamos então com mais forte ali, com patrola e arrumando então toda a nossa, tirando barreiras que caíram. Para depois, na semana que vem, nós voltamos então com mais forte ali, com patrola e arrumando então toda

0: dá acesso aqui, aí no Delair, sabe? A ponte do Delair, que fala, de Borter, que vai do centro da cidade à comunidade da Barra do Zeferino. Mas, e a comunidade ela tem acesso, porque a ponte que dá acesso da comunidade, que vem lá dentro da Gorda, que vai até a Santo Antônio, vai até a Barra do Caporessa, tem a ponte, está pronta, então está liberado o acesso, né? A comunidade não está empenhada, a comunidade tem acesso, mas não, para vir até a cidade, eles têm que fazer a volta lá e subir pela Bonita Baixa, né?
1: E a estiva aí entre Dr. Ricardo e Relvado, liberada agora pela manhã, ou ainda não?
0: Não, essa não fomos ainda, fomos a começar a trabalhar nessa estiva, nós tivemos ontem no fim da tarde olhando um grande volume de água ainda que tem ali, não tinha nem condições de começar, então nós agora pro fim da tarde nós vamos conversar com o prefeito de Relvado, talvez amanhã, se a água baixou, nós vamos trabalhar em conjunto, então, Dr. Ricardo e Relvado, para liberarmos então essa estiva. Mas é um trabalho assim de não faz num dia, né? Muito trabalho que tem para fazer agora, porque estragou muito, né? O rio estava muito violento, muita água ali e estragou bastante.
1: É. A gente tem a notícia agora divulgada no final da manhã que a estiva de Encantado pela Barra do Coqueiro em direção ao Relvado, esta foi liberada então agora na parte da manhã, que foi até certo ponto uma certa prioridade também, a gente entende perfeitamente. Bom, prefeito, o senhor falava aí sobre essa dificuldade que nós temos, completando uma semana hoje, agora na parte da tarde, da interdição da ponte na Barra do Guaporé, divisa com o município de Encantado, e a MAT, a partir de então, já buscando todo esse entendimento e informações, inclusive esteve com o governo do estado na última segunda-feira, e ontem mais uma avaliação, e continua o bloqueio total, inclusive, para pedestres.
0: Pois é, acho que nós tivemos na segunda-feira a MAT então reunida com o governo do estado, onde a gente quis entender do governo do estado a situação, o que o governo pensa sobre isso, sobre essas, não só a ponte da Barra do Guaporé que está interditada, mas nós levamos um pedido para o governo do estado que faça uma averiguação em todas as pontes agora, né? Porque a ponte de Roca, como é que está essa ponte aqui na Barra do Coste, ali, né, que tem na Barra do Jacaré, faça uma averiguação, isso para nós não pegar de novo a nossa comunidade numa surpresa como pegou agora, né, essa ponte daí da Barra do Guaporé, né, e aí causando um transtorno muito grande para a comunidade. Então o governo, ele se propôs sim que tem que fazer toda uma vistoria agora em todas as pontes, ver a situação como elas se encontram, né, e lógico, a gente foi pedir agilidade para resolver esse problema da ponte ali do Barra do Guaporé, porque a comunidade, o povo, os empresários, a economia, não só de Mussum, mas de toda uma região ali, ela depende muito dessa ponte, né? E hoje Mussum é uma cidade que está sofrendo muito com isso, né? Mussum é uma cidade que praticamente elas têm que fazer uma volta enorme, né, para se deslocar, para ter acesso aos outros municípios, né? Então, cobramos muita agilidade então do governo a isso. E hoje pela parte da manhã, então, a gente teve mais uma reunião então, com o Valacor, que é o presidente da EGR, para entendermos então os laudos que ontem então eles fizeram da situação da ponte. Nos deixaram um pouco mais tranquilos até, que a situação que está, que eu acho que a ponte, o tabuleiro ali, ele não se deslocou, ele está no devido lugar, e por isso que está trancada a ponte, eu acho que isso é de coerência que fique mesmo, porque daqui a pouco, num momento desse, passando o caminhão ali, se mexa o tabuleiro, tenha que vir causar um prejuízo maior e talvez até o desmonte da ponte. E na maneira que está, é só reconstruir o pilar, ajeitar esse pilar ali, e com pouco tempo ali, consegue liberar então a situação dessa ponte.
1: Prefeito, também nesta reunião foi definido alguma estrutura metálica aí para dar suporte, ao menos, até a recuperação do pilar, que a gente sabe que é rápido, mas vai demandar aí vários dias, né, prefeito Álvaro?
0: Sim, a gente está com uma obra dessa de engenharia, ela leva dias, né, e depende muito do tempo também, o tempo tem que deixar trabalhar também, né, ali. E lógico, essa ponte ela tem que ser firmada, ela tem que ser calçada por uma estrutura metálica, segundo a engenharia, né, para depois começar a mexer nesse pilar. Mas então uma prioridade que a GER vai dar para esse pilar agora, né, para fazer isso, e dependendo do andamento, do tempo, deixar trabalhar, não é tanto tempo também, né, é um tempo que dá até assim, ó, dá para suportar, e conseguir então ter segurança, né, depois para essa ponte, porque em primeiro lugar nós temos que ter segurança das pessoas,

0: A gente sabe da incomodação, tivemos lá na ponte por várias vezes, acompanhando, conversando, vendo a dificuldade das pessoas que tem ali, né, que dependem do trabalho, que dependem muito dessa ponte. Então é triste a gente estar ali e vendo essas pessoas que dependem muito disso e não poder ajudar nós, com o nosso poder político também que temos, não conseguimos ainda poder fazer algo a mais para essas pessoas. Mas acredito que com os laudos, como tem agora, a coisa ande e logo, logo se restabeleça isso.
1: O senhor acredita em numa liberação, principalmente para passagem de pedestre, já aí, vamos, algum prazo foi estipulado, algum dado nesse sentido, através do próprio Vanacon, nessa reunião virtual na parte da manhã de hoje?
0: Não, até o Vanacon nos passou alguma coisa, ele tem uma esperança também, mas isso só vai depender muito depois de estarem ali, de começar a estacar fazer essa estrutura metálica no pilar para poder dar esse prazo, então, né, de poder passar ao menos a pé ou para carros leves, né? Então não tem um prazo ainda, né? Mas acredito que logo, logo ali, até dia 5 ali, nós temos talvez algum laudo melhor aí, que ele pediu até esse prazo ainda, né, para poder liberar depois.
1: Bom, prefeito, informação que se tem desde a última segunda-feira também, aquela reunião com o próprio governador, que a GERG assumiria, né, aquele trabalho de recuperação da estrada e daquela rota alternativa. Mas até o momento, quem está bancando isso é o município de Roca Salles, prefeito.
0: Sim, isso então, o que, que eles pediram para nós? Que ele fizesse um levantamento, cada prefeito, do que eles precisavam de entre máquinas, material, o que, que era preciso para então eles darem esse suporte. Cada prefeito fez todos os seus levantamentos junto com a sua engenharia e ontem, no final da tarde, que foi entregue então os levantamentos para a MAT e encaminhado então para os responsáveis lá pelo Capilup, esse pessoal que nos pediram esse levantamento. Então ele foi ainda, o prefeito de Roca Salles estava junto quando veio também o levantamento deles ali, né, do que eles precisam, mas agora sim já está em mão deles, né, para encaminhar então o que esses municípios precisam ali para dar manutenção nessas estradas.
1: É uma ponte que o senhor falava, né? Não é Encantado Mussum, é que une a região, na verdade, a região norte com a região aqui do Vale Taquari, e um fluxo de veículo muito grande e transporte também de mercadorias e até mesmo de caminhões, que a gente vai começar a sentir um reflexo aí na frente, né?
0: Com certeza, logo na frente nós vamos sentir, já estamos sentindo isso, né? Onde os prejuízos para as empresas, principalmente, para quem trabalha, para quem tem que se deslocar para um lado ou para o outro, ele é muito grande, né? Então, todos nós estamos sentindo isso já, municípios, as pessoas, empresas, todo mundo está sofrendo muito e o impacto financeiro é muito grande.
1: Bom, é aguardar, né? Aguardar então esse novo prazo solicitado através da EGR até o próximo dia 5, isso, prefeito?
0: Isso, para ver como é que vai ser a liberação até lá. Então, mas até lá acredito que se o tempo deixar, eles já estejam ali no local para começar então a fazer a manutenção dessa ponte.
1: Obrigado, Álvaro.
0: Valeu, querido. Grande abraço.
1: Um abraço, então, prefeito do município de Doutor Ricardo, prefeito Álvaro Jacob, falando na programação aqui da Rádio Encantado.
2: Agora 1:18, pessoal nos mandando já imagens aqui do trecho do desvio aí em Roca Salles, Dila. Já tem caminhão para as valetas de novo.
1: É.
2: É mesmo com sol. Não adianta, é aquilo lá, né? Tem que ir devagar e...
1: Tem que ir devagar, tem que ter calma, tem que ter algum ponto alternado, tem que se aguardar. Às vezes tu encontra alguém, um caminhão que vem do lado ou do outro, não pode passar. Tem que esperar, tem que aguardar. Tem pontos que até mesmo de carro, não consegue ter um encontro de dois veículos. Ultrapassagens também em locais aí que ontem à tarde tinha um cidadão aí com uma caminhonete branca, né? Eu me deslocava de Roca Salles a Mussum, ele ia tirar o pai, a mãe, o vô e a avó da forca, né? Pela pressa que ele tinha ontem, como a gente diz literalmente, né? No jargão popular. Estava com muita pressa mesmo, ultrapassando. Quem tinha na frente, ultrapassava, né? Independente se podia ou não podia. É que ele estava com um veículo um pouco mais, um pouquinho maior, né? E fazia então estas ultrapassagens. Caminhões, pessoal do caminhão, tomado cuidado, daí não pode sair da pista. Se saiu da pista de rolamento, vai ter a dificuldade. E aí precisa também da colaboração de nós, enquanto motoristas, também de veículos pequenos. Por quê? Porque o trânsito está fluindo e é muito trânsito, e a prefeitura, através da Secretaria de Obras, já solicitava agora pela manhã para a gente divulgar, né, que estão fazendo então a recuperação e a manutenção desta via. E pode ocorrer alguma interrupção, ou vai ocorrer alguns tipos de interrupções de forma total, bloqueio total desta via, então, ali também para a tarde de hoje.
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2: Pois falando em deslocamentos aí no trânsito, quase um motorista escapou, podemos dizer que escapou por pouco de uma tragédia em Cruzeiro do Sul essa semana. Ele estava guiando então a sua caminhonete Toyota Hilux, que foi arrastada pela correnteza por volta das 5 da tarde de ontem, durante uma tentativa de atravessar um trecho, alagado entre as localidades de Linha Bonfim e Linha São Miguel, no município de Cruzeiro do Sul. O motorista, que é natural de Santa Catarina e mora na região há cerca de 2 anos, conseguiu sair pela janela do veículo e nadar até a margem do rio Taquari sem sofrer ferimentos. A caminhonete ficou presa num barranco próximo ao leito do rio. Um guincho chegou acionado, mas não conseguiu retirar o veículo. Agora um guindaste de maior porte deve fazer a remoção durante a tarde de hoje. A região que ainda apresenta pontos de difícil acesso após as cheias desta semana.
1: Também informar que em Roca Salles aconteceu da mesma forma, né? Um veículo acabou tentando uma ultrapassagem, um local onde era proibido, imaginando que poderia ultrapassar, e quase que terminou em tragédia, inclusive com uma criança dentro desse veículo, fato que ocorreu na última quarta-feira, final da tarde, início da noite.
2: Agora 1h21, Alexandre dos Santos nos traz os destaques do esporte.
3: Dois jogos foram realizados ontem pelo Campeonato Brasileiro de Futebol. Corinthians e Atlético Paranaense ficaram no empate sem gols e o Coritiba perdeu em casa para o Cruzeiro por 1-0. No final de semana, não tem rodada do Campeonato Brasileiro. No final de semana, teremos rodada da Copa do Brasil 2026. O Juventude joga amanhã às 19h30 contra o Atlético Mineiro na Arena MRV em Belo Horizonte. O Grêmio, no domingo, às 18h, enfrenta o Mirassol, no interior paulista. E o Internacional, também no domingo, às 19h30, joga contra o Corinthians no Beira-Rio, em Porto Alegre. Ainda a respeito do Internacional, o Inter segue tentando a contratação do atacante paraguaio Alex Arce. O atleta de 31 anos pertence ao Independiente Rivadavia da Argentina e recentemente disputou a Copa do Mundo pela seleção paraguaia. Os demais jogos do final de semana da Copa do Brasil: no sábado tem Vasco da Gama e Fluminense, Santos contra o Remo. No domingo, Palmeiras e Fortaleza e Chapecoense e Cruzeiro. A rodada será finalizada na segunda-feira com Atlético Paranaense e Vitória. E o Grêmio está eliminado da Copa Sul-Americana 2026. Ontem, atuando na Arena em Porto Alegre, o tricolor gaúcho perdeu para o Bolívar da Bolívia por 1-0. Gol de Asprilha, marcado no primeiro tempo de partida. Com o resultado, o Grêmio está fora da competição e aumenta a pressão sobre o trabalho do técnico Luiz Castro. O treinador foi bastante hostilizado ontem pela torcida gremista durante o confronto com o Bolívar, tendo em vista que o Grêmio, dentro de campo, não consegue apresentar um bom futebol nesta temporada de 2026. A direção, num primeiro momento, garante a permanência do treinador. 6 clubes brasileiros seguem na Copa Sul-Americana. Agora, nas oitavas de final, o São Paulo enfrenta o Bolívar, o Vasco joga contra o Olímpia, o Santos enfrentará o Macará da Venezuela, o Botafogo jogará contra o Cienciano do Peru e ainda teremos o confronto entre os brasileiros Bragantino e Atlético Mineiro. Neste sábado, inicia o Campeonato Gaúcho da Divisão de Acesso. Os representantes da região na divisão de acesso são Guarani de Venâncio Aires e Lajadense. O Guarani joga amanhã às 17h contra o Esportivo em Bento Gonçalves e o Lajadense no domingo às 15h30 enfrenta o Pelotas na Arena Alve Azul em Lajeado. E prossegue domingo o Campeonato Municipal de Veteranos de Encantado com os seguintes jogos: o Clube Atlético Navegantes enfrenta o Juventude e o Barrense joga contra a equipe do Laranja Mecânica. Os jogos serão disputados no campo do Ouro Verde, na Vila Moça. Primeiro confronto às 8h30 e o segundo confronto às 10h30. folgam nesta rodada o Ouro Verde e o Esporte Clube Vale dos Pinheiros. O Campeonato Regional da Aslivata inicia neste final de semana. Destaque para a equipe do Serrano de Encantado, que estreia na competição, atuando fora de casa contra a equipe do Canabarrense no domingo. 13:30 o jogo dos aspirantes e 15:30 a partida dos titulares. Já o Imigrante de Nova Brécia joga domingo contra o Juventude na Vesfália e o Tiradentes de Nova Brécia joga no domingo contra o Nova Berlim em Canudos do Vale. Com as informações esportivas, repórter Grupo Encantado de Comunicação, Alexandre dos Santos.
2: Agora 1:25, Alexandre dos Santos nos trouxe os destaques do esporte aqui no Jornal do Meio-Dia, oferecimento do supermercado Bergamaschi e Cressol.
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1: E a prefeitura de Forquetinha liberou ontem todas as pontes e acessos do município para o trânsito de veículos e pedestres. Segundo o prefeito Vianney Nol, a prioridade foi garantir a segurança da população e restabelecer a mobilidade após os impactos dos últimos dias. Apesar da liberação, motoristas e pedestres devem manter atenção ao circular pelas vias, especialmente em pontos que seguem monitoramento devido às condições climáticas mais recentes.
2: Notícia que afeta o mundo: Hamas afirmou hoje ter aceitado um acordo com Israel para encerrar a guerra na faixa de Gaza. Segundo integrantes do grupo, o entendimento prevê o desarmamento do Hamas e a retirada das tropas israelenses do território. O anúncio do acordo foi feito inicialmente pelo presidente dos Estados Unidos, Donald Trump, que classificou a proposta como um passo para a paz duradoura. Agora, as partes iniciam a etapa de implementação do acordo, que será acompanhada por mediadores e também pelo Conselho de Paz.
1: Utilidade pública, a senhora Neuza Joana da Croce Zambiase. Neuza Joana da Croce Zambiase perdeu no Desco, no pátio ou dentro do super atacado Desco aqui de Encantado, seus documentos, composto com a Carteira Nacional de Habilitação CNH, a carteira de identidade e também um cartão marca-passo. Informações aqui na Rádio Encantado. Neuza Joana da Croce Zambiase então perdeu a documentação no pátio do Desco Super Atacado de Encantado no dia de ontem.
2: E o Tribunal Regional Eleitoral do Rio Grande do Sul decidiu por unanimidade absolver o prefeito de União da Serra, Cleonir Taufer, e o vice-prefeito Maurício, em ação que apurava suposta compra de votos nas eleições. A decisão, tomada por 7-0, reformou a sentença de primeira instância, afastou a cassação dos mandatos e determinou o arquivamento do processo. Com isso, os dois permanecem nos cargos e não possuem condenação ou restrições eleitorais relacionadas ao caso.
1: Um abraço para todos os nossos queridos ouvintes da Rádio Encantada e o Jornal do Meio Dia, prometendo voltar, né? No Jornal do Meio Dia amanhã, diferenciado, né? Por volta das 12:10, aqui na programação do Grupo Encantado de Comunicação. E Jornal do Meio Dia?
2: Eu volto no Jornal do Meio-Dia na segunda-feira, a partir das 11:30, se Deus quiser. Amanhã, quem comanda o espetáculo de informações aqui da Rádio Encantado é ele, que agora comanda o show de bandas aqui pela Rádio Encantado, e hoje tem o sextou do show. Claudinei Coferro, nosso rei do bailão, vem aí. Tenham todos uma boa tarde e até amanhã.
1: Bom final de semana.
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0: 13:32. Salve, salve, a sexta-feira, esse dia 31 de julho 2026. Estamos nos despedindo hoje do mês de julho. Mês 7 já se foi, né? Mês 8 batendo a porta. 13:32, 27 graus, subindo a temperatura aqui na região, tarde de sol, tarde de tempo seco, aqui no Vale do Taquari, começando a partir de agora a programação musical, na tarde da Rádio Encantado 104.7 FM, começando mais uma edição do Show de Bandas. Vamos juntos a partir de agora até as 16h, sempre para a Agência Aqua. 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E a partir de agora a participação aqui na programação do Show de Bandas pelo telefone 3751580, também pelo WhatsApp aqui do estúdio através do 99988-1543, lembrando que é tudo área 51. Aumenta o volume do rádio, dá um gás aí na tua JBL, chama Alexa para sintonizar a Rádio Encantado 104.7 FM, porque a partir de agora, junto comigo, até as 16h, você vai curtir.
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0: E hoje com o Sextou do Show.
2: Sextou, olha aí quem foi que chegou a sexta-feira.
0: Chegou a sexta-feira, né, meu povo? Que legal, maravilha, bom demais a sexta-feira.

0: a banda legal, sextou. É o sextou do show aqui na 104.7 FM. Bora curtir essa tarde da sexta-feira na companhia da Rádio Encantada 104.7 FM do show de bandas, né? É isso aí. É o show de bandas alegrando, animando, agitando a tua tarde da sexta-feira. E a tua participação aqui na programação pelo telefone 3751580, também pelo WhatsApp 99988-1543. Tarde gostosa, maravilhosa, sol brilhando aqui na região. Que delícia essa sexta-feira!
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0: São Marino aqui no show!

0: banda Terceira Dimensão aqui na programação do Show de Bandas do DVD 50 anos de sucesso. Terceira Dimensão aqui na programação do Show de Bandas. 12 minutos agora faltando para as duas, a temperatura 27 graus, tarde de sol, tempo seco aqui na região. Sol brilhando, céu azul, que dia lindo, maravilhoso essa sexta-feira e seu último dia do mês de julho, né, moçada? É, e a tua participação aqui na programação pelo telefone 3751580 ou então pelo WhatsApp aqui do estúdio no 999881543. Mandando uma boa tarde, agradecendo a sintonia, a audiência, o carinho, a participação. Pessoal aí da Luz Terraplanagens e Transporte. É, os amigos aí da Concha Pesada, né? Osni Júnior, trabalhando hoje pelos lados aí da Catarina em Roca Salles, né? Tá operando a escavadeira hidráulica, tá trabalhando na sintonia do Show de Banda. Uma boa tarde pro Osni Júnior. Pessoal aí da Luz Terraplanagens e Transportes, um bom trabalho pra vocês. Aproveitando aí o tempo seco pra trabalhar, né, moçada? E também aquele abraço muito especial aí pro pessoal do Mercado Comer aí na Júlio de Cacilhos, né? No comecinho da Júlio de Cacilhos, na saída de Roca Salles. Uma boa tarde aí pro seu Carlos, pra Marisa, né? É, pra Joyce, pra toda a equipe aí do Mercado Comer. Hoje eu tô afim, boto um trago pro Santos. Sextou, né, Uzi?
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0: O Cláudio Schwartz aí na Rua Augusta Baixa em Roca Salles também tá ligado, tá curtindo a programação do Show de Bandas, né? Tá dizendo boa tarde, sextou. Manda a música, manda um abraço pra todos que participaram no último domingo.
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0: Da carreteada, né? A primeira carreteada aí da festa do Colono e Motorista.
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0: Aí da Rua Augusta. Uma boa tarde aí pro Cláudio Schwartz, também pra esposa Silvia, pra toda a família, obrigado aí pela audiência, obrigado pela companhia. Gilmar de Sena é operador de máquinas aí da Prefeitura de Coronel Pilar, também ligado, curtindo a programação do Show de Bandas, é. Grande abraço aí pro Sena, boa tarde pra vocês aí de Coronel Pilar, um bom trabalho, obrigado aí pela audiência, obrigado pela participação, tá bom, Sena?
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0: Aí de Gosman, aí no centro de Roca Salles, também na escuta da programação do Show de Bandas. Tá dizendo, manda um abraço, faz homenagem pros manos. O Kiko e também a Kika Fontana. É, eles que estão de aniversário hoje. Então tá, né? Um abraço aí pro Kiko e também pra Kika Fontana. Parabéns, felicidades, muita saúde, muita paz, muita alegria, tudo de bom. E aquele abraço muito especial aí também pra Ed Gosman. Aí no centro de Roca Salles, também ligada, curtindo a programação do Show de Bandas. Uma boa tarde da sexta-feira, obrigado aí pela companhia, tá bom? 10 minutinhos faltando agora para as duas, 27 graus, tarde de sol aqui na região, companhia do Show de Banda.
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0: Pandas.
1: É, você curtiu aqui na programação do Show de Bandas, os atuais, os reis do baile, a garota do baile. E antes, o rainha musical Fígado de Aço. 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Tarde deliciosa desta sexta-feira e seu último dia do mês de julho. Vamos juntos até as 4 horas com show de bandas alegrando, animando, agitando a tua tarde da sexta-feira. Para você no trabalho nesse momento, uma boa tarde da sexta-feira, um bom trabalho. Obrigado aí pela companhia. Para você em casa de boa. É, tá naquele modo off. Tá curtindo a sexta-feira. Para os afazeres pela casa, uma boa tarde da sexta-feira também. Obrigado aí pela audiência, obrigado pela sintonia. E é claro, te convidando para participar aqui na programação do Show de Bandas pelo telefone 3751580, também pelo WhatsApp 99988-1543. A Circe Giovanella aí no centro de Encantado tomando aquele bom chimarrão, escutando a programação do Show de Bandas. Uma boa tarde pra Circe, obrigado aí pela audiência, obrigado pela companhia. Uma boa tarde também pro Ademir Brusque, também pra esposa Senilda. É, o pessoal aí da linha Borges de Mineiros. O pessoal aí da Serrinha Roca Salles, sempre na escuta da programação do Show de Bandas, né? E hoje também participando aí da Feira do Produtor em Roca Salles. É, tá acontecendo nesse momento a Feira do Produtor. Aí na rua Teobaldo Zarte, a antiga rua coberta, né? Então tá, né? Um abraço aí pro Ademir e também pra Semilda. Um abração aí pro Ademir Brusque, também pra Semilda. Pessoal aí da Serrinha, sempre na escuta da programação. Vai a próxima música pra vocês, tá bom? Oi, boa tarde, tudo bem? Gaspar de Azevedo aqui de Nova Brécia, trabalhando na verdura aqui nos De Lázari. Tá pedindo a música Partiu Bodega. Sexta-feira é Partiu Bodega na Gaspar. Uma ótima tarde da sexta-feira para vocês, um bom trabalho, brigadão aí pela sintonia. Pessoal aí, trabalhando no cultivo das verduras aí nos De Lázari. Deu Clécio Piccoli, linha Marechal Deodoro, comecinho da Constância em Roca Salles, também ligado, curtindo o programa. Tá dizendo, manda um abraço aí pro pessoal do Maracanã e também aí do Três Pinheiros e do Parobé, né? Obrigado aí pela audiência, obrigado pelo carinho. Grande abraço pro Deu Clécio Piccoli. Família Mesomo aí na Fernando Abbott, em Roca Salles, também ligada, curtindo a programação. Boa tarde. Um abração todo especial aí pra Inês Anquete Mesomo, também pro marido Tarso, pra Daiane, para o Evandro. Pessoal trabalhando aí, cuidando da lavoura, né? Esperando que o tempo melhore também pra conseguir colocar semente na terra, né? Uma boa tarde pra vocês aí na Fernando Abbott em Roca Salles. Obrigadão aí pela sintonia. Abraço pra Eni, pro Tarso, pra Daiane e também pro Evandro. Melita Stefani, linha Capoeirinhas, interior de Relvado, também na escuta, dizendo hoje o sol tá brilhando aqui no interior de Relvado, temperatura nesse momento 25 graus. Só curtindo as boas músicas do show de bandas. Uma ótima tarde da sexta-feira, um bom final de semana também. Obrigado aí pela audiência, obrigado pela sintonia da Melita Stefani Relvado. A Terezinha Zanata aí no São José Escalabrina, encantado também na escuta do programa. Boa tarde aí pra Terezinha Zanata. É, tá cuidando da casa também, tá ligada aí curtindo o show de banda, né, Tere? Muito bem. Vamos lá, vamos curtir mais música aqui no programa.
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1: Banda Modelo. Ei! Já é madrugada. Joel Carlo e companhia aqui no show. Se eu não tivesse bloqueado, banda Modelo.

Agradecendo a companhia, a audiência, desejando uma boa recuperação aí pro pedreiro Jadir Spidorene, né? É, tá se recuperando aí de um acidente, né? Faz parte da rotina. Uma boa tarde também pra esposa Gláucia. Jadir tá escutando a gente lá em Antagorda, tá de repouso, tá de molho, tá de recuperação, né? Tá fora do jogo, né, Jadir? Fazer o quê? Vamos lá. Uma boa tarde também pro Gustavo. E uma boa tarde aí pros amigos da construção civil, os pedreiros, os serventes, os bruxos que estão tocando aí a casa do Gustavo, né? Musical São Francisco e a Morena do Carro Vermelho.

0: É a banda Soul Brás aqui na programação do Show de Bandas. E o CPF. 2:16. 27 graus, uma boa tarde pra Janete Pereira no Nova Morada em Encantado. Tá ligada, tá curtindo a programação, tá oferecendo música aí pro filho Joel, as netas Alana, Maria Cecília, também o filho Ezequiel e a Nora Paloma lá de Relvado, né? Um abraço também pro Paulo, pro pra Marciana, pro Nelson e também pra ele. A próxima música para vocês, uma ótima tarde da sexta-feira. Obrigado aí pela companhia.
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0: Sandra Reis aí no Batingão, em Roca Salles também na escuta da programação do Show de Bandas. Uma boa tarde para vocês e obrigado aí pela sintonia. Cleiton Borges e o Porcelanato.

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0: Agora são 14 horas e 28 minutos. 28 graus, subiu um pouco mais a temperatura na tarde desta sexta-feira. Segundo a meteorologia, a temperatura hoje pode chegar até 30, 31 graus, Tempo seco, predomínio do sol, temperatura típica para esta estação do inverno. Estamos aí quase com uma estação de primavera, verão nesse inverno. Que doideira esse tempo, né? Céu azul, sol brilhando, tarde agradável aqui na região. Vamos juntos até as 4 horas com show de bandas, alegrando, animando, agitando a tua tarde da sexta-feira, hoje com o sextou do show. E é claro, com a tua participação pelo telefone 3751-1580, também pelo WhatsApp 99988-1543. Lembrando que é tudo área 51. Duas horas 28 minutos, mandando uma boa tarde, agradecendo a sintonia e audiência do Francisco Serves e também da esposa Leonice. Roca Salles, na escuta da programação do Show de Bandas. Uma ótima tarde da sexta-feira. Obrigado aí pela audiência, obrigado pela companhia. O Valmir Loh, aí no Batingão, em Roca Salles também, ligado, curtindo a programação. Boa tarde pro Valmir Loh. Aí no Batingão, né? Obrigadão aí pela sintonia. A Terezinha Petroli, acompanhando a gente pelo aplicativo lá no litoral em Imbé, tá dizendo um lindo dia de sol, dia maravilhoso aqui no litoral, muito sol, estamos na escuta do programa, manda um abraço para todos os ouvintes. Recado aí da Terezinha Petroli, boa tarde para vocês aí no Imbé. Oi, boa tarde, tudo bem? Aqui a Holanda de Roca Salles, manda música pra gente curtir aqui na programação do Show de Bandas. Um abraço aí pra Holanda. Oi, boa tarde, tudo bem? Aqui é o Leco de Nova Brência, quero oferecer uma música pro Zezinho Paulazzi Construções e também pro Cauã Espessato, se possível, a música do Indústria Musical, Como Num Filme. Uma boa tarde aí pro Leco Chagas. Uma boa tarde para vocês em Nova Brécia. Obrigadão aí pela sintonia. Abraço aí pro Zezinho Paulazzi Construções e também pro Cauã Espessato. Também na sintonia, também na audiência, também curtindo a programação do Show de Bandas. Grande abraço para a família Agostini aí do Parobé Alto em Roca Salles. Uma boa tarde pro Ademir, pra Elizabeth, pra Venilda, pro Valdecir e também pro Jackson. Uma ótima tarde da sexta-feira para vocês e um bom trabalho também, né? A família Agostini aí ligada também curtindo o show de banda. Estamos na audiência Quinhenta Gorda. Recado do Gustavo Giraldi. Tá dizendo, manda uma música bem boa aí, especialmente pro Jadi, um abraço pra ele. É o Jadir Spediolini, é isso, Gustavo? Deve ser, né? É o Jadir que tá de molho, né? Tá em recuperação. Então tá, né? Uma boa tarde aí pro Gustavo Giraldi, uma boa tarde pra vocês aí de Antagorda, obrigadão pela companhia, obrigado pela audiência, uma excelente sexta-feira, tá bom, Gustavo? Também mandando aquele abraço, agradecendo a companhia, a audiência, tá levando na carona aí a programação do Show de Bandas. O Siegfried Horst é o motor a seguir, aí dos transportes Botega, tá recolhendo leite aí pela região, né? A caminho aí de Passo Fundo, também ligado, curtindo a programação do Show de Bandas. Uma boa tarde pro Siegfried Horst. Bom trabalho, pessoal, e dos transportes Botega, transportando o suco da mimosa, legal, obrigado aí pela sintonia. A Cleide Tasca aí no Centro do Encantado, também ligada, curtindo a programação, boa tarde, Cleide, obrigadão aí pela sintonia, obrigado pela audiência. Cláudio Roberto Rabaioli, o Motora Pula e de Roca Salles também ligado, curtindo a programação. Tá dizendo, estou curtindo o show de banda, cheguei do Paraná ontem à noite. E agora descansar o fim de semana, né? Um abraço aí pro Cláudio Roberto Rabaioli, o Pula. Voltou de viagem do estado do Paraná, tá aí no centro de Coca Chaves. Curtindo o show de bandas, descansando um pouquinho e semana que vem já pegando a estrada de novo, né? É isso aí. Obrigadão aí pela audiência, obrigado pela companhia. Vai aproveitar aí pra descansar na tarde desta sexta-feira aí no Bar do Fim, né? É, pra tomar uma geladinha aí, pra colocar as conversas da cidade em dia também, né? Então tá, um grande abraço aí pro Pula, obrigado aí pela audiência, obrigado pela companhia, abraço aí também pro pessoal aí do Bar do Fim, né? Seu Normélio, sempre acompanhando também a 104.7 FM. O Marcos Benini, na linha Brasil, na picadinha também, ligado, curtindo a programação, tá dizendo, manda um abraço pra esposa Andréia, estamos na lida, estamos trabalhando, estamos na poda da parreira, também na escuta aí da programação do show de bandas, pedindo alma nova, uma boa tarde pro Marcos e também pra esposa Andréia, uma boa tarde aí pra toda a família, um bom trabalho pra vocês, obrigadão pela companhia. Só pelo dia 16 de agosto para curtir aí o Alba Nova na picadinha, né? Abraço aí pro Marcos Benini. Obrigadão aí pela sintonia, obrigado pela audiência. E o Pula aí no centro de Roca, sabe, também ligado, curtindo a programação, né? É isso aí, o Pula que tava com saudades aí do Bar do Fim, né? Então, já vou chamar o garçom daqui, viu, Pula? Show de pantes, só o barulhinho, Pula. Vamos curtir uma alma nova.
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voltando para as três. 28 graus, tarde de sol, céu azul. É uma sexta-feira espetacular aqui na região, né? Graças a Deus, o tempo deu uma firmada, né? Deu uma melhorada legal, mas não se iludam. É, aproveitem essa sexta-feira, porque final de semana deve ser com instabilidade. A meteorologia prevê a instabilidade começando no sábado, né? Principalmente com ventos e alguma possibilidade de chuva também aqui para a região. Então, bora aproveitar essa sexta-feira linda, ensolarada. É, dá para secar a roupa no varal, né? Dá para arejar casa legal. Então tá, uma boa tarde da sexta-feira, vamos aproveitar na companhia do Show de Bandas, claro. 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

Vamos lá, Loteria do Rio, a extração das duas, caneta e papel na mão, anotando os números da extração da loteria. Quinto prêmio, 2.518. 2.518. Quarto prêmio, 4.030, 4.030. Terceiro prêmio, 3.846. 3.846, terceiro prêmio. Segundo prêmio, 8.611, 8.611 o segundo prêmio. E o primeiro prêmio da loteria, 5.787, 5.787 o primeiro prêmio da loteria. Lembrando que logo mais às 18h30 tem a Loteria da Sorte, claro, você acompanha aqui na 104.7 FM. Bora, participações aqui na programação do Show de Bandas, pelo telefone 3751580, também pelo WhatsApp 99988-1543. A Nircene aí no Santo Antão Encantado tá ligada, tá curtindo a programação. Uma boa tarde aí pra toda a família, também pra todas as amigas. Mandando também uma boa tarde, desejando um bom trabalho, agradecendo a sintonia diária. Cabeleireiro Gilmar Jomaraz, aí no centro de Roca Salles, ligado, curtindo a programação. É, aí no Salão do Gil, né? Uma boa tarde aí pro Gil Cabeleireiro, sempre também escutando a programação do Show de Bandas, né? E aquele abraço especial aí pra família Jomaraz e Nova Brécia, também de Marco Rama, né? Pessoal sempre ligado, curtindo a programação. Um abraço, Gil! Uma boa tarde também pro Joel Fraporte, aí no Centro do Encantado, também ligado, curtindo a programação. A equipe da Benoit, obrigado pela audiência, obrigado pela

0: A Gladys Radaelli em Roca Salles também tá ligada curtindo a programação, tá dizendo boa tarde, manda música. Pra Margot, estamos tomando aquele bom chimarrão, se possível música aí do Rogério Magrão. E manda também aquele abraço, manda música aí pras vovozinhas do grupo. Muito bem, né? Um abraço, uma boa tarde da sexta-feira pra vocês e obrigado aí pela companhia. Silvio em Colinas, também tá ligado, tá curtindo a programação, tá dizendo boa tarde, na escuta desse maravilhoso programa aqui em Colinas, nessa tarde linda de sol, de céu azul, esse sol secando a terra encharcada, né? Essa umidade aí dos últimos dias, estou tomando aquele bom chimarrão e acompanhando o show de bandas. E tá pedindo música aí, com o JM se possível, né? Então tá, uma boa tarde pra vocês aí de Colinas, obrigado aí pela audiência, obrigado pela sintonia, pela participação, tá bom? Moacir Daroit, o pessoal aí de Nova Brécia também ligados, curtindo a programação, o pessoal aí da Secretaria de Obras da Prefeitura de Nova Brécia, alô Daroit, manda teu alô, manda teu recado, diz aí.
1: Ô, meu amigo Claudinei, boa tarde, tudo bem? Tudo certo?
0: Tudo bem, Claudinei, tudo certo.
1: Você não faz ideia do tamanho da audiência em Nova Brécia.
0: Que legal, que maravilha. Toda
1: hora, fala com o pessoal aqui na volta aí, tá escutando a 104, outro 104. Mas que beleza, né?
0: Show de bola.
1: Um forte abraço pro nosso amigo Bacana.
0: Tá.
1: Bacana recebeu ontem, né?
0: Opa. Diz que
1: tá com o bolso cheio.
0: Tá com espila no bolso.
1: Na semana diz que ele estoura. Grande Bacana. Galão, velho. Pediu ao Tigrão do Bairro, se for possível. Forte abraço a todos os ouvintes aí. Valeu, Claudinei. Tudo de bom.
0: Grande abraço, eita figuraça, é o Moacir Daroit, é o espeto aí de Nova Brécia, né? É o artista de Nova Brécia, obrigadão aí pela sintonia, pediu, tá tocando.
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0: É a banda Alma Nova, Tigrão do Bairro.

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2: Muito bem, de volta. Agora são 3:03. 28 graus, tarde de sol nesta sexta-feira aqui na região. Show de bandas aqui pela Rádio Encantado 104.7 FM. É, alegrando, animando, agitando, refrescando essa tua tarde da sexta-feira, esse dia 31 de julho. Começando a última hora, a hora final do show de bandas de hoje. Vamos juntos até as 16h, agradecendo a tua audiência, agradecendo a tua companhia. E claro, te convidando para participar aqui no programa pelo telefone. O 3751-1580 ou então pelo WhatsApp 99988-1543. 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Garibote Assistência Familiar é tranquilidade e segurança para você e também para toda a sua família. 3:05, 28 graus, a tua participação aqui na programação do Show de Bandas pelo telefone 3751-1580 ou então pelo WhatsApp 99988-1543. Mandando uma boa tarde, agradecendo a sintonia e audiência da Ana Clara, do André Vinci e também da Débora Gobi. Pessoal acompanhando, curtindo a gente na linha Coronel Flores, o Canudos. É, o pessoal tá de férias e tá curtindo a programação do Show de Bandas aí no Morro do Canudo, né? Que maravilha. É, uma boa tarde aí pra Ana Clara, também pro André e pra Débora. Obrigado aí pela audiência, obrigado pela sintonia de vocês. Também mandando uma boa tarde, agradecendo a companhia, a audiência, tá curtindo a programação do Show de Bandas, a Leonilda da Paixão, aí no bairro dos Estados, em Estrela. Uma boa tarde também pro seu Paixão, obrigado aí pela audiência, obrigado pela sintonia, uma ótima tarde da sexta-feira. Abraço aí pra Leonilda. A Tânia Rinning, tá dizendo boa tarde, as crocheteiras do CRAS, Casa da Amizade de Roca Salles, estão reunidas e também escutando a programação do Show de Bandas. É, as meninas pediram uma valsa. Muito bem, vamos ver se achamos uma valsa por aqui, né? Uma boa tarde pro pessoal aí do crochê. As crocheteiras aí do CRAS, Casa da Amizade de Roca Salles. Uma excelente tarde da sexta-feira. Obrigadão aí pela sintonia, obrigado pela audiência. E parabéns aí pelo trabalho de vocês, né? Um abraço pra Tânia, pra toda a equipe. A Marli Fraisleben, a Marechal Deodoro, Constância Roca Salles também ligada, curtindo a programação. Uma boa tarde da sexta-feira, obrigado aí pela audiência, obrigado pela sintonia da Marli Fraisleben. A Diva Perinha aí no Porto 15, Encantado também na escuta da programação do Show de Bandas, música também para todas as amigas. Obrigadão aí pela sintonia, tá bom, Diva?

0: Também mandando aquele abraço, agradecendo a companhia, a audiência. Tá curtindo aí a programação do Show de Bandas. Os amigos aí do bar do Valdecir Elvanger, aí no Pôr do Sol em Coca Sales. É, hoje é sexta-feira, né, moçada? É, hoje é dia de bater o ponto aí no bar do Valdecir. Pra colocar as conversas da semana em dia, também pra tomar aquela geladinha aí com o Valdecir, né? Mandando aquele abraço especial aí pra turma da Reversa, né? O Roque Fontana, o rei do bigode. E aí, Roque, tá melhor? Tá tudo certo aí? A língua tá funcionando perfeitamente, agora não. Eita, que graça, né? É, a língua tava meia travada, meia dura ontem à noite, né? Uma boa tarde também pro Nilo DJ. Um abraço também pro Jair da Costa, o Glorioso Popô, o Renato Viana, né? É, obrigado aí pela audiência, obrigado pela companhia de vocês. Né, Natinho? É isso aí. Os amigos aí do bar do Valdecir Elvanger aí no Pôr do Sol, sempre na escuta também da programação do Show de Bandas. Então tá, né, Rock? Se melhorou, chama o garçom de novo. Só vai devagar e no copo, né?
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0: Não vai se empolgar demais! Banda Corpo e Alma aqui no show! Participação aí do Traia Véia, 3

0: O seu amor ainda é tudo. Com PF no bailão, antes você curtiu a banda Corpo e Alma com Traia Véia, Três Vícios. Agora são 3:16, 28 graus aqui no centro do Encantado, a cidade do Cristo Protetor aqui no Vale do Taquari. Sol brilhando em todo o estado do Rio Grande do Sul, uma ótima tarde da sexta-feira pra você. Bora, seguimos juntos até as 16h com show de bandas.
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0: Dançando agora com os atuais, os reis do baile, Senhorita.

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Três horas e 27 minutos, 28 graus, reta final, finaleira do Show de Bandas desta sexta-feira. Daqui a pouquinho, às 4 horas, o Daniel Alves chega para comandar o Gaita e Viola. 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Segue a participação dos ouvintes aqui na programação do Show de Bandas pelo telefone 3751-1580, também pelo WhatsApp 99988-1543. Pelo WhatsApp a mensagem escrita ou falada 99988-1543. A Marisa tá mandando um grande abraço, tá agradecendo a companhia. A amiga Simone Seregatti, né? É a Marisa e também a Simone Seregatti, tomando aquele bom chimarrão e curtindo também a programação do Show de Bandas. Uma boa tarde da sexta-feira para vocês e obrigado aí pela audiência, obrigado pela companhia. Pessoal aí da linha Santo Antônio, Coronel Pilar, brigadão pela companhia de vocês. O Guilherme e também o padrasto Jadir Spedorini, lá em Antagorda, escutando também a programação do Show de Bandas. Pedindo a música do Tchê da Tiro de Batom, né? Muito bem, um abraço aí pro Guilherme e também pro Jadir Spedorini.

Também mandando aquele abraço, agradecendo a sintonia, a audiência da Luci Fajão. Uma boa tarde para vocês em Vespasiano Corrêa. É, uma boa tarde para vocês aí de Vespasiano Corrêa. Obrigadão aí pela audiência, obrigado pela companhia da família Fajão. André Luiz Schneider, linha Fran Westfalia, também na escuta da programação do Show de Bandas. Uma boa tarde também para a esposa, para a filhota, né? Obrigado aí pela audiência, obrigado pela companhia de vocês.

0: O Ronaldo Fraporte, é o pessoal aí da construtora, dizendo boa tarde, manda um alô, manda um abraço pra turma da obra. E avisa o Edilei Guedes que às 6 da tarde tá logo aí, tá chegando, né? É, falta pouco aí pra 6, viu, Edilei? O pessoal tá pedindo aí um Rainha Musical Fígado de Aço. Uma boa tarde da sexta-feira, um bom trabalho pra vocês e obrigadão aí pela companhia. Fechando a semana, o pessoal aí da construtora do Ronaldo Fraporte. 3:30.
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0: Tixaleira com Rainha.
2: Indo veneno a um.
0: É o tiro de batom. Agora

0: com os vocais do Alan e também do Jean, né? Ex-vocalistas aí do São Marino, agora no Pop Soul. Música Palhaço.
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0: Mandando uma boa tarde, agradecendo a companhia, a participação da Rose Silveira. Tá pedindo uma música aí pra fechar essa sexta-feira, né? Obrigadão aí pela audiência, obrigado pela

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1: Leandro Cardoso, música pro pai, o Bertamone, o pessoal trabalhando aí no Morigem, Roca Salles, no reboco da obra. É, o pessoal aí da construção civil, os pedreiros, serventes, né? Abraço aí pro Leandro Cardoso e também pro Bertamone. O Ivanir Camargo, alô Camarguinho, operador de escavadeira hidráulica da Gonzate Terraplanagens, trabalhando aí na 21 de abril em Roca Salles, também na escuta da programação do Show de Bandas, né? Uma boa tarde pros nossos amigos aí da Concha Pesada. Abraço, Camarguinho. Sexta-feira tem que ter fígado de aço, né? Rainha musical aqui no show.

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0: 13, agora faltando para as 4, 28 graus. E assim a gente vai fechando por aqui a programação do Show de Bandas desta sexta-feira, esse sextou do show, porque na sequência tá chegando ele. É o Daniel Alves, ele vai continuar a programação musical com o gaita e viola. Show de Bandas volta na segunda-feira a partir da 1:30 da tarde. Eu volto agora às 6, no fim de tarde da 104.7 FM. Bom resto de tarde de sexta-feira, né? E até às 6, no fim de tarde da 104.7 FM. Vamos fechar? Vamos lá então, né?
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0: Fechando com a banda Destaque Nacional, DNA.

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2: Então vamos lá, boa tarde pra você. Sexta-feira chegou, gente, 31 de julho, último dia do mês. Deu pra ti, mês de julho. A partir de amanhã vamos estar no mês de agosto. Você ligado comigo a partir de agora, 27 graus a temperatura. Tarde de calor, abafado. Parece verão, tchê? Parece verão? É, olha só. Que coisa séria, né? Vamos juntos então no clima da sexta-feira, bom pra tomar um chopp do Ronaldo do Chopp, hein? 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Vamos começar? Enquanto o sol brilhar, eu nunca vou dizer adeus. Mato Grosso e Matias, abrindo Gaita e Viola.

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aí, Vitor e Léo, milionário e José Rico, Estrada Vermelha aqui no Gaiti Viola, 4:15, abrindo o programa nessa tarde linda de sexta-feira, você acompanhando o nosso Gaiti Viola. Um abraço pro Pitol aí das lavagens Pitol, meu amigo Márcio, um abraço pra Dani também, pessoal lá da MM Escátula, um abração pra todo o timaço aí, obrigado pela companhia. Alô, DVJ, um abraço pro Júnior, pro Zé Bolacha, pro Beto, né? Pra toda a turma da DVJ, bom trabalho pra vocês aí. Daniel Butzel, da Daniel Veículos, também tá ligado. Um abraço pro Santos Zonato, Barbearia Fagundes, o Paulinho tá com o rádio todo volume lá com a gente. A Peixaria Lambari também, do Gilmar Possebon. Um abração pro meu amigo Guilherme Marasca aí da Pizzaria Marasca em Roca Salles, aí na Júlio de Castilhos. Também tá sintonizado na 104.7. Quem tá ouvindo? A Lúcia Jaquete e o Zé estão ouvindo. Aniversário de casamento deles hoje. Parabéns. Muitas felicidades pro casal aí, a Lúcia e o Zé Jaquete, comemorando aniversário de casamento hoje, hein? Que maravilha. Daqui a pouco a gente ouve aí a música do Teodoro Sampaio, Delícias de Amor. É o hino do casal, hein? Daqui a pouquinho nós vamos ouvir. Aí Alca Porto na Barra do Jacaré também tá sempre ligada com a gente. Quero mandar um abraço pra Verônica Duarte. Boa tarde, Verônica. A Nadir e o Leodacir e o Dr. Ricardo também pedindo aqui Santa Luzia. Lúcia Jaquete, já destaquei. Um abraço pra Lorena Pazini também, né? Aí na Roca Salles. Bruno Halber e a dona Gelsila.

0: em Sapucaia do Sul, caçula e marinheiro, quero que saibas. Um abraço também pro Gustavo pai e o Gustavo filho, é aí na metalúrgica do Gustavão, é. Abraço pra Cuque também, pessoal da loja da Cuque. Obrigado pela companhia, pela audiência, todo o pessoal ligadinho aqui na 104.7. Clarice Dutra, boa tarde, Clarice.
1: Olá, boa tarde, Daniel, tudo certo?
0: Tudo.
1: Daniel.
0: Oi.
1: Queria prestar uma homenagem pra minha cunhada Juleide Terezinha Barcelo, que hoje está de aniversário. Quero desejar tudo de bom, que Deus abençoe ela sempre. Uhum. E também pra Sueli Dutra, que estava ontem de aniversário.
0: Olha aí.
1: Então são os votos de felicidade a elas.
0: Valeu. Duas celebridades de aniversário, a Juleide, rapaz, um abraço, parabéns aí pra Juleide, tava de aniversário, e a Sueli Dutra também, né? Um abraço, Clarice, obrigado pela companhia. Isabete, lá do Picão pro Mundo, fala, Isabete.
2: Boa tarde, Daniel, Isabete, aqui do Picão.
0: Sim.
2: Essa é uma música pra Valentina, pra Kiara, pro Dejair e pra mim.
0: Tá.
2: Que manda pra S-Sul que nós temos sem luz, é uma semana e pouco, que não tem aqui. Não dá pra ligar chuveiro, não dá pra ligar nada. Meu. Nós já chamamos o eletricista e não funciona.
0: Uhum.
2: Aqui na Isabete, Miranda Costa.
0: Tá bom, não tem luz. Lá na Isabete, ô pessoal da RGE, atenção, né? Pessoal do Picão, mais de uma semana lá sem luz, lá na casa do Dejair Togni, tá? Dá uma atenção aí, pessoal da RGE. Boa tarde, Dani, toca uma música pra nós, vou ouvir o teu conselho final de semana. Gustavo Giraldi, ô Gustavão. É, tu tem que maneirar na situação aí, né, cara? É, tá? Senão vai entortar os tornozelos, né? É, te cuida lá com a Lemoa, ela vai entortar o teu tornozelo, hein? É, não deixa, rapaz. Tá bom, então. Um abração aí pro meu amigo Gustavo lá na cidade de Mussum. Chico Rei, Paraná.

0: Vamos lá, vem comigo. Daqui a pouquinho vai ter muito mais música pra você. Obrigado a todos que estão participando e interagindo com a gente nessa super tarde de sexta-feira. Um abraço pro Elton, pra Suelen, pro Juninho, o pessoal do restaurante Marsalas. Estão ligadinhos com a gente. Dia 7 tem a noite do carneiro aí no Marsala, né? Um abração, obrigado pela companhia, pela audiência. Também, doutora Riele Zamboni, aí da Clínica Vivenza, uma boa tarde, obrigado pela companhia. 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

delícia de amor pra Lúcia e pro Zé comemorar o aniversário de casamento hoje, né? Um abraço, obrigado pela companhia, meus amigos lá de Lajado. Josué Fernandes tá ouvindo o programa? Ele manda recado aí pro João, que é o patrão dele. Hoje é dia do vale, né? É, o Josué tá querendo o vale pro fim de semana, né? Josué Fernandes é o rei do vale. O rei do vale. Tá bom, Luciana Proto aí no Lambari também, um abraço pra dona Aida, né? Pro Benicar, pro Evandro, o pessoal aí no Pé do Cristo Protetor também acompanhando o nosso programa. Obrigado pela audiência, um abraço pro Sacola, grande Fabrício Sacola, o rei do ar-condicionado, né? É, um abraço aí pro Sacola. Mazieiro Pneus aí na Santa Clara também, tá com a gente, um abraço. Olir Dutra, um abraço aí pro primo Olir Dutra, né? É, rapaz, o maior escultor dos vales, né? Tá ligado com a gente também, meu amigo Wanderson Leal lá em Roca Salles da Fruteira WR, né? Também tá acompanhando o programa. Obrigado pela companhia, pela sintonia. Quem também tá ouvindo o programa, tá ligadinho com a gente, é Lisandra Garcia lá em Doutor Ricardo, consultora de Micom, um abraço. Lá na Imussum, a confeitaria Dona Sola tá com a gente. É, tá ligado aqui no programa. Bom final de semana, ótima sexta-feira para todos vocês. Alô Pingo, alô Jefferson lá na Bronzati, um abraço pessoal da MS de Imussum também tá com a gente. E daqui a pouco nós vamos tomar um chimarrão com erva mate seco. 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Um abraço aí pro Seco, né? Circe Giovanella também tá com a gente. A Neide Marcolim, a irmã do Carlos Alberto Marcolim lá em Mussum. Um abraço, Neide. A Edi Gosman tá homenageando os irmãos gêmeos, o Kiko e a Kika. Kiko Fontana e a Kika Fontana que estão de aniversário hoje. É, parabéns aí pro Kiko e pra Kika, recebe a homenagem da Edi Gosman, a mana Edi, né? Um abraço pessoal do Rodobar aí, o bar da estação rodoviária. Janete Pereira no Nova Morada também tá sintonizada no Gaita e Viola. Um abraço grande, Janete. Enedir Brum pede música pra amiga Marli Stum de Roca Salles, também tá acompanhando o Gaita e Viola. Todo mundo ouvindo o programa, hein? Sexta-feira linda! 27 graus a temperatura. Munhoz e Mariano, pedaço de poema. 27 para 5.

0: Guilherme Santiago, piscina, pedaço de poema Munhoz e Mariano aqui no Gai e Viola, 21 faltando para 5. Um abraço para Zaire Rodrigues, gostaria de oferecer uma música para o meu namorado Álvaro Becker. Estamos juntinhos ouvindo o seu programa, uma música do Zezé de Camargo e Luciano, Dois Corações e Uma História. Tá bom, daqui a pouco a gente ouve aí a música do Zezé e Luciano, Dois Corações e Uma História. Heitor Rodrigues mandou a foto aqui da cerveja gelada. Fala, Heitor.
1: Fala, Dani, meu amigo, tudo certo? Hoje é sexta-feira, eu tomar uma gelada, o que deu, deu. Os problemas deixar de lado e vou embora, a vida que segue. Abraço. Será uma semana hoje.
0: Valeu, meu querido. Bom final de semana, Heitor Rodrigues. É, tá ouvindo a gente. Ademar Butzel também. É, um abraço aí pro Ademar Butzel, pro Daniel, pra Sandra, pessoal da Daniel Veículos, Dona Maria Schneider. Dona Maria, eu não entendi a música que você pediu aí, tá? É, deu uma engasgada no início do áudio aí, não deu pra entender o nome da música que a senhora quer ouvir aí, Dona Maria, tá? Manda de novo pra nós aí o nome da música, tá? Não deu pra entender, tá? Deu uma engasgada no áudio aí, não, a gente não consegue compreender aí a música que a senhora quer, tá bom? Fátima Fim também tá ligada com a gente, um abraço pra Fátima Fim, tá acompanhando o programa, um abraço, lá em Roca Salles, né? A Carmen Pez em Mussum também tá ligada com a gente, um abraço pessoal de Mussum, ótimo final de semana aí pra minha amiga Carmen Pez. Vamos lá com mais uma antes do intervalo comercial, depois nós vamos tomar um chimarrão com gaita e viola. João Neto e Frederico, Loira Gelada, 19 para 5.

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Abel e Caim, Santa Luzia, aqui no Gaita e Viola. 7 minutos faltando para 5, temperatura 26,5 graus. Você ligado com o Gaita e Viola. E olha só, um caso em Salvador chamou a atenção. Após o velório do marido, uma mulher descobriu que o companheiro tinha 3 amantes e que 2 delas estiveram na despedida. O caso ocorreu com a arquiteta e engenheira civil Kaline Macedo, em outubro do ano passado, em Salvador. Mas o relato viralizou nas redes sociais em julho deste ano e atingiu mais de 300 mil curtidas. Segundo Kaline, ela e o companheiro, que não teve o nome divulgado, passaram 12 anos juntos. Ele morreu aos 41 anos em um acidente de carro, quando voltava de uma viagem com uma das amantes. Ao todo, o homem tinha 3 casos extraconjugais. A terceira amante, Kaline, descobriu depois. A arquiteta contou que, durante uma conversa no velório, a mãe dela descobriu que o genro tinha um relacionamento de 3 anos com uma outra mulher. Começaram a prestar atenção no que estava acontecendo naquele velório e descobriram que, além de mim, tinha mais 2 viúvas, contou Kaline em um vídeo nas redes sociais. No entanto, a mãe da arquiteta decidiu guardar segredo naquele momento, já que a filha estava abalada pelo luto. Cerca de 10 dias depois, a arquiteta descobriu as traições através das redes sociais e a mãe confirmou a história. Além das 2 mulheres no velório, o falecido ainda tinha um relacionamento com uma terceira pessoa. Uma delas, inclusive, era uma jovem de 19 anos, estagiária da empresa onde ele trabalhava. Olha só, rapaz. O homem, o falecido, tinha 3 mulheres que estavam no velório, né? E nenhuma sabia da outra. Olha aí. Pois é, viralizou, né? Viralizou. Vamos lá, quem tá interagindo comigo, participando aqui do Gaita e Viola, quero mandar um abraço aqui pro meu amigo Seco aí da Erva Mate Seco, obrigado pela companhia. O Márcio Assinara na MS lá de Mussum, alô pessoal da MS, pessoal do Mercado Pio também com a gente, um abraço aí pra toda a turma no Mercado Pio, estão ligadinhos com o Gaita e Viola também, obrigado pela companhia, um ótimo final de semana. Vamos com música? Então vamos lá com música aqui no nosso Gaita e Viola. Baitaca! Vamos tomar o chimarrão do Gaita e Viola. Reformando a mulher velha. 5 para 5.

0: Como tudo meio louco, né? Os loucos da fronteira, César Oliveira e Rogério Melo, Baitaca reformando a mulher véia na sexta-feira do Gaita e Viola. 5:04, 5:04 é o chimarrão do Gaita e Viola, sempre no oferecimento da erva mate seco, né? 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Vamos mandando um abraço aqui pro meu amigo Dorli, que tá lá em Esteio, na casa da sobrinha Camila, ouvindo o programa. Então um abraço aí pro Dorli e também pra Camila, obrigado pela companhia, meu amigo Dorli. Túlio Marques, fala Túlio, boa tarde, guri.
1: Boa tarde, Daniel, gostaria de oferecer uma música aí pro meu amigo Flávio de Souza aí. Pode ser uma música do Eduardo Costa, ele é um cara que gosta muito das músicas do Eduardo Costa.
0: Tá bom, daqui a pouco a gente ouve aí uma música do Eduardo Costa. Um abraço aí pro Túlio Marques, um abraço também pro Flávio de Souza, né? O Flavinho de Souza. O Nelson Ferla, boa tarde, tudo bem? Roda uma música boa, o Nelson Ferla, um abraço a todos. Ouvindo a rádio sempre de manhã até a noite. Aí um abraço pro Nelson Ferla. Quero mandar uma música para a Vitória, para o Emanuele, é isso? Eu acho que eu acertei, né? Emanuele e o João Sivardi, lá da 28 de setembro. Tá bom. Ô Vitória, eu acertei o nome aí? É, me corrige se eu errei, tá? É a Vitória e a Emanuele e o João Sivardi, lá na linha 28 de setembro, interior de Mussum. O pessoal tá ouvindo o programa também. Obrigado pela audiência de vocês aí, um ótimo final de semana. Vamos lá, vamos continuar tomando mais um mate bem tupetudo aqui com o Gaita e Viola. Gaúcho da fronteira, é disso que o velho gosta. 5 e 6, 26 graus e meio a temperatura.

tá aí, gaúcho da fronteira, é disso que o velho gosta, segunda parte do Gaita e Viola, para Garibote Assistência Familiar, Jordani e Companhia Limitada, Atrofim, Bonzão Móveis, Casa Bertossi. 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Um abraço pro Daniel Butzel, aí da Daniel Veículos, obrigado pela sintonia. O Diego e o Diego lá no bairro Fátima em Mussum, na mecânica também ligados com a gente. Na agropecuária Piccoli lá em Mussum, o Piccoli e o Colasso. É, o Colasso andou se arrebentando todo, é, a coluna, tá lá endireitando a coluna com latão de Brahma, é. Tá botando a coluna no nível, né? É, Piccoli. Lá na agropecuária Piccoli, hein? É, daqui a pouco o Piccoli coloca ele numa gaiola e vende como um canarinho, né? Tá bom? Um abraço, Colasso. Símbolo sexual de Mussum, né? Um abraço aí pro Colasso e também pro meu amigo Piccoli aí da agropecuária Piccoli. Vamos lá, 5h11 aqui no nosso Gaita e Viola. 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Sexta-feira, gente, no clima, final de semana. Vamos juntos! Porque cantam os cardeais, fechando o chimarrão do Gaita e Viola. 5h11. Sexta-feira, gente, no clima, final de semana. Vamos juntos! Porque cantam os cardeais, fechando o chimarrão do Gaita e Viola.

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1: Vamos lá, sou eu de volta, gente, aqui com o nosso Gaita e Viola, você ligado com a gente, 5:20. Amanhã tem Sabadão nos Vales, hein? A partir das 14:10 tem Sabadão nos Vales, com sorteio de ingressos pra balada retrô aí no, na linha Argola, né? Na linha Garibaldi, linha Argola, né? Balada retrô e também sorteio de um cartão para um jantar, né? Meu amigo Paulinho mandou aqui, já vou confirmar aqui o sorteio que nós vamos realizar amanhã, né? O Paulinho aí da Barbearia Massaia, né? Um abraço aí pro Paulinho também, pro Massaia. Jantar baile de aniversário dos veteranos de Encantado, 8 anos, né? Vai ser dia 8 de agosto na comunidade Nossa Senhora Aparecida, às 8:30 PM. E nós vamos sortear um cartão amanhã. É, vamos sortear um cartão aqui no programa amanhã para este super jantar de aniversário aí do veterano de Encantado. Veterano de Encantado, né? O Sabadão nos Vales, que vai sortear um kit churrasco na véspera do Dia dos Pais, que na Semana Farroupilha vai sortear 2 costelões aqui no programa também. E a Mari Vaz, lá da Fubica Bordados, o Juarez, toda a turma lá do Porto 15, também vão estar com a gente aí na parceria dos Costelão do Sabadão. É, rapaz. Um abraço aí pra Mari Vaz, pro Juarez e pra todo o pessoal aí da Fubica Bordados. Uma ótima sexta-feira, um bom final de semana pra vocês. Vamos lá, gente, o Gaita e Viola não para. Tem que atender o pedido aqui do meu amigo, o Bruno Halber e a dona Gelsi. E pediram a música do Caçula e Marinheiro, Quero Que Saibas. O Bruno oferecendo pra Gelsi, né? Música Raiz do Sertão, lá do fundo do baú, né? Na época de Dom Pedro I, mais ou menos, né? Caçula e Marinheiro, Quero Que Saibas. 5:22.

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aí, Sérgio Reis, lá no pé da serra, aqui no Gaita e Viola, música que a dona Maria Schneider pediu, né? Um abraço aí pra dona Maria, lá em Roca Salles, tá ligadinha com a gente. Eu vou atender agora o pedido da, quem é que pediu aqui a música? Minha amiga Zaire Rodrigues, na companhia do namorado Álvaro Becker, né? Os dois estão apaixonados no clima da sexta-feira, né, gente? É, dois corações e uma história. Zezé de Camargo e Luciano, depois tem Eduardo Costa, 5:29.

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Milionário José Rico, amor de minha vida, João Mineiro e Marciano, pare com isso. E você também ouviu aí a música do Alain Aladim, o primeiro em sua vida. 10 minutos faltando para 6, reta final do Gaita e Viola. É, reta final aqui do nosso Gaita e Viola, você ligado com a gente, acompanhando aqui o nosso programa, sexta-feira, né? Sextou. Daqui a pouquinho o Claudinei Coffé que vai comandar o fim de tarde. Vem aí as últimas músicas do programa de hoje. Agradecendo a sua companhia, a sua sintonia, a sua audiência. Amanhã eu tô de volta a partir das 14h10 com o Sabadão nos Vales. E no domingo eu tô de volta também a partir das 18h para comandar o Domingão Sertanejo, tá bom? É, domingo cedinho, 6h vou estar aqui, amanhã também vou estar por aqui, tá? Vamos passar o fim de semana aqui junto com vocês. Gente, obrigado, um abraço pro meu amigo Luiz aí do Recanto do Nono, lá em Vespasiano Correia, próximo do Viaduto 13, todo o pessoal aí do Recanto do Nono, obrigado pela companhia, um abração aí pro meu amigo Luiz. Vamos fechar a conta, gente? Vamos fechar então o Gaita e Viola. O cheiro da maçã, às 4h, imagina só. Leandro e Leonardo pra fechar. Tchau, bom final de semana.

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1: Olá, boa noite, ouvintes. Com a graça de Deus e de Nossa Senhora, estamos hoje concluindo mais um mês. E por isso, neste momento de reflexão e oração, agradecemos a Deus pela vida, pelas graças e bênçãos que nos foram derramadas. E agradecemos a Nossa Senhora por ela ter rezado e intercedido por nós, alcançando-nos de Deus tudo o que nos foi necessário para vivermos no mês que passou. Também agradecemos por todas as pessoas que nos ajudaram, que foram exemplo para nós. Agradecemos por todos os que com seu trabalho nos proporcionaram tudo aquilo de que necessitamos. Agradecemos por aqueles que nós conseguimos ajudar, por aqueles que nós conseguimos encorajar e servir. Amanhã iniciaremos um novo mês, que é o mês de agosto. Será um mês bem importante, o mês vocacional. Mês para rezarmos especialmente pela vocação de cada batizado e pelas vocações ao ministério ordenado e à vida consagrada. Nos momentos marianos de cada tarde, iremos rezar e refletir sobre as vocações, que são os chamados que Deus faz a todas as pessoas. Rezaremos suplicando mais vocações santas dedicadas ao serviço da evangelização. Que em Maria e Jesus, os vocacionados de Deus Pai, que somos todos nós, encontremos inspiração para vivermos com amor e dedicação a nossa própria vocação. Ave Maria, cheia de graça, o Senhor é convosco. Bendita sois vós entre as mulheres e bendito é o fruto do vosso ventre, Jesus. Santa Maria, Mãe de Deus, rogai por nós, pecadores, agora e na hora de nossa morte. Amém. Por intercessão de Nossa Senhora, Mãe das Vocações, e de São João Batista Scalabrini, abençoe-vos o Deus rico em misericórdia, Pai, Filho e Espírito Santo. Amém. Continuem na proteção de Nossa Senhora. Boa noite, tchau.
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3: Dezoito horas e 5 minutos, 24 graus, salve, salve a sexta-feira, esse dia 31 de julho de 2026. Está começando aqui pela Rádio Encantado 104.7 FM, mais uma edição do Fim de Tarde. 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Final da tarde desta sexta-feira com céu claro, tempo seco, temperatura agradável, 24 graus nesse momento. No centro da cidade de Encantado, a cidade do Cristo Protetor, aqui no Vale do Taquari. E a partir de agora, tua participação aqui no Fim de Tarde pelo WhatsApp 99988-1543. Bora, é hora de começar.
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3: Começando com o Natanzinho Lima. Me apaixonei nessa morena.

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2: Dezoito horas e 14 minutos, 24 graus, Zé Neto e Cristiano, Fama de Louco, antes Geninho com Mariana Fagundes, Peão Todo Tatuado. Vamos aos destaques do fim de tarde desta sexta-feira, dia 31 de julho. Terceiro passeio cicloturístico com Ventos Vermelhos e Coca Sales acontece no próximo domingo. Concentração será a partir das 7:30 da manhã na Praça Júlio Lengler. E o passeio tem início às 8 horas da manhã. Fim de semana será de calor aqui no Vale do Taquari. Temperatura sobe no sábado, mas a chegada de uma frente fria deve trazer chuva, vento e risco de temporais em grande parte do estado do Rio Grande do Sul a partir de amanhã. Rio Guaíba se aproxima da cota de alerta em Porto Alegre. Em nível de atenção desde a última quarta-feira, elevação está a 6 centímetros do alerta. 18 horas e 16 minutinhos, 24 graus. 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

0: 18:25, 23 graus, final da tarde da sexta-feira com o céu claro, tempo seco aqui no vale. 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Mais destaques do fim de tarde agora na economia. Dólar fechou hoje com alta de 0,17%, cotado a R$ 5,06. E com resultados corporativos positivos impulsionando os mercados globais, a Bolsa de Valores de São Paulo fechou o pregão de hoje com ganhos de 0,47% nos 177.999 pontos. Em alta, o euro fechou hoje cotado a R$ 5,84. Contas do governo federal registraram déficit primário de R$ 48,2 bilhões em junho. Daqui a pouquinho tem a Loteria da Sorte.
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0: Matheus Fernandes e Hugo Guilherme.

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1: 18:33, 24 graus, chegou a loteria. É, loteria da sorte desta sexta-feira, 31 de julho. Caneta e papel na mão, anotando os números da extração da loteria. Loteria da sorte, quinto prêmio, 4.068, 4.068. Quarto prêmio, 5.457, 5.457 o quarto prêmio. Terceiro prêmio, 1.323, 1.323. Segundo prêmio, 8.066, 8.066 o segundo prêmio. E o primeiro prêmio da loteria, 2.854. 2.854 o primeiro prêmio da loteria. Daqui a pouquinho tem um repeteco da loteria da sorte. Mandando um bom final de tarde, agradecendo a sintonia, a audiência. Jorge Damir de Freitas, em Santa Cruz do Sul, no Vale do Rio Pardo, acompanhando a programação. Bom final de tarde também para os amigos do Bar do Valdecir, Elvanger, aí no Pôr do Sol.

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1: 18 minutos faltando para as 19 horas, 23 graus. Repeteco agora da Loteria da Sorte. Quinto prêmio, 4.068. Quarto prêmio, 5.457. Terceiro prêmio, 1.323. Segundo prêmio, 8.066. E o primeiro prêmio da Loteria da Sorte de hoje, o primeirão, 2.854. 2.854 primeiro prêmio. Mandando um bom final de tarde, agradecendo a sintonia, a audiência, a participação. Veterinário Moisés Blumen, Roca Sala, estava trabalhando na audiência do fim de tarde da 104.7 FM. Um excelente final de semana também. Obrigado aí pela audiência, obrigado pela sintonia. Gabriel Radaeli, também na escuta do programa, a esposa Aliane, o filhão Beno Valdir e também a mamãe, a Gladys Radaeli. Pessoal aí no Batingão, Roca Salles, um bom final de tarde. Antenor Luiz da La Libera, Jardim do Trabalhador Encantado, um bom final de tarde também. Obrigado pela audiência, obrigado pela participação. Daqui a pouquinho a previsão do tempo.
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2: Alô, alô?
1: Bom final de tarde pro Volney, Volmir Tomazini.
2: Você não quer falar, né?
1: Bem na escuta do fim de tarde da sexta-feira. Agora tem Gustavo Lima, 10 da mente.

13, faltando para as 19 horas, hora agora da previsão do tempo. Amanhã, sábado, o dia começa com tempo firme, o sol predomina aqui na região. No decorrer do sábado, uma frente fria se aproxima, favorecendo o aumento da nebulosidade. Em direção à noite do sábado, as condições ficam favoráveis para a ocorrência de pancadas de chuva que podem apresentar intensidade moderada e virem acompanhadas de temporais e descargas elétricas. Temperatura mínima amanhã 17, a máxima à tarde 31 graus. Domingo, a frente fria se desloca para o oceano, mas o dia começa com nebulosidade aqui na região. Ainda pode acontecer alguma pancada de chuva e temporais isolados entre a madrugada do sábado e a madrugada do domingo. Mas com o afastamento do sistema, as condições do tempo melhoram gradualmente. Temperatura mínima domingo 15 graus e a máxima à tarde não passa dos 23 graus. Os dados são do Núcleo de Informações Hidrometeorológicas da Univates. Previsão do tempo aqui no fim de tarde. Vem aí as últimas músicas do programa de hoje, depois a Voz do Brasil. Fechando com Israel e Rodolfo. É. E o

0: Está no ar a Voz do Brasil. As notícias do governo federal que movimentaram o país no dia de hoje.
1: Olá, boa noite.
2: Boa noite para você que nos acompanha em todo o país.
1: Sexta-feira, 31 de julho de 2026.
2: Vamos ao destaque do dia.
1: Combustível renovável.
2: Gasolina com 32% de etanol começa a valer amanhã. Claudimário Carvalho.
3: De acordo com estudos técnicos, os veículos apresentam funcionamento adequado sem impactos relevantes no desempenho ou nos sistemas de combustível.
1: Educação. Professores e estudantes da rede pública de ensino podem acessar livros didáticos em formato digital.
2: São mais de 2.800 obras que podem ser acessadas pela conta gov.br. Natália Kuslick.
4: O catálogo reúne obras didáticas e literárias e abrange desde os anos iniciais do ensino fundamental até o ensino médio.
1: E hoje nós vamos falar sobre uma arte que é patrimônio cultural brasileiro.
2: Poesia pendurada no barbante, rima perfeita que conta as histórias do povo e do dia a dia do sertão. É o cordel.
1: O projeto quer valorizar a atividade no país. Graziele Bezerra.
5: A iniciativa prevê atividades como seminários, tratamento de acervos e apresentação de cantadores, poetas e xilógrafos.
2: Hoje na apresentação da Voz do Brasil, Luciano Seixas e Mariana Jungmann.
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2: A Caixa Econômica Federal conclui hoje o pagamento do lucro do Fundo de Garantia por Tempo de Serviço, o FGTS.
1: Quem tem direito já pode consultar o valor de recebimento.
2: Nós vamos conversar agora com a repórter Luana Karen, que vai explicar pra gente como funciona essa distribuição.
1: Luana, boa noite. Fala pra gente então desde quando é feita a repartição do lucro do FGTS.
6: Boa noite, Mariana, Luciano. Boa noite aos ouvintes da Voz do Brasil. Olha, desde 2016, o Fundo de Garantia por Tempo de Serviço, o FGTS, distribui parte do lucro obtido com aplicações em áreas como habitação, saneamento, infraestrutura e títulos públicos federais. A repartição é definida pelo Conselho Curador do Fundo, que estabelece tanto o percentual do lucro a ser distribuído quanto o índice usado para calcular quanto cada trabalhador recebe.
2: E como é que ficou a distribuição neste ano, Luana?
6: Olha, Luciano, neste ano o índice definido foi de 0,01868341. Para calcular o valor que irá receber, o trabalhador deve multiplicar o saldo existente na conta do FGTS em 31 de dezembro de 2025 por esse índice. Mas eu vou dar um exemplo para ficar mais fácil. Quem tinha 10 mil reais de saldo naquela data vai receber R$186,83. De acordo com a resolução do Conselho Curador, 89% do lucro obtido pelo FGTS em 2025 serão distribuídos aos trabalhadores, o que equivale a R$13 bilhões. De acordo com o secretário de Proteção ao Trabalhador do Ministério do Trabalho e Emprego, Carlos Augusto Gonçalves, o valor é depositado em contas ativas e inativas.
7: Contas ativas são aqueles trabalhadores que têm vínculo. Contas inativas são aqueles trabalhadores que não têm mais vínculo empregatício, mas são beneficiados também, né, por essa distribuição de resultado. É só ele entrar no APPS, entrar na torna do FGTS, constatar qual é o seu saldo. Os trabalhadores e as trabalhadoras receberão essa distribuição de resultado nas suas contas através de uma correção do valor do saldo.
1: Agora, Luana, e o trabalhador pode sacar esse dinheiro já imediatamente?
6: Não, Mariana, só nos casos previstos em lei. É importante lembrar que o dinheiro creditado como repartição do lucro segue as mesmas regras do FGTS, ou seja, ele só pode ser sacado em situações como a compra da casa própria, demissão sem justa causa, aposentadoria ou doenças graves. O valor foi creditado na conta do FGTS de pouco mais de 138 milhões de trabalhadores e pode ser conferido no aplicativo FGTS ou pelo Internet Banking da Caixa para quem é cliente do banco. Mariana e Luciano.
2: Obrigado, Luana, pelas informações ao vivo aqui na Voz do Brasil.
1: A valer amanhã a gasolina com percentual obrigatório de 32% de etanol.
2: A medida entra em vigor por um período de 180 dias, prorrogáveis por mais 6 meses.
1: Baseada em estudos técnicos com veículos leves e motocicletas, a alteração amplia o uso de combustível renovável.
2: Além de reduzir a necessidade de importação de gasolina e reforçar a segurança energética nacional.
3: O governo do Brasil publica a resolução que institui temporariamente a gasolina E32 e a nova mistura começa a valer neste sábado, 1º de agosto. Com a mudança, o percentual obrigatório de etanol anidro na gasolina sobe de 30% para 32% em todo o Brasil. A medida tem validade inicial de 180 dias, com possibilidade de prorrogação por mais 6 meses. Segundo o Conselho Nacional de Política Energética, a alteração busca ampliar o uso de combustível renovável produzido no país, reduzir a necessidade de importação de gasolina e reforçar a segurança energética nacional. A decisão é baseada em estudos técnicos que avaliam veículos leves e motocicletas movidos exclusivamente a gasolina. Os testes analisam partida, aceleração, dirigibilidade, emissões e durabilidade dos componentes. De acordo com o relatório, os veículos apresentam funcionamento adequado sem impactos relevantes no desempenho ou nos sistemas de combustível. A resolução também estabelece que a adoção definitiva da gasolina E32 ou de misturas superiores vai depender de novas avaliações. Claudimário Carvalho, para a Voz do Brasil.
1: Obras didáticas e literárias na palma da mão. É o Programa Nacional do Livro e do Material Didático Digital.
2: Saiba agora como acessar livros da rede pública pela internet.
8: Uma plataforma permite que professores e estudantes da rede pública de ensino acessem livros em formato digital. O catálogo reúne obras didáticas e literárias e abrange desde os anos iniciais do ensino fundamental até o ensino médio. Como destacou Fernanda Pacobaíba, presidente do Fundo Nacional de Desenvolvimento da Educação.
9: Hoje, o nosso PNLD digital reúne um acervo com mais de 2.800 obras, entre os livros didáticos e literários de diferentes etapas da educação básica. O leitor digital também conta com recursos de acessibilidade e personalização, como ajuste de contraste, espaçamento e navegação.
8: A avaliação das obras é realizada por professores especialistas do Banco de Avaliadores do Programa Nacional do Livro e do Material Didático, selecionados por uma comissão técnica. Os materiais didáticos de cada etapa de ensino se renovam a cada 4 anos. O acesso à plataforma pode ser feito pelo endereço pnld.fnde.gov.br com login realizado via gov.br. Reportagem Natália Koslick.
1: Na segunda-feira, começa a campanha de multivacinação para crianças e adolescentes menores de 15 anos.
2: Pais e responsáveis devem levar os jovens até a unidade básica de saúde para atualizar a caderneta de vacinação.
1: E atenção para quem mora nas cidades de São Paulo, Guarulhos e São Bernardo do Campo.
2: O Ministério da Saúde recomenda que os habitantes dessas cidades, com idade entre 0 e 59 anos, tomem vacina contra sarampo.
1: Até o dia 28 de julho, o Brasil confirmou 17 casos de sarampo nesses municípios de São Paulo. E a melhor forma de prevenir a doença é a imunização. Confira na reportagem de Pablo Mundim.
10: O sarampo é uma doença causada por um vírus e transmitida pelo ar. Os primeiros sintomas costumam ser febre alta, tosse, coriza, olhos avermelhados e mal-estar. Depois de alguns dias, aparecem manchas vermelhas que começam no rosto e se espalham pelo corpo, como explica o Dr. Tiago Cavalcante, médico de família.
11: Ele é um dos agentes mais contagiosos, porque geralmente uma pessoa que tem um vírus no seu organismo tem a capacidade de transmitir para até 18 pessoas ao seu redor. E o vírus pode ficar até 2 horas no ambiente ali circulando, né? Então isso ainda aumenta ainda mais a chance de ocorrer a transmissão. E basicamente os sintomas assim, lembra muito um quadro gripal. Aí logo depois, poucos dias obviamente, surgem as manchas vermelhas pelo corpo.
10: Mesmo com a eliminação da circulação contínua do vírus no Brasil, novos casos ainda podem surgir quando o sarampo é trazido de outros países. Por isso, especialistas reforçam que manter a vacinação em dia continua sendo a forma mais eficaz de evitar novos surtos. A vacina contra o sarampo é oferecida gratuitamente pelo SUS e faz parte do calendário nacional de vacinação. Na rotina, as crianças recebem 2 doses, aos 12 e aos 15 meses de idade. Em situações de circulação do vírus, como ocorre atualmente nas cidades paulistas de Guarulhos, São Bernardo do Campo e São Paulo, a recomendação do Ministério da Saúde é a oferta da vacinação contra sarampo para todas as pessoas de 6 meses a 59 anos de idade, de forma indiscriminada, que moram nesses municípios. O Dr. Tiago Cavalcante reforça que a vacinação é fundamental para combater o vírus.
11: A ideia, fazer até um comparativo, por exemplo, um incêndio, né? É que não surja a faísca que vai acender aquele incêndio. Então, por exemplo, se a população da cidade estiver vacinada, o vírus chega, pode até chegar, mas ele não encontra quem infectar, porque o nosso organismo, né, vai estar ali com a barreira de proteção bem ativa. E o vírus morre ali. E é o que a gente chama até da imunidade coletiva, da imunidade de rebanho.
10: O sarampo pode ainda causar complicações graves, como pneumonia, inflamação no cérebro e até levar à morte, principalmente em crianças pequenas e pessoas com baixa imunidade. Quem não sabe se recebeu todas as doses pode procurar uma unidade básica de saúde para verificar a caderneta de vacinação. Reportagem Pablo Mundim.
2: Quem se inscreveu no FIES já pode checar se conseguiu o financiamento estudantil.
1: Prazo para confirmar as informações vai até a semana que vem.
2: E quem não foi selecionado já está na lista de espera para aguardar as próximas chamadas.
12: Nesta edição do FIES, o Fundo de Financiamento Estudantil, foram disponibilizadas 75 mil vagas em mais de 1.200 instituições de ensino. Com os resultados divulgados nesta quinta-feira, os pré-selecionados já podem completar as informações de suas inscrições até a próxima terça-feira, 4 de agosto. Quem não foi selecionado vai automaticamente para a lista de espera. E as novas chamadas serão realizadas entre 7 de agosto a 24 de setembro. O FIES concede financiamento a estudantes de graduação em instituições privadas que aderirem ao programa e que tenham avaliação positiva no Sistema Nacional de Avaliação da Educação Superior. Os estudantes podem conferir se foram selecionados no endereço acessounico.mec.gov.br/FIES. E para complementar as informações, acessar FIES Seleção, sem cedilha e tio, aluno.mec.gov.br. Edinaldo Júnior para a Voz do Brasil.
1: Atenção, candidatos do Concurso Público Nacional Unificado, CNPU-2.
2: O Ministério da Gestão, Inovação e Serviços Públicos publicou no Diário Oficial da União de hoje nova classificação para recompor vagas remanescentes, não preenchidas e provimento de vagas adicionais.
1: Ao todo, são 702 pessoas classificadas, sendo 242 em vagas remanescentes e 460 em vagas adicionais.
2: Os convocados abrangem o INSS e o Ministério da Gestão e da Inovação e Serviços Públicos.
1: Os classificados devem acompanhar as próximas publicações para consultar procedimentos, prazos e orientações das próximas etapas do concurso.
2: Para saber mais, acesse gov.br.
1: Acompanhar as próximas publicações para consultar procedimentos, prazos e orientações das próximas etapas do concurso.
2: Para saber mais, acesse gov.br.

0: digital.
1: Você que tem a conta GovBR não precisa sair de casa para pegar uma série de documentos. Vários deles são muito importantes, por exemplo, para pedir o Bolsa Família, o Benefício de Prestação Continuada, BPC, a Tarifa Social de Energia Elétrica, para acessar o Minha Casa Minha Vida e outras políticas públicas federais. São mais de 10 certidões disponíveis para você baixar de graça pelo seu celular, tablet ou computador. Uma delas é a certidão do Cadastro Único, que é essencial para o Bolsa Família, a isenção de taxas em concursos públicos e a carteira do idoso. No GovBR você ainda pode baixar a certidão da pessoa com deficiência, documento fundamental para o sistema de cotas nas universidades, escolas técnicas e empresas. Essa certidão também é exigida para a pessoa com deficiência pedir o BPC. Se você pretende se inscrever num concurso público, vai precisar da certidão de quitação eleitoral. Ela está entre as que podem ser baixadas na plataforma GovBR. Também é possível pegar a Carteira Nacional de Vacinação, o Cartão Nacional de Saúde, o Certificado de Antecedentes Criminais, a Certidão de Situação Cadastral do CPF e do CNPJ. Nessa mesma lista estão disponíveis as certidões negativas de débito da pessoa física, pessoa jurídica e do imóvel rural. Para acessar os documentos, você entra no aplicativo GovBR ou no site gov.br e clica em Atalhos GovBR. Depois, é só olhar a lista de certidões e baixar a que estiver precisando. Reportagem Carlos Oliveira.
2: Os CNPJs, que até hoje tinham apenas números, agora também poderão ter letras.
3: O primeiro CNPJ alfanumérico foi emitido hoje.
2: A ideia é garantir a continuidade das combinações no país.
4: O CNPJ, que identifica empresas, organizações e instituições, está de cara nova. Agora, pode conter também letras e não apenas números. É o chamado formato alfanumérico. A Receita Federal emitiu o primeiro CNPJ desse tipo, com letras e números, nesta sexta-feira. O novo padrão amplia a capacidade de inscrições nos próximos anos e não impacta os CNPJs já existentes, que continuam válidos. O modelo alfanumérico também não altera os direitos, obrigações ou a situação cadastral das pessoas jurídicas já existentes. Novos CNPJs ainda podem ser emitidos apenas com números, já que o limite do sistema ainda não foi esgotado. Empresas que usam CNPJ em seus processos devem verificar se os sistemas estão preparados para receber e validar códigos alfanuméricos. A Receita Federal informou que a emissão de CNPJs neste modelo será gradual e que vai acompanhar a transição. Graziela Mendonça para a Voz do Brasil.
3: Amanhã é dia do cordelista. Você conhece essa arte brasileira?
2: A literatura de cordel faz parte da identidade cultural e carrega histórias, tradições e saberes populares passados de geração em geração.
3: Um projeto lançado no Ceará tem o objetivo de fortalecer a preservação e a difusão dessa manifestação artística por meio de atividades de formação, pesquisa e valorização de cordelistas e xilógrafos.
2: Vamos conhecer mais na reportagem de Graziele Bezerra.
5: O trabalho de um artista popular atraiu a atenção do professor Alex Canuto de Melo para o cordel. Mas o sangue nordestino também teve voz no nascimento de Sabiá Canuto, filho de maranhense com piauiense, neto de sanfoneiro, que além de professor, é poeta e cordelista.
6: Então eu fiquei encantado naquele momento, conhecendo o mestre do pif com o cordel.
7: É galinha, pato, peru, pavão, em mavestude, lá vai eu fui, de avô pra neto.
6: E ele me instigou a buscar me enveredar nesse caminho da poesia popular, do cordel e achar o meu caminho também a partir daí.
5: A literatura de cordel é considerada bem cultural imaterial pelo Instituto do Patrimônio Histórico e Artístico Nacional, IFAM, desde 2018. O nome cordel vem dos cordões ou barbantes, onde os folhetos ficavam pendurados para serem vendidos em feiras. Essa expressão artística teve forte expansão no Nordeste do Brasil a partir do final do século XIX. Poesia rimada, métrica perfeita. Para o professor Sabiá, um saber que precisa ser conhecido e preservado.
6: Então, através desse brinquedo que é o cordel e essa diversão, né? E você poder declamar, por exemplo, admiro o pica-pau no galho do angico, passo o dia inteiro, taco-taco, tico-tico, não sente dor de cabeça nem quebra a ponta do bico.

0: Então, sem dúvida nenhuma, a gente precisa ampliar ainda mais esses acessos à literatura de cordel, né, a essa disseminação dessa cultura, né, a valorização dessa cultura.
1: Um projeto chamado Escola Brasileira de Literatura de Cordel e Xilogravura, lançado em Juazeiro do Norte, quer promover e valorizar ainda mais essa manifestação cultural. Para isso, a iniciativa do Ministério da Cultura, em parceria com as universidades regional e federal do Cariri, no Ceará, prevê atividades como seminários, oficinas, tratamento de acervos e apresentação de cantadores, poetas e xilógrafos, como explica Fanca Santos, coordenadora do projeto.
2: Serão aulas e espetáculos, nós teremos um congresso internacional de acervos muito importante, o tratamento técnico de todo um acervo que já está na UFCA, de Pedro Bandeira, Renato Casimiro, meu próprio acervo, entre outros, e vamos lançar uma linha de moda da Xilo, né, pensando na economia criativa.
1: As atividades devem acontecer até maio de 2027. A programação e informações sobre como participar serão divulgadas no perfil do Instagram, @escolabr de cordel e xilogravura. Reportagem Graziele Bezerra.
3: Mais do que museus, pontos de memória são espaços criados por comunidades para contar e guardar a sua própria história.
4: Essas iniciativas podem ser certificadas e habilitadas para obtenção de apoios, financiamentos e parcerias.
3: A certificação como ponto de memória é uma titulação concedida pelo IBRAM, o Instituto Brasileiro de Museus.
5: A 40 quilômetros de Brasília, o Centro Histórico de Planaltina reúne casarões, praças e a Igrejinha de São Sebastião. Há também um museu histórico, onde é possível conhecer objetos e o modo de viver dos habitantes do final do século XIX. Todo o centro relembra a história do município, que antes de ser incorporado ao DF, pertencia a Goiás e já era um núcleo urbano mesmo antes da vinda da capital para o centro do país. Simone Macedo, presidente e fundadora da Associação dos Amigos do Centro Histórico de Planaltina, detalha o que é possível encontrar no local.
6: Além dele contar a história até os dias de hoje, Planaltina DF, ele tem também as atividades artísticas, como montagem de exposições e também um dos principais eventos de arte contemporânea fora do eixo Brasília, né? É um ponto para que você chegue e viva o local como uma casa da época, né?
5: O Centro Histórico de Planaltina é considerado um ponto de memória, ou seja, uma iniciativa reconhecida por preservar e valorizar a história, a cultura e as memórias de um território ou grupo social. Raquel Teixeira, coordenadora de Museologia Social do IBRAM, explica qual o diferencial desses espaços.
7: Diferentemente de um museu tradicional, que tem a sua atuação baseada naquele tripé edifício, coleção ou acervo, né, e público, os pontos de memória desenvolvem processos museológicos que são baseados na relação território, memória e comunidade. Então a gente está falando de uma gama aí de processos museológicos que se dão fora dos ambientes museais tradicionalmente reconhecidos, né? São experiências que elas nascem do próprio protagonismo da comunidade.
5: Para um lugar ser reconhecido como ponto de memória, é preciso provar que a entidade responsável desenvolve programas, projetos e ações de museologia de caráter social. Com a certificação, o ponto de memória passa a estar apto a participar de políticas e instrumentos previstos para esse tipo de iniciativa, como explica Raquel Teixeira, do IBRAM.
7: Que pode favorecer a participação em editais, em parcerias com instituições públicas e privadas. É claro, observadas as regras específicas de cada um desses instrumentos, né? E é também uma ferramenta importante para que os pontos de memória possam se conhecer uns aos outros e, a partir daí, desenvolverem ações conjuntas, em parceria, fazerem cooperações.
5: Por meio de uma plataforma online, é possível cadastrar um projeto para certificação e acompanhar o processo desde a etapa de inscrição. E a população pode ter informações detalhadas sobre o histórico de atuação de cada um desses locais. O endereço é pontosdememoria.museus.gov.br. Reportagem Márcia Fernandes.
4: O próximo prazo final para atualizar o cadastro destinado à concessão da licença de aquicultor foi prorrogado até 31 de dezembro de 2026.
3: A atividade pode ser realizada em águas marinhas, rios e lagos.
4: Entre as espécies cultivadas estão peixes, camarões, algas, rãs, peixes ornamentais, ostras e mexilhões.
3: A licença permite o trabalho dentro da lei, a comercialização sem riscos de multas e é requisito para obtenção de crédito rural.
4: Quem explica é a secretária nacional de aquicultura do Ministério da Pesca e Aquicultura, Fernanda de Paula.
8: Além de dar segurança jurídica à sua atividade, o RGP Aquicultor, ele facilita a venda do pescado produzido para a indústria de beneficiamento e também para exportação. E como funciona a atualização agora? As nossas superintendências federais de pesca e aquicultura nos estados continuam recebendo, analisando e dando andamento normal aos processos de concessão e renovação da licença. Além disso, as regras relativas ao monitoramento obrigatório da aquicultura e aos trâmites antigos de renovação estão temporariamente suspensas, garantindo um período tranquilo de transição para o produtor.
3: Mais informações na página do Ministério da Pesca em gov.br/MPA.
4: E essas foram as notícias do governo federal.
3: Uma realização da Secretaria de Comunicação Social da Presidência da República.
4: Com produção da empresa Brasil de Comunicação.
3: Fique agora com as notícias do Poder Judiciário e do Congresso Nacional. Boa noite, bom fim de semana.
4: A gente volta na segunda-feira. Boa noite.
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11: STF suspende cobrança de mais de 255 milhões de reais em uma disputa judicial entre Petrobras e uma empresa de engenharia. TSE realiza entre 3 e 9 de agosto a primeira edição da Semana Nacional do Sistema Eletrônico de Votação. STJ define que revisão administrativa pode cancelar benefício previdenciário por incapacidade concedido judicialmente. Boa noite, eu sou Marcela Luiza. O Supremo Tribunal Federal suspendeu a cobrança de mais de 255 milhões de reais em uma disputa judicial entre a Petrobras e uma empresa de engenharia. A decisão envolve a forma como o valor da dívida deve ser corrigido. Judite Aragão.
12: A discussão é sobre o índice usado para atualizar o valor da condenação. A empresa FDS Engenharia de Óleo e Gás defendia que a dívida fosse corrigida pelo IPCA, com um acréscimo de juros de 1% ao mês. O Tribunal de Justiça do Rio de Janeiro concordou com esse cálculo. A Petrobras recorreu ao STF. A empresa alegou que a correção deveria ser feita apenas pela taxa Selic, como já definiu o Supremo em outros julgamentos. Com esse critério, o valor da dívida é de 237 milhões e 800 mil reais, quantia que já foi depositada em juízo. A diferença entre os dois cálculos passa de 255 milhões de reais. Ao analisar o caso, o ministro Alexandre de Moraes afirmou que, quando a sentença não define qual índice de correção deve ser usado e apenas faz referência à lei, deve ser aplicada a taxa Selic. O ministro lembrou que a Selic já inclui correção monetária e juros de mora. Por isso, ela não pode ser somada a outros índices. Como a sentença original não estabelecia um índice específico de atualização, Alexandre de Moraes suspendeu o cumprimento da decisão até o julgamento definitivo do processo.
11: Tribunal Superior Eleitoral dá início à primeira edição da Semana Nacional do Sistema Eletrônico de Votação. Na próxima segunda-feira, dia 3 de agosto, o TSE vai abrir a urna eletrônica para estudantes do Centro de Ensino no Médio Elefante Branco em Brasília. Juliana Cariri.
13: A atividade vai ser conduzida pelo coordenador de tecnologia eleitoral do TSE, Rafael Azevedo, e pelo ministro substituto do tribunal, Nauê Bernardo Pinheiro de Azevedo. Os dois são ex-alunos da instituição. A iniciativa busca ampliar o conhecimento dos alunos sobre o sistema de votação e também vai abordar temas como assinatura digital, sigilo do voto, fiscalização dos sistemas eleitorais, testes de segurança e as etapas de auditoria.
11: A Justiça do Trabalho reforçou o combate ao assédio eleitoral no ambiente laboral. Agora, sempre que uma ação trabalhista apresentar indícios desse tipo de prática, o juiz deverá comunicar imediatamente o caso ao Ministério Público do Trabalho e ao Ministério Público Eleitoral. Marla Lacerda.
14: A medida foi aprovada pelo Conselho Superior da Justiça do Trabalho e determina que a comunicação seja feita logo após o recebimento da ação, sem depender de pedido das partes. O objetivo é agilizar a atuação dos órgãos responsáveis e fortalecer o combate ao assédio eleitoral, sem interferir no andamento aí do processo trabalhista. A nova resolução também amplia a definição de assédio eleitoral, melhora a identificação dessas ações no sistema da Justiça do Trabalho e reforça o monitoramento dos processos, para garantir mais rapidez e eficiência no acompanhamento dos casos.
11: INSS pode cancelar administrativamente benefícios por incapacidade concedidos por decisão judicial. Esse entendimento foi adotado pelo STJ sob o rito dos recursos repetitivos. Fátima Uchoa.
15: Com a tese fixada pela primeira sessão, juízes e tribunais de todo o país devem adotá-lo em casos com a mesma questão jurídica. Para o STJ, como esses benefícios dependem da permanência da incapacidade do segurado, o INSS tem o dever legal de fazer revisões periódicas para verificar se essa condição continua existindo ou não. O cancelamento somente é válido se forem observadas as garantias do devido processo legal administrativo, com a realização de perícia médica, a notificação do beneficiário e a oportunidade de apresentar defesa antes da interrupção do benefício. O relator foi o ministro Teodoro Silva Santos.
11: 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Uma boa noite e um bom fim de semana.

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1: Eu sou Paula Groba.
2: E eu sou Ricardo Nakaoka.
1: E estes são os destaques de hoje do Jornal do Senado, que começa agora.
2: Avança projeto que cria cotas para jovens que deixam abrigos ao completar 18 anos.
1: Sancionada lei que amplia a divulgação do Disque 180 para vítimas de violência.
2: Lideranças indígenas buscam apoio do Senado para recuperação de áreas degradadas pelo garimpo.
1: Boa noite.
2: Boa noite.
1: Jovens que passaram a infância e a adolescência em abrigos ou casas-lares podem ter mais facilidade para ingressar em universidades e institutos federais.
2: A Comissão de Direitos Humanos do Senado aprovou uma proposta que cria cotas para quem deixa o acolhimento institucional ao completar 18 anos. A reportagem é de Rodrigo Rezende.
3: Um projeto aprovado na Comissão de Direitos Humanos, de autoria do senador Jorge Cajuru, do PSB de Goiás, quer garantir aos jovens que vivem ou viveram nessa situação até os 18 anos, ou seja, não foram adotados e alcançaram maioridade, uma cota nos processos seletivos para o acesso ao ensino superior e às escolas técnicas federais. O relator do projeto, o senador astronauta Marcos Pontes, do PL de São Paulo, afirma que a ideia colabora com a diversidade no meio acadêmico.
4: A proposição realiza a importante missão de conferir oportunidades a pessoas oriundas de acolhimento institucional. Lembrando que acolhimento institucional é diferente de instituições como a Fundação Casa com menores infratores. É outro tipo de público. Ademais, atua para fortalecer a diversidade nos ambientes educacionais brasileiros, garantindo que pessoas com experiências distintas possam receber e compartilhar conhecimentos essenciais para a comunidade acadêmica e para a construção de sociedade mais justa e, portanto, mais equânime.
3: Marcos Pontes incluiu no projeto uma previsão de avaliação a cada 10 anos dessa política de cotas. A proposta segue para análise da Comissão de Educação do Senado.
1: E por falar em educação, um dos principais destaques do primeiro semestre no Senado foi a aprovação do novo Plano Nacional de Educação. A lei estabelece as metas e as diretrizes que vão orientar as políticas públicas para todos os níveis de ensino até 2034.
2: O texto já foi sancionado pela Presidência da República. Repórter Márcio Maturana.
5: Já sancionado pelo Executivo, o novo Plano Nacional de Educação define diretrizes, metas e estratégias até 2034 em todos os níveis, inclusive a educação superior. Entre as metas estão garantir que todas as crianças da educação infantil estejam na escola e que pelo menos 60% das que têm até 3 anos tenham acesso a creches. A relatora da proposta na Comissão de Educação, senadora Tereza Leitão, do PT de Pernambuco, destacou um mecanismo para evitar que as metas fiquem apenas no papel.
6: Este plano tem um diferencial do anterior. Ele tem um monitoramento bienal. A fiscalização, o monitoramento estão previstos para que ele seja um plano para valer.
5: Também foram aprovados a criação da Universidade Federal Indígena, o incentivo ao empreendedorismo no ensino médio, um regime especial para estudantes impedidos de frequentar aulas por saúde, gravidez ou amamentação, e a inclusão da educação financeira, fiscal, securitária e previdenciária como tema transversal.
1: O Executivo também sancionou a lei que torna obrigatória a divulgação do serviço 180 para denúncias de violência contra a mulher.
2: Pelo texto, os serviços da Central de Atendimento à Mulher deverão ser obrigatoriamente publicizados em meios de comunicação de massa e em locais de grande circulação. Repórter Ruth Gomes.
7: Pela lei, escolas, hospitais, transportes públicos, órgãos públicos, locais de eventos, além de meios de comunicação, promoverão a divulgação de como vítimas e pessoas que têm conhecimento de que a violência está ocorrendo poderão pedir ajuda. Já o senador Wellington Fagundes, do PL de Mato Grosso, ressaltou a importância de unir forças em prol de salvar vidas, independentemente de espectro político.
8: Um tema que não tem partido, não tem ideologia e não pode mais esperar. Quando o assunto é defender a vida, não existe disputa política. Existe sim o dever de agir.
7: Relatora do projeto na Comissão de Constituição e Justiça, a senadora Mara Gabrilli, do PSD de São Paulo, resgatou o histórico da Central de Atendimento à Mulher. Ela lembrou que o serviço começou prioritariamente como um canal de orientação e, a partir de 2014, passou a registrar denúncias diretas com encaminhamento e acompanhamento junto à rede especializada.
1: Pesquisadores indígenas das regiões Norte e Centro-Oeste visitaram o Senado nesta quinta-feira para participar de uma reunião com consultores legislativos e representantes do portal E-Cidadania na Comissão de Meio Ambiente.
2: Eles querem aumentar a articulação política em prol de projetos de recuperação de áreas degradadas pelo garimpo. A reportagem é de Marcela Diniz.
9: Os pesquisadores indígenas que visitaram o Senado são dos povos Yanomami, Munduruku e Enauenê Naui. Os objetivos da visita foram conhecer mais o Senado e investir na incidência política em busca de apoio a projetos de recuperação ambiental em áreas destruídas pelo garimpo. As lideranças também querem a total desintrusão de seus territórios. O pesquisador Reginaldo Pocho Munduruku explicou que os indígenas precisam do parlamento, inclusive no orçamento, para garantir recursos para ações sociais ambientais.
10: A gente tem como objetivo de restaurar 106 hectares, né? Dentro do nosso território. A nossa região foi degradada pela garimpo ilegal, né? Então, tudo isso impactou a nossa saúde dos povos indígenas, a vida da flora, né? Como os plantios de palmeiras, açaizeiros, contaminou também o nosso alimento, o peixe, né?
9: Em reunião com consultores do Senado na Comissão de Meio Ambiente, os pesquisadores indígenas ficaram sabendo, por exemplo, da oficina legislativa oferecida pelo E-Cidadania, portal por meio do qual é possível sugerir uma ideia que poderá virar um projeto de lei de verdade. O secretário do colegiado, Ayrton Aragão Júnior, explica que essa ferramenta pode ser útil, por exemplo, nas escolas indígenas.
11: Para aproximar também os jovens indígenas e as lideranças desse processo, dessa possibilidade de participação dentro do E-Cidadania aqui no processo do Senado Federal.
9: Pesquisa da Fiocruz de 2024 mostrou que 94% dos Yanomami de 9 aldeias invadidas por garimpos tinham alto nível de contaminação por mercúrio. Entre os Munduruku, um levantamento deste ano feito com gestantes mostra a contaminação de 97% das mulheres.
1: E os eventos climáticos extremos registrados nos últimos dias no país confirmaram a previsão dos especialistas.
2: Em dois debates realizados no Senado em maio, cientistas alertaram para a força do fenômeno El Niño este ano. Repórter César Mendes.
12: As chuvas intensas no sul e os vendavais no Rio e em São Paulo, registrados no mês de julho, confirmam o alerta dos especialistas de que o El Niño será forte este ano. Para o senador astronauta Marcos Pontes, do PL de São Paulo, é preciso aprimorar a legislação para enfrentar de forma adequada esses fenômenos.
13: Para proteger a população dos eventos que vão acontecer.
12: Segundo o climatologista Carlos Nobre, o El Niño acelera o jato de circulação atmosférica que vem do Pacífico em direção à América do Sul. E vários estudos têm apontado evidências de que o El Niño será muito forte este ano.
14: Esses eventos nos últimos dias de chuvas muito fortes no Rio Grande do Sul, isso é relacionado com o El Niño.
12: O senador Hamilton Mourão, do Republicanos Gaúcho, pediu que o Plano Nacional de Proteção e Defesa Civil determine a realização de simulações anuais nos municípios mais atingidos pelos fenômenos climáticos.
2: Com a edição de Paula Groba e trabalhos técnicos de Eliseu Caires, o Jornal do Senado fica por aqui. Acompanhe agora as notícias do Tribunal de Contas da União e da Câmara dos Deputados. Boa noite.
1: Boa noite e um bom fim de semana.
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16: O Tribunal de Contas da União apresentou os resultados de um conjunto de auditorias sobre as chamadas transferências especiais, conhecidas como emendas PIX. A fiscalização analisou 100 repasses destinados a 73 municípios e 2 estados, que somaram R$ 198 milhões de reais. O relatório apontou problemas em 82% das transferências examinadas. Entre as principais falhas estão deficiências na prestação de contas, irregularidades em licitações, pagamentos sem comprovação e falta de transparência na aplicação dos recursos. O prejuízo potencial foi estimado em 49 milhões de reais. O tribunal fez recomendações para fortalecer o controle, aumentar a transparência e melhorar a fiscalização das emendas parlamentares. Saiba mais em tcu.gov.br.
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18: Projeto facilita acesso à justiça gratuita para inscritos no Cadastro Único.
19: Parlamentares aprovam benefícios para motoristas com bom histórico.
20: Comissões finalizam análise de proposta que incentiva o voluntariado.
21: Boa noite. Câmara finaliza a votação de projeto que incentiva voluntariado. Acompanhe os detalhes com a repórter Maria Neves.
22: Aprovado na Comissão de Constituição e Justiça da Câmara dos Deputados, projeto que estimula a atuação de jovens como voluntários em instituições de acolhimento de pessoas idosas com deficiência e crianças na primeira infância. A proposta determina ainda que os jovens voluntários também terão acesso a serviços de acolhimento durante o período de atuação. As regras serão definidas na regulamentação da lei. A relatora, a deputada Laura Carneiro, do PSD do Rio de Janeiro, explica que a medida representa mais um incentivo para aproximar jovens de pessoas idosas e com deficiência em instituições de acolhimento.
23: É uma tentativa de unir jovens com pessoas idosas e com pessoas com deficiência. Então, esse jovem, né, que está no serviço voluntário, vai ser habilitado para trabalhar nos abrigos, enfim, nas áreas de recebimento, que são de acolhimento, tanto de pessoas com deficiência como de idosos.
22: Ao apresentar o projeto, o deputado Roberto de Lucena, do Republicanos de São Paulo, argumentou que os jovens têm interesse em ingressar no mercado de trabalho e na universidade. Para ele, o Estado, ao valorizar o trabalho social e voluntário, estimula o acesso desses jovens tanto à vida acadêmica quanto ao mercado de trabalho, além de estimular o exercício da cidadania. A deputada Laura Carneiro promoveu pequenos ajustes no texto. O principal deles é uma mudança para assegurar que a participação no voluntariado não seja uma condição obrigatória para o acesso do jovem a serviço de acolhimento social. Segundo a parlamentar, a alteração é necessária para preservar a gratuidade da assistência prevista em lei. Da Rádio Câmara de Brasília, Maria Neves.
17: Trabalho.
18: O projeto que amplia reconhecimento de profissionais da radiologia deu mais um passo na Câmara. Saiba mais com a repórter Sofia Peçanha.
24: A Comissão de Constituição e Justiça aprovou o projeto que atualiza a regulamentação das profissões de técnico e tecnólogo em radiologia e de bacharel em ciências radiológicas. A proposta, já aprovada pelo Senado, altera a lei que regula o exercício das profissões da área desde 1985. Entre as mudanças está o reconhecimento formal das categorias de bacharel, tecnólogo e técnico em radiologia, além da ampliação das áreas de atuação profissional. O texto busca adequar a legislação às novas tecnologias utilizadas em exames e tratamentos de saúde, além de atividades industriais e de segurança que utilizam radiação. O projeto já havia sido aprovado pela Comissão de Saúde. Na reunião, o relator, o deputado Ricardo Silva, do PSD de São Paulo, destacou a importância desses profissionais para o funcionamento dos serviços de saúde.
25: Eles buscam beneficiar os profissionais técnicos em radiologia, os quais têm atuação relevante nos serviços de saúde, principalmente na produção de exames radiológicos indispensáveis ao diagnóstico de patologias.
24: Além de atualizar as regras para o exercício da profissão, o texto determina quem pode obter registro nos conselhos regionais de técnicos em radiologia, estabelece regras para a supervisão das técnicas radiológicas e reforça exigências relacionadas à proteção radiológica e à segurança dos trabalhadores e usuários dos serviços. Na prática, a proposta busca dar mais segurança jurídica aos profissionais ao definir quem pode atuar em cada atividade e quais são as responsabilidades de cada função. Durante a votação na Comissão de Constituição e Justiça, a deputada Érica Cocai, do PT do Distrito Federal, defendeu a proposta, afirmando que uma das principais mudanças mudanças é o reconhecimento dos tecnólogos em radiologia na legislação.
0: E por fim dizer que nós temos uma legislação que é uma legislação antiga, que não previa o tecnólogo, e tecnólogo agora vai poder fazer concurso público. Tecnólogo vai poder adentrar na saúde como tecnólogo. Portanto, é um reconhecimento.
24: Como a proposta que atualiza a regulamentação dos profissionais das técnicas radiológicas sofreu alterações durante sua análise na Câmara, ela retorna agora ao Senado para análise dessas modificações. Da Rádio Câmara de Brasília, Sofia Peçanha.
3: Justiça.
4: Inscritos no Cadastro Único para Programas Sociais, o CadÚnico, poderão ter acesso facilitado à justiça gratuita. A repórter Silvia Munhato tem os detalhes.
5: A Câmara aprovou o projeto que prevê a concessão de justiça gratuita de maneira imediata a quem estiver inscrito no Cadastro Único para Programas Sociais, o CadÚnico. A autora do projeto, a deputada Maria do Rosário, do PT do Rio Grande do Sul, diz que a mudança tem o objetivo de facilitar o acesso à justiça, evitando que a pessoa tenha que comprovar novamente que tem baixa renda.
6: Se o judiciário reconhecer o CadÚnico, essa pessoa que passou pelo Centro de Referência e Assistência Social, pelo CRAS e que está no CadÚnico, quando chegar no judiciário, o judiciário vai ter uma economia processual muito grande. Ele não precisa mais revisar documentos sobre a situação econômica da família.
5: Segundo a deputada, quem não estiver no CadÚnico, mas atender aos critérios atuais de vulnerabilidade adotados pela Justiça, continuaria tendo que fazer a comprovação de renda. A proposta que permite aos inscritos no CadÚnico acessar a justiça gratuita sem a necessidade de comprovação de renda seguirá agora para a análise do Senado. Da Rádio Câmara de Brasília, Silvia Munhato.
3: Transportes.
18: Comissão aprova projeto que estabelece benefícios para motoristas com bom histórico. A repórter Júlia Lopes nos conta quais são.
8: Motoristas profissionais com bom histórico no trânsito poderão receber benefícios se estiverem inscritos no Registro Nacional Positivo de Condutores. A proposta do deputado Duda Ramos, do Podemos de Roraima, foi aprovada na Comissão de Viação e Transportes da Câmara dos Deputados. O Registro Nacional Positivo de Condutores é voltado ao cadastro de motoristas que não cometeram infrações de trânsito nos últimos 12 meses. Com a nova proposta, passa a constar no sistema dados como ausência de infrações gravíssimas, participação em cursos de direção defensiva e histórico de condução sem acidentes. O relator do projeto, deputado Ricardo Aires, do Republicanos do Tocantins, explica que motoristas profissionais são aqueles que exercem atividades econômicas, como motoristas de aplicativo e caminhoneiros. Para ele, a medida beneficia não apenas os condutores, mas também os consumidores.
26: Esse projeto é importante por dois significados. Primeiro, porque ele vai, de um lado, prestigiar e demonstrar o motorista que tem boas práticas de trânsito e, por outro lado, também oferecer para a população, principalmente as pessoas que dependem desse tipo de serviço, aqueles melhores motoristas para que eles sejam contratados ou premiados na sua atividade econômica.
8: No texto, os benefícios concedidos aos condutores incluem redução no valor de seguros de veículos, acesso prioritário a vagas de emprego e condições diferenciadas em financiamentos e locações de veículos. O projeto, que busca conceder vantagens a motoristas profissionais inscritos no Registro Nacional Positivo de Condutores, inclui a medida no Código de Trânsito Brasileiro e segue agora para análise na Comissão de Finanças e Tributação. Da Rádio Câmara de Brasília, Júlia Lopes.
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3: Desenvolvimento Regional.
18: A Comissão de Desenvolvimento Urbano aprovou o uso de royalties do petróleo para financiar a tarifa zero no transporte urbano. A repórter Fabielle Pires nos conta como deve funcionar.
7: Quando o petróleo é extraído, uma parte da riqueza gerada retorna para os cofres públicos. São os royalties, recursos que podem ser usados para financiar serviços e investimentos em benefício à população. A Comissão de Desenvolvimento Urbano da Câmara dos Deputados aprovou uma proposta que destina parte dos royalties para a gratuidade nos transportes públicos do Brasil. A iniciativa é conhecida como Tarifa Zero e deve facilitar o transporte público e a mobilidade urbana. Ao apresentar o projeto, o deputado Gilmar Tato, do PT de São Paulo, defendeu que a Tarifa Zero contribui para a redução da desigualdade social, melhora a qualidade de vida nas cidades e incentiva o uso do transporte coletivo. O relator da proposta, deputado Hildo Rocha, do MDB do Maranhão, defendeu que a mudança na lei dos royalties não trará prejuízos.
9: Não vai aumentar preço de combustível e também não vai diminuir o rendimento das empresas e vai resolver um grave problema que existe, porque no momento em que tivermos a tarifa zero de transporte público, as empresas que estiverem trabalhando, seja ela da iniciativa privada, uma concessionária ou uma empresa estatal, vai ter o dinheiro certinho lá todo mês, a tarifa atualizada, para que eles possam fazer um bom transporte público.
7: O projeto, que destina parte dos recursos dos royalties de petróleo para a tarifa zero de transporte público, segue para análise da Comissão de Viação e Transportes. Da Rádio Câmara de Brasília, Fabielle Pires.
3: Educação.
18: Comissão de Educação aprova projeto de estímulo à integração entre empresas de pequeno porte e ensino profissionalizante. A reportagem é de Maria Neves.
22: A Comissão de Educação da Câmara aprovou o projeto do deputado Júnior Mano, do PSB do Ceará, que busca estimular a integração entre instituições de ensino profissional e as micro e pequenas empresas. Pelo texto, os órgãos públicos responsáveis pela política de educação profissional e tecnológica terão de criar cadastro com vagas de emprego como forma de estimular a contratação dos formados pelas instituições de pequeno porte. Na opinião do relator, deputado Luiz Lima, do Novo do Rio de Janeiro, a iniciativa é importante porque as microempresas e empresas de pequeno porte são as que mais empregam no país, mas também são as que encontram maior dificuldade para a contratação de mão de obra qualificada.
10: A gente tem mão de obra específica escassa que, com esse projeto, a gente vai ajudar a superar esse obstáculo. A gente está falando de mais profissionalização, que é a vontade dos estudantes. A gente está criando facilidade entre as instituições de ensino, públicas e privadas, para que tenha uma maior interação com o mercado de trabalho.
22: De acordo com o levantamento do SEBRAE, em 2025, as micro e pequenas empresas respondiam por cerca de 97% dos negócios ativos no país, com quase 22 milhões de empreendimentos, que seriam responsáveis por 26,5% do Produto Interno Bruto Nacional. Além disso, o estudo aponta que 7 em cada 10 novos empregos formais do país estão nas empresas de micro e pequeno porte. Luiz Lima reforça que quando a educação profissional está em sintonia com as necessidades dessas empresas e articulada com programas de apoio ao empreendedorismo juvenil, há consequências positivas na formação e na integração com o mercado de trabalho. Além da criação do cadastro de vagas em micro e pequenas empresas, a proposta determina que o poder público estimule a abertura de negócios e a formalização de empresas de pequeno porte. A medida ainda prevê a oferta de apoio especial para jovens empreendedores. A proposta ainda será analisada pela Comissão de Constituição e Justiça antes de poder seguir para o Senado. Da Rádio Câmara de Brasília, Maria Neves.
3: Saúde.
21: Comissão de Educação aprova diretrizes para parto humanizado no SUS. A repórter Sofia Peçanha explica como ficou a proposta.
24: A Comissão de Educação da Câmara dos Deputados aprovou o projeto que estabelece diretrizes para tornar mais humanizado o atendimento às mulheres durante a gestação, o parto, o nascimento do bebê e o pós-parto no Sistema Único de Saúde, o SUS. Durante a votação, a comissão alterou o projeto. Em vez de apenas modificar a Lei Orgânica da Saúde para incluir regras específicas sobre o parto humanizado, o novo texto passou a reunir um conjunto mais amplo de diretrizes para atenção à gestação, ao parto, ao nascimento e ao puerpério no SUS. O projeto original previa obrigações mais diretas para os serviços de saúde, com foco na garantia de condições para o parto humanizado e na presença de acompanhante. Já o novo texto amplia esse alcance e passa a organizar princípios gerais de atendimento, com ênfase na autonomia da mulher e na estruturação da rede de atenção materna e neonatal, como ressaltou a relatora da proposta, a deputada Lídice da Mata, do PSB da Bahia.
1: Portanto, esse projeto, ele sintetiza uma contribuição, uma preocupação de deputados homens e deputadas mulheres de diversos partidos. E esta é a riqueza dele. Nós estabelecemos diretrizes que visam humanizar a relação do parto, portanto, da mulher, da parturiente, com os médicos e profissionais que integram aquele momento de sua vida.
24: Entre as medidas previstas estão a garantia da presença de acompanhante escolhido pela gestante durante todo o atendimento, a possibilidade de apoio de doula, o fortalecimento da atuação de enfermeiras obstétricas, obstetrizes e parteiras tradicionais, além da ampliação do acesso à anestesia obstétrica, conforme protocolos do Sistema Único de Saúde. Segundo a relatora, a humanização do atendimento depende da qualificação permanente dos profissionais de saúde e da construção de ambientes mais acolhedores e seguros para mulheres e recém-nascidos.
1: Então, esse é um momento especial na vida da mulher, na vida de uma família, com consequências para o resto da sua vida, né, de um parto bem realizado, confortável, e por isso mesmo ele merece uma série de orientações que foram aqui definidas.
24: O texto final também reuniu contribuições de 57 projetos que estavam sendo analisados em conjunto e que também tratam do atendimento neonatal. Agora, a proposta segue para análise da Comissão de Saúde. Da Rádio Câmara de Brasília, Sofia Peçanha.
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11: Economia.
18: Comissão aprova projeto que busca evitar cobrança de imposto sobre imposto. A repórter Silvia Munhato explica a questão.
5: A Comissão de Finanças e Tributação da Câmara aprovou proposta que proíbe incluir imposto na base de cálculo do próprio imposto em qualquer esfera de governo. A mudança também foi aprovada na reforma tributária em 2023, no processo de eliminação do ICMS, PIS, COFINS, IPI e ISS. Os novos tributos da reforma, o Imposto sobre Bens e Serviços e a Contribuição sobre Bens e Serviços, serão cobrados apenas no consumo de produtos e serviços, o que garante a não incidência de tributos durante a sua elaboração ou fabricação. O relator, deputado Kim Kataguiri, do Missão de São Paulo, afirma que a cobrança de imposto sobre imposto é uma anomalia brasileira.
12: A gente está vedando isso, impedindo que isso aconteça em qualquer estado, município ou mesmo no âmbito da União, porque de fato é uma anomalia que a gente tem no sistema tributário brasileiro. Não à toa, isso impede tanto investimento aqui no Brasil, principalmente no setor produtivo.
5: A proposta será analisada agora pela Comissão de Constituição e Justiça antes de seguir para o plenário. Da Rádio Câmara de Brasília, Silvia Munhato.
13: Últimas notícias.
4: Rodrigo de Castro, do União de Minas Gerais, comemora a aprovação na Comissão de Constituição e Justiça de proposta de emenda à Constituição que limita a alíquota do IPVA a 1%. Relator da matéria, o deputado explica que o objetivo é reduzir a carga sobre os consumidores.
14: Ela visa beneficiar o consumidor brasileiro, que hoje paga até 4%, em alguns estados 4,5%, e que passará a pagar no máximo 1%. Então, por exemplo, em Minas Gerais, no meu estado, vai haver, que cobra 4%, vai haver uma diminuição de 75% do valor do IPVA. Ela tramitou de maneira recorde na Câmara, na CCJ, e foi aprovada de maneira unânime, ou seja, os deputados da CCJ entenderam que essa PEC diminui o imposto no Brasil e faz justiça tributária.
21: Rodrigo de Castro ressalta que o próximo desafio é aprovar a proposta na comissão especial. O parlamentar considera o atual modelo de cobrança do IPVA dos proprietários de veículos um dos mais injustos do mundo. Termina agora o jornal Câmara dos Deputados, produzido pela Rádio Câmara, com trabalhos técnicos de Wellington Teles e apresentação de Val Monteiro e Paula Bittar. Boa noite.
18: A Voz do Brasil volta na segunda-feira. Boa noite.
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0: 8:01.
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0: Sila Longe. Zezé de Camargo e Luciano.
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